Manual do Casamento. Manter um relacionamento saudável e em harmonia não acontece por acaso. Exige um verdadeiro guia de convivência diária, construído com amor, tolerância e bom senso. A espiritualidade nos apresenta diretrizes fundamentais que funcionam como um verdadeiro manual de boas maneiras para os casais. O primeiro item desse manual é o reconhecimento de que a pessoa com quem nos casamos é um espírito único, com ideias, tendências e um caminho evolutivo próprio. Ela não é uma extensão do nosso ego e não temos o direito de moldá-la à nossa imagem. Dentro de casa, a verdadeira gentileza pede que nunca abandonemos o outro nas suas lutas diárias, sob a desculpa de que as tarefas de um e de outro são diferentes. Se nosso cônjuge tem um sonho, um projeto, sejamos o maior incentivador. Empenhemos esforço e carinho para que as esperanças dele se realizem. Outra regra de ouro é a preservação da confiança mútua. Afastemos do diálogo qualquer assunto que possa gerar dúvida ou turvar a confiança mútua. Isso significa banir de vez o ciúme obsessivo. E nunca tomar compromissos fora de casa sem antes consultar e ouvir a opinião do outro. O amor de verdade não abre mão da cortesia, da afabilidade, da discrição e do respeito. Muitos casais caem no erro do desleixo no trato diário só porque têm anos de convívio. Não percamos a delicadeza. Valorizemos e aceitemos a importância da intimidade e da parceria sexual na vida do casal, respeitando as fases e adaptações pelas quais essa parceria passa ao longo do tempo. O aspecto material também exige cuidados. Fugir do desperdício e adaptar-se com maturidade ao padrão econômico real que vivemos hoje é uma atitude de respeito ao lar. Evitemos discussões inúteis por questões de dinheiro, compreendendo que a verdadeira riqueza começa na harmonia doméstica. Na vida social, respeitemos as amizades do outro e saibamos conviver com cooperação diante dos problemas que surjam em nossas famílias. Sogros, sogras, cunhados e cunhadas são também companheiros dessa grande jornada reencarnatória. Se temos filhos, tratemo-los com equilíbrio, sem reduzi-los à condição de bonecos ou coisas de nossa propriedade. Não forcemos nossos filhos a trilharem carreiras ou hábitos apenas para satisfazer o nosso orgulho. Eles precisam de exemplos vivos, de diálogo sincero, e não de castigos ou caprichos atendidos. Lembremos de que o casamento é uma escola divina. Quando unimos nossos passos, traçamos juntos, antes de reencarnar, um programa de trabalho e de renovação íntima. Quando as dificuldades surgirem, enfrentemo-las juntos. Evitemos alterar esse maravilhoso plano de serviço com separações precipitadas e desnecessárias, que apenas adiam o processo de crescimento. Sigamos adiante com brandura, com diálogo e amor. O casamento é a chance luminosa que as leis de Deus nos oferecem para mudar a trajetória das nossas almas e construir passo a passo a verdadeira felicidade do amanhã.

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2: 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Eu sei você.

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9: Simbora pra mil de residência, rapaziada. Vamos lá.

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todos nós temos em nossas famílias. O bem mais precioso que a gente tem, quem vai estar sempre do nosso lado, nos melhores e nos piores momentos da nossa vida, sabe quem é?

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0: 11:42.
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Existem canções que acabam se tornando eternas na vida da gente. E essa pra mim é uma delas. Tive o prazer de gravá-la com uma pessoa especial demais, nosso inesquecível João Paulo. E eu gostaria de matar um pouquinho dessa saudade com todos vocês.

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3: Meia-noite 10.

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3: Meia-noite 51.

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4: Uma e dois.
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1: 1:42.
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4: 2 e 2.

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3: 2:42.

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5: 3 e 6.

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3: 3:46.

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4: 4 e 2.

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2: 4:41.

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4: 5 e 2.

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1: Olá, bom e abençoado dia. Este é o programa 5 Minutos com Jesus, oferecido pela Igreja Evangélica Luterana do Brasil, Congregação Santíssima Trindade de Joaçaba, em parceria com as paróquias de Luzerna e Catanduvas, com o apoio do Colégio Luterano Santíssima Trindade. Aqui quem fala é o pastor Marlon e queremos meditar no tema A mensagem de Deus não está presa. Reflexão essa baseada em 2 Timóteo, capítulo 2, versículos 9 a 10, onde está escrito: Mas a mensagem de Deus não está presa, e por isso suporto tudo com paciência, por amor ao povo escolhido de Deus, para que eles possam ganhar a salvação. Nós estamos na Semana da Criança, e a cada dia dessa semana, uma criança vai gravar o nosso programa 5 Minutos com Jesus. Hoje, a nossa convidada é a Beatriz Cargzoletti, que vai falar conosco sobre A mensagem de Deus não está presa.
2: A mensagem de Deus não está presa. No mundo, há toda pessoa que se esforça para que a mensagem da salvação em Cristo chegue a todos. Inspira-se no próprio Salvador Jesus, que por amor sofreu e deu sua vida em lugar e em favor dos pecadores. Motiva-se com o exemplo de o herói da fé, como o apóstolo Paulo, que escreveu a seu jovem discípulo Timóteo: Lembre de Jesus Cristo, e é por causa disso que eu sofro, até estou acorrentado como se fosse um criminoso. Mas a mensagem de Deus não está presa, e por isso eu suporto tudo com paciência por amor ao povo escolhido de Deus, para que eles possam ganhar a salvação que está em Cristo Jesus e que traz a glória eterna. 2 Timóteo 2, 8 a 10. O Evangelho de Cristo é anunciado nas igrejas, lares, hospitais, asilos, escolas e prisões, onde há liberdade religiosa. Onde o Evangelho é censurado, ainda ali, Jesus é anunciado de maneira criativa por pessoas que tiveram sua vida transformada por Cristo e mesmo correndo risco querem compartilhar essa novidade de vida com quem ainda não tem. Em nosso país, a mensagem de Deus não está presa. A palavra está disponível a todos que querem no formato de uma Bíblia impressa, em áudio, vídeo e até mesmo em braille. Contudo, facilidade de acesso não se traduz necessariamente em maior interesse ou uso mais frequente da palavra de Deus. Quanto mais a palavra for lida, vivida e compartilhada, tanto mais o lugar onde Deus nos colocou se encherá do conhecimento da graça de Deus. Oremos. Senhor, ajuda-me a ler, ouvir, viver, compartilhar mas a tua palavra que onde me colocaste, em nome de Jesus. Amém.

0: Passamos para os avisos e para os convites de nossas programações. Hoje, domingo, hoje à noite, às 19 horas, teremos culto na Congregação Santíssima Trindade. Você é o nosso convidado especial, podendo acessar o nosso templo pelos portões do Colégio Luterano Santíssima Trindade. Sendo esses os avisos, desejamos a todos um ótimo domingo, um bom início de dia e convidamos a estarem conosco amanhã em mais um programa 5 Minutos com Jesus, se Deus assim nos permitir. Um forte abraço, fiquem na presença e na bênção do Senhor, hoje e sempre. Amém.
1: Deus te abençoe.

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1: Sete e dezesseis.
2: Tá gata aí, mulher?

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0: Olá, cooperados e amigos. Está no ar o programa Nossa Terra, Nossa Gente. É com alegria que estou chegando e feliz com a sua sintonia. Desejo que você esteja com saúde e paz, desfrutando do melhor da vida. Saúdo os associados da Copérdia que estão conosco. No ar, há mais de 4 décadas, o Nossa Terra, Nossa Gente faz parte da história da Copérdia. É um programa que conecta a cooperativa aos seus cooperados, clientes e fornecedores. Mais do que levar informações, este é um encontro semanal que fortalece os laços entre a Copérdia e seus cooperados e valoriza quem trabalha no campo. Tradição que inspira confiança, vanguarda que aponta para o futuro. Seja muito bem-vindo. O Nossa Terra, Nossa Gente está no ar. Aqui você acompanha as notícias da sua cooperativa, na voz de quem faz a diferença. Este programa tem informação com credibilidade sobre tudo o que envolve a Copérdia. Produção e apresentação, Graciele Valéries. Edição, Adilson Luckmann. Hoje é dia 11 de outubro de 2026.
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0: Presidente da Copérdia, Vanduir Martini, revela o assunto que vai abordar no programa de hoje.
3: Bom, Graça, primeiro eu quero saudar você, a Graciele, que está substituindo aí o Herter Antunes, né? Está num período de repouso, né? Forçado. Mas cumprimentar os colegas de trabalho que estão aqui conosco, né? Os que estão nas unidades, os nossos associados, associados, cooperados, cooperadas, clientes, né, parceiros de negócio, prestador de serviço, fornecedor e a todos os nossos amigos, né, essa grande família chamada Copérdia. Deixar aqui o nosso abraço, nossa gratidão por cuidarem dessa casa. Graça, vamos fazer uma avaliação sobre o Suíno em Foco, né, um evento que a gente encerrou ainda na outra semana e que a gente gostaria de comentar um pouco sobre esse tema, falar sobre o que fizemos, como é que abordamos o tema da suinocultura no Suíno em Foco. Falar um pouquinho aqui do PRSA, que é um programa da Aurora de sustentabilidade, né, que também ajuda as propriedades a melhorarem, né, a fazer gestão, a ter mais organização no sentido financeiro, né, saber onde que coloca cada recurso, enfim. Vamos comentar um pouco sobre esse tema aí nesse programa que estamos colocando no ar daqui a pouquinho.
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0: O projeto Suíno em Foco conclui seus encontros em 2026, com 17 eventos realizados. O coordenador de pecuária, Arlan Lorenzetti, avalia o resultado do trabalho realizado e a procura de investimentos e ampliações por parte dos produtores de suínos.
4: Então, Graciele, nós tivemos esses 17 encontros, foram uma experiência muito positiva, né? Copérdia, o ano passado, já havia realizado na atividade de leite, sendo na pecuária, suinocultura, e acredito que fomos muito felizes no ano de grande desafio da atividade, em relação principalmente ao criador de leitão, devido ao excesso de produção no Brasil, no mundo, nós termos uma oportunidade de conversarmos com os produtores, olhando para médio e longo prazo. E a gente sabe que as atividades, todas elas, são cíclicas. Então, ora, nós temos um desafio de mercado maior, de custo de produção, de oferta da proteína animal. Ora, tem uma procura maior, um contrato de exportação maior. E foi um momento muito importante para reunir as famílias, né? Filhos de produtores, várias propriedades presentes com sucessão de segunda, terceira geração. Então isso mostra que a atividade suíno, na linha do tempo, tem trazido muitos ganhos financeiros, né, conquistas das famílias. Nós temos lá histórias de produtores com mais de 40 anos de entrega de produção e produtores começando agora. Então, quando a gente fala do Suíno em Foco e as oportunidades que ela traz, a gente está falando de cota de produção, de busca de crescimento. Quando nós falamos de crescimento nas propriedades, nós estamos falando de escala de produção, de maior faturamento, maior rentabilidade, a necessidade financeira das famílias vão mudando. Então nós precisamos olhar a médio e longo prazo. Hoje, quando a gente olha e fala, é daqui 10 anos, é daqui 20 anos, cara, as coisas passam muito rápido. E se nós não nos preocuparmos com o planejamento, né, planejar com tempo e executar em menos tempo as coisas, a gente tem um pouco mais de dificuldade de pensar no futuro. Então foi um momento muito importante com essas famílias. Eu quero aqui agradecer os produtores, de maneira especial a equipe técnica também, que se mobilizou para convidar todos, mas principalmente parabenizar pela maturidade dos produtores entenderem que essas reuniões não era para nós tratarmos de assunto técnico, era para tratar de produção de proteína animal para o mundo e as oportunidades que a gente tem pela frente. Aliás, teve alguns slides que a gente mostrou lá e eu tenho certeza que muitos produtores desconheciam aquelas informações. Quanto que é o volume exportado para os continentes, né, que o Brasil exporta, qual que é os desafios, as exigências, qual é o meio de transporte maior dessa carne, o que que a guerra lá no outro lado do mundo lá atrapalha no custo de transporte marítimo nosso e que vai interferir automaticamente no preço da proteína aqui. Então foram discutidos muitos assuntos, a gente se preocupou em levar uma informação um pouco diferente daquilo que é o dia a dia do produtor, justamente para nós irmos ampliando a nossa visão, o nosso entendimento sobre a cadeia de produção da carne suína principalmente. Abordamos números referente à carne de frango, crescimento no mundo, na América Latina, carne de gado. Então, tenho certeza que nós estamos na melhor atividade, com certeza numa atividade que vai crescer muito ainda pela frente, porque nós estamos falando de alimento, da base da pirâmide da alimentação, proteína animal que a gente produz com tanta qualidade.
0: Arlan, uma coisa que a gente observa nesses encontros é que a atividade de suinocultura é uma das principais atividades da cooperativa hoje, que responde por uma sucessão familiar. A gente percebia muito, né, duas, três gerações

0: para cuidar daquela empresa rural. Então, para nós é um motivo de muita alegria que tudo que a gente está aplicando, plantando a semente, e há muitos anos a Copérdia se preocupa com isso, está dando frutos e a gente precisa continuar plantando. Então, tem vários exemplos assim bacana, né? E nós conseguimos conversar com muitos e olhando principalmente os exemplos positivos, né? Como ser humano, todos nós teremos mil motivos para arrumarmos desculpa para tudo, certo? Ou para desanimarmos, às vezes, na primeira oportunidade que a gente tiver. Mas a gente pega os bons exemplos, né, Graça? Exemplos de produtores que estão crescendo, que estão melhorando seus resultados, produtividade melhor. Exemplos de filhos de produtores que estudaram, trabalharam fora, hoje voltaram e são bem-sucedidos. Então, para nós, como eu falei antes, é um motivo de muita alegria, porque é a realização de algo que a gente vem trabalhando há muito tempo e que nós precisamos continuar cuidando desse assunto. A gente precisa olhar para frente, cuidar do presente, olhar para o futuro, olhar para as dificuldades, porque não é também só mil maravilhas. Nós temos sim dificuldades, tem muitas propriedades, por exemplo, que gostariam de crescer e tem desafios ambientais, tem limitação de área. Algumas granjas vão ter que tomar a decisão de parar de produzir suíno na linha do tempo, porque talvez não tenham sucessão, porque talvez tenham sucessão, mas não tem quantidade de terra viável para investimento, mas tem opções de mudar de atividade, como por exemplo a avicultura. Tem regiões que nós temos a oportunidade do produtor investir em avicultura, que o impacto ambiental é muito menor. Então a área de terra permite, a automação permite. Então, assim, cada propriedade tem um assunto a ser discutido, ser planejado. Talvez na linha do tempo nem todos vão conseguir, né, dar sequência aos projetos, mas a maior parte das propriedades que vem cuidando disso há muitos anos, principalmente na questão de sucessão familiar, estão colhendo esses frutos e estão se preparando e planejando o futuro. E o Suíno em Foco teve esse objetivo de desafiar o produtor a pensar um pouco fora das linhas da sua propriedade, compreender que nós estamos produzindo alimento para o mundo e não somente para uma agroindústria, para uma cooperativa, né? E a nossa responsabilidade enquanto seres humanos, olhando para gerações futuras, produzir com qualidade, com eficiência, respeitando o meio ambiente, tudo aquilo que a gente vem pregando na teoria que na prática precisa acontecer. Então é um trabalho de continuidade, né? A avaliação é super positiva. Teve talvez alguns produtores que não conseguiram participar também porque foram acometidos aí por problemas com as chuvas, né? Alguma coisa de granizo aí, infelizmente não conseguiram participar. Teve produtor que não conseguiu participar porque tinha leitão para carregar naquele dia, tinha ração para receber, é o dia a dia, né? Mas não vai faltar oportunidade de nós também conversarmos pessoalmente com quem quiser olhar para esse assunto e a gente conversar nas regiões aí com cada produtor que talvez tenha faltado. Então, um agradecimento novamente, parabenizar a todos e nos prepararmos para o ano que vem, que a gente vai dar sequência a esse assunto.
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2: O gerente de bovinocultura de leite, Flávio Durante, fala sobre o 15º simpósio de bovinocultura, que aconteceu essa semana em Chapecó, promovido pela Nucleovet, com a presença de produtores e a equipe técnica da Copérdia.
3: Então, Graça, conforme você citou, de 6 a 8 deste mês, aconteceu em Chapecó o Simpósio Sul-Brasil de Bovinocultura de Leite. No meu ponto de vista, é um dos melhores eventos em termos de produção de leite do Brasil. E diante disso, nós tivemos então a participação da nossa equipe técnica, no sentido de aprimorar o conhecimento, e também a participação de produtores, dos produtores que vão participar do programa Mais Leite Saudável. E entre todos os assuntos que foram discutidos nesses 3 dias de evento, o que mais chamou atenção foi a questão da contagem de células somáticas. A contagem de células somáticas, ela tem uma função em virtude da qualidade do leite, ou seja, ela baixa a qualidade do leite, ela baixa a produtividade do animal, ela interfere muito na reprodução e também na saúde, interfere no tempo de prateleira dos derivados e também no preço final do leite. Então, eu acho que é um ponto importante, que se discute muito, mas cada vez mais nós precisamos priorizar e dar atenção na questão da contagem de células somáticas. Outro ponto que chamou muito a atenção e

0: discutido no evento foi sobre ordenhabilidade, ou sobre o equipamento de ordenha. Então, a ordenha, ela é um momento de prazer para a vaca. Tem que ser um momento sem dor, um momento confortável, e que a descida do leite seja facilitada. E para isso, então, é importante fazer uma preparação correta para a ordenha. E sobre a ordenhadeira, ela precisa ter a melhor funcionalidade possível. E para isso, é importante fazer a revisão ou a manutenção constante, porque a ordenhadeira é um equipamento que trabalha os 365 dias do ano. Nós temos o hábito de fazer a manutenção do nosso veículo, do nosso trator, das máquinas, e precisa ser feito. Mas a ordenhadeira é prioridade na propriedade em termos de manutenção e fazer os ajustes necessários que precisam ser feitos. E, logicamente, uma série de outros assuntos, de outros temas, foram discutidos nesse simpósio em Chapecó. Então, a avaliação, ela é muito positiva. Esse evento serviu, então, para aprimorar o conhecimento tanto da nossa equipe quanto de produtores e para que a nossa equipe também esteja mais preparada para levar as melhores soluções para os nossos fomentados.
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2: O presidente Wanduir Martini está de volta ao programa Nossa Terra, Nossa Gente para falar sobre os encontros do Suíno em Foco.
3: Bom, Graciele, eu creio que a Copérdia vem trabalhando há bastante tempo um dos pilares que é a aproximação, né? E nós encontramos tanto o suíno em foco quanto o leite em foco uma forma de a gente se aproximar do nosso cooperado, né? Principalmente se aproximar de toda a família. Por quê? Porque nesses encontros a gente fez o trabalho de convidar a família para a gente conversar sobre a atividade suinocultura, para falar o que, que a gente está observando pro futuro, para o futuro. Nós trouxemos também uma fala do nosso presidente da Aurora Coop, o Neivor Canton, também contando um pouco das projeções que a Aurora tem. E nós fizemos esse trabalho, Graça, no sentido de a gente atualizar o que, que o mercado está mostrando com relação à suinocultura, onde que está a produção, como é que ela é transportada, né? Quem compra a produção de suínos do Brasil, que tipo de produto eles querem comprar. Então o Arlan fez um trabalho bem importante nesse sentido, situou a Copérdia quando ela começou a produção de suínos lá em 1982, quanto que ela entregava por ano, e depois a gente entrou tratando de projeções, né? Mostramos um pouco daquilo que é o nosso modelo de trabalho, onde a gente entende que temos fortalezas que ajudam o produtor na tomada de decisões. Também mostramos, por exemplo, dentro da nossa plataforma de gestão, qual é o resultado líquido de uma propriedade de UPL, UPD, por exemplo, que tem 300, 600, 900, 1.200 fêmeas, enfim, 1.500 e assim por diante, para que ele também possa observar, né, com dados de gestão que já estão instalados no campo e que a gente vem fazendo esse monitoramento junto ao cooperado, entregando aí através do nosso programa Mais Um, como é que é o resultado que se tem, mostrando, né, que nós temos que buscar sempre escala, né? Claro que cada um dentro da sua capacidade de investimento, da sua mão de obra, daquilo que tem de disponibilidade de recursos naturais, tamanho de propriedade, questões ambientais, mas que ao longo do tempo a gente mostra que esse mercado ele vem cada vez reduzindo a margem individual por produto, vamos assim dizer, né? Por suíno, e a gente precisa ter uma escala um pouco maior para a gente ter uma receita melhor e poder fazer frente às necessidades que hoje uma propriedade tem. Então, trabalhamos muito nesse sentido. Também foi um momento importante que a gente pôde mostrar para o nosso cooperado, né, algumas questões da nossa realidade. Posicionamos quantas matrizes temos em cada fase, quantas vagas de UPL ou espaços de alojamento de UPL a gente tem, quantos espaços de alojamento de terminação a gente tem e quanto é que a gente vai precisar ter se a gente quiser continuar crescendo a suinocultura pelo menos até 2030. Então foi muito claro nesse sentido a amostragem que a gente fez. E foi um momento importante porque também saímos um pouco aí do ambiente normal, né, de uma reunião falando só de dados técnicos, né, zootécnicos, enfim, e trabalhamos mais num momento, claro, foi mais de 2 horas de evento, né, teve um café da manhã, teve um trabalho do Orlando, depois a gente conversou, tivemos também a premiação, né, por tempo de entrega de produção que fizemos nesse evento, tivemos a troca também das nossas lideranças, né. Mas foi um momento também de a gente conversar um pouco sobre os programas de qualidade da cooperativa, o que que isso traz para a propriedade. Fizemos um pouquinho de interação com o público, pedindo quem já fez esse programa para dar um pequeno depoimento do que viu de melhora na sua propriedade, além, lógico, da premiação que ele teve. Então foi um momento bem importante dos depoimentos, depois a gente exemplificou algumas questões. Então, Graça, foi um trabalho bem importante que foi falar do negócio da suinocultura. Não foi lá para a gente falar de detalhes da suinocultura, o que que precisa fazer no leitão, na fêmea, na terminação. Foi lá para conversar sobre o momento que a gente vive, mostramos um pouco também do passado, o momento que a gente está enxergando a médio prazo e o momento também a longo prazo daquilo que o futuro nos reserva. Eu acho que foi uma conversa muito aberta, muito franca, e claro, as decisões, elas agora precisam ser, elas são incubadas, e precisam continuar incubadas, né, para que as decisões, elas possam ser tomadas com firmeza, né. Ah, eu quero crescer, e como é que a gente vai fazer? Não, eu tenho limitação, o que que dá para mudar aqui para a gente tirar essa limitação? Não, eu não tenho como tirar as limitações, então, agora é o momento da gente pensar, planejar o futuro. Foi mais de 1.300 pessoas que participaram dos encontros, 17 encontros da área da suinocultura conversando sobre isso. E eu acho que o mais importante, Graça, é fazer aquilo que a Copérdia se comprometeu quando fala das diretrizes, né? Que é oportunizar o crescimento a todos os cooperados e também buscar a eficiência competitiva para a gente continuar no mercado. Acho que também foi um momento legal porque a gente revisitou o passado. Então, só um exemplo prático, em 1982 nós entregávamos cerca de 4.100 animais a cada ano para a Aurora, e a gente está falando de 44 anos depois, né, estamos entregando 7.088 suínos por dia. Então, quer dizer, hoje nós entregamos quase o dobro por dia do que se entregava durante um ano inteiro há 44 anos atrás. Isso demonstra que quando há planejamento, quando há uma visão de longo prazo, as coisas acontecem. E o mais importante é dizer que elas, querendo ou não, elas vão acontecer. Na minha mão como produtor, na mão da Copérdia como cooperativa, ela vai acontecer. Ou na nossa mão, ou na mão de alguém. Então, acho que esse momento foi bastante importante porque, mais uma vez, eu repito, não foi um momento de imposição nenhuma, foi para falar. Né? E a gente, depois de ter encerrado esse ciclo, a gente percebeu que muitos produtores já vieram procurar posicionamento. Olha, pessoal, eu não vou conseguir crescer, o que que vai acontecer comigo? Não, tá tudo bem, nós vamos continuar trabalhando, tá tudo certo, né? Ah, eu quero crescer porque eu pretendo ter uma sucessão. Então houve esse tipo de provocação. Desde o primeiro encontro até o último, nesse intervalo, teve muitos produtores que já definiram o planejamento para o futuro. Então acho que é bem importante essa mobilização, e com certeza absoluta isso assegura o futuro do cooperado, o futuro da cooperativa e o futuro da nossa central Aurora. Assegura o futuro para a gente pensar ou no crescimento ou naquilo que realmente está na nossa mão, que é possível fazer com a estrutura que a gente tem hoje.
2: Martini, uma das perguntas bem recorrentes nesses encontros foi a questão sucessão familiar, né? E você trabalhou muito isso sobre o momento certo de suceder, como segurar o jovem no campo. Você poderia comentar um pouquinho, então, com os nossos associados, esse trabalho que foi realizado durante esse ano?
3: É uma pergunta que ela é pertinente, né? Eu acho que todo mundo ouve, todo mundo que pode fala dela, né? Agora, a sucessão familiar, ela não tem uma fórmula mágica, né? Você lembra que em alguns encontros, as pessoas me perguntavam, na pergunta do bilhete, né? Tá, mas ou mesmo verbalmente, tá, mas o que a Copérdia está fazendo para a sucessão familiar? A resposta é essa: nós estamos fazendo isso. é dar uma assistência legal, é mostrar para onde o caminho vai estar sendo percorrido, né? Como é que a gente constrói isso de maneira não traumática, né? Você lembra que em alguns encontros eu também disse que os pais, né, nós pais, precisamos mudar um pouco o nosso jeito de pensar com relação aos nossos filhos. Temos que contar para ele o que está acontecendo na propriedade, mostrar para ele os números da nossa propriedade, né? Divulgar os números da nossa propriedade para ele entender o filho ou a filha, ou o genro e a nora, que às vezes já está em casa, porque daí a gente cria uma sinergia familiar, inclusive na tomada de decisão para o futuro, porque é como eu falei, precisa ter dinheiro na mesa. Se não tiver dinheiro na mesa, o segredo da sucessão familiar está aí. Se tem dinheiro na mesa, ele acontece, ou de forma tranquila, ou às vezes de forma traumática. Agora, se ela é planejada, se tem condições de a gente colocar isso num escopo de planejamento, conversando com todo o conjunto familiar, fica mais fácil a tomada de decisão, ou para a continuidade da atividade, da propriedade, ou até mesmo para dizer, não, olha, eu acho que aqui não vai dar desse jeito, ou a gente muda de atividade, ou a gente compra uma propriedade, ou alguém fica e alguém saia. É assim, então eu acho que a Copérdia falou, faz isso de forma muito aberta e muito tranquila. E nós temos a nossa equipe técnica que vai colaborar em todos os momentos para a gente olhar para os números e ajudar na tomada de decisões. Então, esta é a grande missão da cooperativa. Como eu falei, não tem fórmula secreta, não tem dinheiro em qualquer lugar que a gente pode dizer, não, para você que fica eu pago mais, para você que não fica eu pago menos, isso não existe. É competitividade mesmo que a gente precisa buscar lá na propriedade para ter dinheiro em cima da mesa, para daí a gente fazer uma sucessão familiar da nossa propriedade, das nossas empresas, dentro da cooperativa. É assim que funcionam as coisas.
2: Quando tu fala do início da atividade suinocultura lá de 82, né? Esse ano a gente trouxe a homenagem por tempo de entrega de produção, né? Como é para você, como presidente, estar homenageando aí famílias com 43, 44, 45 anos de entrega de produção? Como é a avaliação dessa iniciativa do Conselho?
3: Olha, eu acho que é um momento de reconhecimento do cooperado que está conosco há tanto tempo, também os que estão entrando agora. Fica aí uma mensagem, né? 40 e tantos anos, um produtor ou vários produtores, 30, 40, 35, 20, 25, estão junto conosco. Tem gente que está aí quase a vida toda, alguns, metade da vida como produtores estão com a cooperativa. Então, eu acho que foi um reconhecimento importante que o Conselho leva ao cooperado. Era um reconhecimento merecido, né? Isso teve um start lá atrás, inclusive por pedido de um produtor que gostaria de receber um certificado, né, por tempo de cooperativa, né? E a gente escolheu então fazer isso nesse momento. E assim, Grace, primeiro é uma alegria muito grande, né? Saber que você está numa cooperativa que vai completar o ano que vem 60 anos e você está tendo a oportunidade de entregar uma homenagem para quem tem 10, 15, 20, 25, 30, 35, 40 e 44 anos, 45 anos de integrado. É uma alegria bastante grande, mas eu te confesso que a partir do terceiro ou quarto evento, eu comecei a ficar muito preocupado. Mas uma preocupação gostosa, uma preocupação que enche o coração assim de energia para continuar. Porque quando você olha as pessoas chegando lá para receber, por exemplo, 40 anos, 35 anos, você fica imaginando o quanto essa gente acredita na Copérdia, no seu sistema, na sua diretoria, na sua equipe, na estrutura da cooperativa, na ligação que ela tem com a Aurora. E ela está aí porque ela confia, ela sabe que é um porto seguro, é, né? Um porto que quando tem turbulência, tem lugar aonde a gente atracar o nosso navio, né, para a gente continuar junto. Então eu acho que essa gostosa preocupação é no sentido de a gente buscar cada vez mais fazer o que é certo, fazer aquilo que tem que ser feito. Muitas vezes fazer o certo também é tomar decisões que não são, vamos dizer assim, simpáticas para algumas pessoas. É fazer o certo, mas tem que fazer, não tem jeito, porque assim a gente garante o futuro. E queira Deus, né, que eles continuem as suas famílias. A gente teve jovens lá recebendo, eu vi famílias chegando com o filho que já está fazendo a sucessão na propriedade, que nem era nascido ainda quando o pai entrou na suinocultura da Copérdia. Meu Deus, aquilo ali trazem uma emoção para a gente, assim, um grau de satisfação e junto uma preocupação gostosa, dizer, olha ali, vale a pena, né? Vamos fazer melhor. Eu acho que esse é o sentimento que a gente tem com relação ao tema da homenagem por tempo de serviço. De entrega de produção.
2: Termina aqui o Nossa Terra, Nossa Gente de hoje. Obrigada pela audiência qualificada. Te desejo uma ótima semana e conto com você no próximo programa. Valeu, tamo junto.
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0: Em nome do Pai, e do Filho, e do Espírito Santo.
1: Amém.
0: O Senhor que encaminha os nossos corações para o amor de Deus e a constância de Cristo, esteja convosco.
2: Bendito seja Deus que nos reuniu no amor de Cristo.
0: Meus queridos irmãos e irmãs em Cristo, bom dia a todos.
3: Bom dia.
0: Hoje, com a graça de Deus, no início deste domingo, nos reunimos para celebrar esta Santa Eucaristia, celebração que dá início à 28ª Semana do Tempo Comum. Nesta Santa Celebração, rezamos por cada um de vocês aqui presentes, pedimos a Deus pelas nossas famílias, imploramos a graça e a força do Espírito Santificador, sobretudo para esta nova semana que iniciamos. Pedimos também em sufrágio da alma dos nossos irmãos e irmãs Armando Buffon, Nadir José Vargas, Alcides Machado da Silveira, Clacinda Maria Capra, Enedina de Oliveira, Janice Aparecida Caetano, Daniel Taborda, Júlio César do Prado, Reni José X, Segundo Bernardi e pela passagem do sétimo dia de falecimento de Heitor Camassola. Por eles e por todos os demais falecidos, elevamos ao Senhor a nossa oração. E para que nós possamos participar de modo digno desta santa celebração, vamos iniciá-la reconhecendo as nossas faltas, os nossos pecados e implorando com confiança a misericórdia do Pai.
4: 79 do nosso livro.

0: Deus Todo-Poderoso, tenha compaixão de nós, perdoe os nossos pecados e nos conduza à vida eterna.
1: Amém. Amém.

0: Oremos. Nós vos pedimos, Senhor, que vossa graça nos preceda e acompanhe e nos torne atentos para perseverar na prática do bem. Por nosso Senhor Jesus Cristo, vosso Filho que é Deus, e convosco vive e reina na unidade do Espírito Santo, por todos os séculos dos séculos.
1: Amém.

0: Leitura do livro do profeta Isaías. O Senhor dos exércitos dará neste monte, para todos os povos, um banquete de ricas iguarias, regado com vinho puro, servido de pratos deliciosos e dos mais finos vinhos. Ele removerá neste monte a ponta da cadeia que ligava todos os povos, a teia em que tinha envolvido todas as nações. O Senhor Deus eliminará para sempre a morte e enxugará as lágrimas de todas as faces e acabará com a desonra do seu povo em toda a terra. O Senhor disse: naquele dia se dirá: este é o nosso Deus, esperamos nele até que nos salvou. Este é o Senhor, nele temos confiado. Vamos alegrar-nos e exultar por nos ter salvo. E a mão do Senhor repousará sobre este monte. Palavra do Senhor.
1: Graças a Deus.

0: Leitura da carta de São Paulo aos Filipenses. Irmãos, sei viver na miséria e sei viver na abundância. Eu aprendi o segredo de viver em toda e qualquer situação, estando farto ou passando fome, tendo de sobra ou sofrendo necessidade. Tudo posso naquele que me dá força. No entanto, fizestes bem em compartilhar as minhas dificuldades. O meu Deus proverá esplendidamente com sua riqueza a todas as vossas necessidades em Cristo Jesus. Ao nosso Deus e Pai, a glória pelos séculos dos séculos. Amém. Palavra do Senhor.
1: Graças a Deus.

0: Senhor esteja convosco.
1: Ele está no meio de nós.
0: Proclamação do Evangelho de Jesus Cristo segundo Mateus.
1: Glória a vós, Senhor.
0: Naquele tempo, Jesus voltou a falar em parábolas aos sumos sacerdotes e aos anciãos do povo, dizendo: O reino dos céus é como a história do rei que preparou a festa de casamento do seu filho e mandou os seus empregados para chamar os convidados para a festa, mas estes não quiseram ir. O rei mandou outros empregados dizer: Dizei aos convidados: Já preparei o banquete, os bois e os animais cevados já foram abatidos e tudo está pronto, vinde para a festa. Mas os convidados não deram a menor atenção. Um foi para o campo, outros para os seus negócios, outros agarraram os empregados, bateram neles e os mataram. O rei ficou indignado e mandou suas tropas para matar aqueles assassinos e incendiar a cidade deles. Em seguida, o rei disse aos empregados: A festa de casamento está pronta, mas os convidados não foram dignos dela. Portanto, ide às encruzilhadas dos caminhos e convidai para a festa todos os que encontrardes. Então os empregados saíram para os caminhos e encontraram todos os que, e reuniram todos os que encontraram, maus e bons. E a sala da festa ficou cheia de convidados. Quando o rei entrou para ver os convidados, observou aí um homem que não estava usando o traje de festa e perguntou-lhe: Amigo, como entrastes aqui sem o traje de festa? Mas o homem nada respondeu. Então o rei disse aos que serviam: Amarrai os pés e as mãos deste homem e jogai-o fora na escuridão. Aí haverá choro e ranger de dentes, porque muitos são chamados e poucos são escolhidos. Palavra da salvação.
1: Glória a vós, Senhor.

0: Meus queridos irmãos e irmãs em Cristo, no início desta santa celebração, disse a vocês que nós hoje nos reunimos para rezar esta Eucaristia já no 28º domingo do tempo comum, dando início à celebração desta 28ª semana do tempo comum. Como vocês bem sabem, faço questão de enfatizar esta realidade sempre que tenho a graça de presidir a Eucaristia. O tempo comum é o tempo oportuno para que nós, cristãos e cristãs, possamos aprofundar o nosso processo de discipulado a Jesus Cristo, nosso Senhor. Ao longo das 34 semanas que compõem este tempo da liturgia, nós vamos percebendo as diversas maneiras com que Jesus Cristo se relaciona com as pessoas com quem vai se encontrando ao longo da sua jornada, do seu ministério. Vamos percebendo e ouvindo os ensinamentos diretos, precisos de Jesus nosso Senhor, e vamos aos poucos confrontando e conformando a nossa vida aquilo que é a proposta, o projeto evangélico. Ao longo de uma grande caminhada, meus queridos irmãos e irmãs, como estamos fazendo nós, cristãos e cristãs, e como fazemos nos períodos que a liturgia nos oferece, é comum que sobre nós e sobre o nosso espírito se abata um sentimento que é profundamente humano. Ao longo de uma grande jornada, pode ser que o nosso coração seja tocado por um certo sentimento de cansaço, por um certo desânimo até. Muitas vezes, ao longo da nossa jornada, e todos nós experimentamos isso, o nosso coração é tocado por uma certa tristeza, por este cansaço próprio daqueles que se fatigam durante a caminhada. Talvez possa não parecer, mas a liturgia deste 28º domingo do tempo comum nos convida a fazer uma grande reflexão sobre esta realidade, sobre o cansaço que se abate sobre nós e sobre como nós encontramos respostas e saída para este cansaço. O profeta Isaías, que nós ouvíamos na nossa primeira leitura, também se deparou com esta mesma realidade. Também Isaías vivia esta experiência do desânimo da caminhada. Isaías viveu 700 anos, 7 séculos antes de Jesus Cristo. Isaías percebia e acompanhava a caminhada do povo de Israel, a quem havia sido feitas as grandes promessas de Deus, a quem Deus havia se apresentado de modo pleno, perfeito, e para quem Deus havia prometido a graça da eternidade. Mesmo diante destas promessas grandiosas, o caminho do povo santo de Israel é também um caminho muitas vezes tomado pelo desânimo, pelo cansaço próprio dessa jornada. Ao perceber esta realidade, e sobretudo ao perceber os desvios que esse desânimo, que esse cansaço realizava no coração do povo de Israel, Isaías então anuncia uma palavra profética. Para Isaías, vencer o cansaço e o desânimo desta longa jornada só pode ser feito a partir de uma única perspectiva. Ontem, enquanto celebrava a Eucaristia aqui no nosso santuário catedral, fazia questão de enfatizar que a saída proposta pelo profeta Isaías é uma saída que nós também, nos dias de hoje, realizamos. Quando nós estamos cansados, quando nós estamos fatigados, quando nós nos encontramos diante das realidades do desânimo da vida, imediatamente procuramos maneiras de vencer o desânimo. E a primeira forma de vencer o desânimo é através da festa. É isso que o profeta Isaías propõe hoje como resposta na nossa primeira leitura. Dizia ontem que aqui no oeste de Santa Catarina, meio oeste, oeste de Santa Catarina, os catarinenses encontraram um meio especial de vencer o cansaço da semana e as dificuldades da caminhada. A gente faz churrasco, né? Aos finais de semana, a gente se reúne para fazer churrasco. E isso é uma forma específica de dar uma resposta ao cansaço e ao desânimo. A festa proposta pelo profeta Isaías não é qualquer festa. O profeta utiliza-se das cores desta grande celebração, da beleza do grandioso banquete, para falar sobre uma categoria que é fundamental para nós cristãos e cristãs. Através do símbolo da festa, o que o profeta Isaías está anunciando é a graça da festa celestial, a quem nós, cristãos e cristãs, damos o nome de Reino de Deus. Este é o sentido profundo do grandioso anúncio feito por Jesus Cristo. Todo o ministério de Jesus tem como finalidade exclusiva anunciar a chegada da grande festa, anunciar a chegada do Reino dos Céus. Esta é a realidade também evidenciada por Jesus Cristo no texto do Evangelho de hoje. Nós escutamos um pequeno trecho extraído do Evangelho de São Mateus, um dos últimos capítulos do Evangelho de São Mateus, capítulo 22. Aqui, Jesus Cristo já havia feito a sua entrada na cidade santa de Jerusalém, já sabia o que lhe aguardava, e a partir de agora, falando aos anciãos do povo e aos sacerdotes, Jesus começa a recuperar a história do povo de Israel e falar sobre as maneiras com que este povo foi respondendo ao seu cansaço, ao seu desânimo. Convidados para fazer parte do festim celestial, convidados a tomarem parte no grandioso banquete das núpcias preparadas pelo próprio rei, este povo, tomado pelo desânimo e pelo cansaço, decidiu dar outras respostas. No Evangelho de hoje, Jesus apresenta três modos de responder a este contínuo convite que Deus nos faz para o reino, para a festa. O primeiro modo é o modo da oposição frontal. O Evangelho começa dizendo sobre isso. Muitos disseram: não, nós não queremos ir. Nós estamos aqui vivendo a vida de outra maneira e por isso não temos o desejo de participar dessa festa. Segundo modo é o modo da indiferença. O Evangelho, na continuidade da descrição desta parábola, diz que outros respondiam com indiferença, foram para os seus trabalhos, foram para o campo, foram se preocupar com a vida ordinária, com a pequenez do cotidiano. Terceiro modo de responder foi o modo daqueles que dobraram a aposta. Não apenas se opuseram frontalmente, não apenas foram indiferentes, mas no meio da vida cotidiana foram maus. Pegaram os empregados e bateram neles, agiram com injustiça. Esses são os modos com os quais Jesus Cristo, falando aos sacerdotes, diz: assim o povo de Israel respondeu ao projeto do reino, assim o povo de Israel respondeu ao convite para participar do banquete celestial. O povo ou se opôs, ou foi indiferente, ou se aprofundou na sua maldade. O Evangelho é muito claro na continuidade da parábola. Ele diz: o que que este rei então faz? Ele faz o que fez conosco. Este rei sai no meio das ruas, no meio das praças, convidando outro povo a participar deste banquete. E quem é este outro povo convidado a participar do banquete celestial, da graça do reino? Somos nós, meus queridos irmãos e irmãs. Nós, cristãos e cristãs, nós, discípulos e discípulas de Jesus Cristo, que ouvimos a sua palavra e nos disponibilizamos a acolher este convite como sentido fundamental da nossa caminhada. No entanto, como o próprio Jesus Cristo diz no texto da parábola, quando nós somos convidados para uma festa de casamento, também dizia isso aqui ontem à noite, quando somos convidados para uma festa de casamento, nós não nos apresentamos de qualquer maneira. Já vi vários aqui de vocês presentes nas celebrações dos sacramentos do matrimônio que a gente realiza no nosso santuário, e todas as vezes a gente se depara com todo mundo muito bem vestido, muito bem arrumado. Para participar de um casamento, a gente escolhe a melhor roupa. E quando não tem a melhor roupa, a gente dá um jeito de encontrar uma. A gente compra uma roupa nova, a gente aluga uma roupa nova, mas a gente se apresenta de modo bonito, perfeito. Naquele momento, a gente não quer simplesmente festejar a alegria dos noivos, a gente quer se apresentar de modo digno daquela grande alegria, daquela grande celebração. No evangelho de hoje, Jesus está dizendo que à medida em que nós somos convidados a participar do banquete celestial, à medida em que nós fomos introduzidos nesta grande festa que o rei preparou para cada um de nós, a nossa veste precisa ser adequada. E aí nós deveríamos nos perguntar: mas afinal de contas, que tipo de veste é essa que o Senhor pede para que eu use para participar deste banquete? É preciso prestar um pouco de atenção naquilo que nós rezávamos como oração comum no início da liturgia de hoje. Depois, se vocês quiserem, por favor, façam uma releitura da oração inicial da missa de hoje. Mas o que nós estamos pedindo nesta Santa Missa é para que Deus nos ajude a perseverar na prática do bem. A veste que nos torna dignos de participar do banquete celestial é a perseverança na prática do bem. Mas quando nós falamos que é preciso perseverar na prática do bem, isso ainda é muito abstrato. E por isso é que a gente precisa repassar as páginas dos Santos Evangelhos para entender o que de fato, de modo concreto, é preciso fazer para perseverarmos na prática do bem. Jesus é muito claro, e ao longo das páginas da Sagrada Escritura, especialmente dos Santos Evangelhos, ele vai nos apresentar aquelas virtudes fundamentais que precisam estar enraizadas no nosso coração. Sem isso, nós não podemos dizer que participamos de modo verdadeiro da festa. Para que sejamos dignos participantes do banquete, é preciso que em nós e entre nós, cristãos e cristãs, brilhe a lógica da verdade, da justiça, da bondade, da fraternidade e da misericórdia. Não se esqueçam nunca disso, meus queridos irmãos e irmãs. Estas são as virtudes fundamentais para nós, cristãos e cristãs. Verdade, justiça, bondade, fraternidade e misericórdia. Se não temos estas realidades presentes em nós, brilhando em nós como veste especialíssima da participação do reino, nós seremos convidados a nos retirar da festa. Nós seremos retirados desta grande alegria. Por isso hoje peçamos ao Espírito de Deus para que ele nos ajude não apenas a escutarmos o convite, porque isso já fizemos. Nós estamos aqui porque escutamos o convite para a participação. Não fomos indiferentes, não nos opusemos frontalmente ao convite, à participação desta grande festa. Mas a partir de agora é preciso que o nosso coração se revista de modo digno, para que ao nos encontrarmos com o Senhor, nós sejamos de fato participantes desta grande alegria. Que a graça de Deus nos auxilie, nos ilumine e nos faça sempre cada vez mais bons ouvintes da palavra do Senhor. Louvado seja nosso Senhor Jesus Cristo.
1: Para sempre, sempre seja louvado.
0: Nós vamos de pé professar a nossa fé rezando: creio
2: em Deus Pai Todo-Poderoso, Criador do céu e da terra, e em seu único Filho, nosso Senhor, que foi concebido pelo poder do Espírito Santo, nasceu da Virgem Maria, padeceu sob Pôncio Pilatos, foi crucificado, morto e sepultado, desceu à mansão dos mortos, ressuscitou ao terceiro dia, subiu aos céus, está sentado à direita de Deus Pai Todo-Poderoso, donde há de vir a julgar os vivos e os mortos. Creio no Espírito Santo, na Santa Igreja Católica, na comunhão dos santos, na remissão dos pecados, na ressurreição da carne e na vida eterna. Amém.
0: Com toda a confiança, dirijamo-nos ao Pai, certos de que Ele ouvirá o clamor da sua igreja, dizendo: Ouvi, Senhor, o vosso povo.
3: Para que a igreja, sacramento de Cristo, seja sempre a casa aberta a todos, reunindo todos os povos da terra, para a celebração do banquete do amor, rezemos:
4: Ouvi, Senhor, o vosso povo.
3: Pela comunidade humana, para que encontre na solidariedade, na unidade e no diálogo aberto e acolhedor a resposta para a superação dos conflitos, rezemos:
4: Ouvi, Senhor, o vosso povo.
3: Para que os cristãos, perseguidos por causa do Evangelho, sustentados pela força do Espírito Santo, perseverem no testemunho fiel do amor de Deus por toda a humanidade, rezemos:
4: Ouvi, Senhor, o vosso povo.
3: Por esta nossa comunidade, para que seja capaz de acolher na alegria os irmãos e irmãs pobres, famintos, sedentos, desamparados e humilhados, rezemos:
4: Ouvi, Senhor, o vosso povo.
0: Acolhei, ó Deus bendito, as preces do vosso povo, que confia em vossas promessas e espera o que lhes prometeis. Por Cristo nosso Senhor.
5: Amém.
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0: nosso Senhor.
1: Amém.
0: O Senhor esteja convosco.
2: Ele está no meio de nós.
0: Corações ao alto.
2: O nosso coração está em Deus.
0: Demos graças ao Senhor, nosso Deus.
2: É nosso dever e nossa salvação.
0: Na verdade, é digno e justo, é nosso dever e salvação dar-vos graças sempre e em todo lugar. Senhor Pai Santo, Deus Eterno e Todo-Poderoso, por Cristo Senhor nosso. Nascendo, Ele renovou a antiga condição humana. Sofrendo a paixão, apagou nossos pecados. Ressurgindo dos mortos, concedeu-nos a vida eterna. Subindo a vós, ó Pai, abriu-nos as portas do céu. Por isso, com a multidão dos anjos e dos santos, entoamos o hino da vossa glória, cantando a uma só voz.

0: Na verdade, ó Pai, vós sois santo, fonte de toda a santidade. Santificai, pois, estes dons, derramando sobre eles o vosso Espírito, a fim de que se tornem para nós o corpo e o sangue de nosso Senhor Jesus Cristo.
1: Enviai o vosso Espírito Santo.
0: Estando para ser entregue, abraçando livremente a paixão, Jesus tomou o pão, pronunciou a bênção de ação de graças, partiu e o deu a seus discípulos, dizendo: Tomai todos e comei. Isto é o meu corpo, que será entregue por vós. Do mesmo modo, no fim da ceia, ele tomou o cálice em suas mãos e, dando graças novamente, o entregou a seus discípulos, dizendo: Tomai todos e bebei. Este é o cálice do meu sangue, o sangue da nova e eterna aliança, que será derramado por vós e por todos para a remissão dos pecados. Fazei isto em memória de mim. Mistério da fé.
2: Anunciamos, Senhor, a vossa morte e proclamamos a vossa ressurreição. Vinde, Senhor Jesus.
0: Celebrando, pois, o memorial da morte e ressurreição do vosso Filho, nós vos oferecemos, ó Pai, o pão da vida e o cálice da salvação. E vos agradecemos porque nos tornastes dignos de estar aqui na vossa presença e vos servir.
1: Aceitai, ó Senhor, a nossa oferta.
0: Suplicantes, vos pedimos que, participando do corpo e sangue de Cristo, sejamos reunidos pelo Espírito Santo num só corpo.
3: O Espírito nos una num só corpo.
4: Lembrai-vos, ó Pai, da vossa Igreja que se faz presente pelo mundo inteiro. Que ela cresça na caridade em comunhão com o Papa Leão, com o nosso Bispo Mário, com os bispos do mundo inteiro, os presbíteros, na pessoa do padre Juveci, pároco e reitor do santuário, os diáconos e todos os ministros do vosso povo.

0: Lembrai-vos, ó Pai, da vossa igreja.
1: Lembrai-vos também, Pai, na vossa misericórdia, dos nossos irmãos e irmãs que adormeceram na esperança da ressurreição e de todos os que partiram desta vida. Sétimo dia de Heitor Camassola, Armando, Nadir, Alice, a Clacinda, Enedina, Janice, Daniel, Júlio, a Reni José e segundo Bernardi e todos os nossos falecidos e falecidas, acolher junto a vós na luz da vossa face.
0: Concedei-lhes, ó Senhor, a luz eterna.
1: Enfim, nós vos pedimos, tende piedade de todos nós. E dai-nos participar da vida eterna com a Virgem Maria, Mãe de Deus, São José, seu esposo, com os santos apóstolos, Santa Teresinha, padroeira do santuário e da diocese, com todos os santos e santas que neste mundo viveram a vossa amizade, a fim de vos louvarmos e glorificarmos por Jesus Cristo, vosso Filho.
2: Por Cristo, com Cristo e em Cristo, a vós, Deus Pai Todo-Poderoso, na unidade do Espírito Santo, toda honra e toda glória, por todos os séculos dos séculos.
0: Amém.
2: Obedientes à palavra do Salvador e formados por seu divino ensinamento, ousamos dizer:
3: Pai nosso que estais no céu, santificado seja o vosso nome. Venha a nós o vosso reino, seja feita a vossa vontade, assim na terra como no céu. O pão nosso de cada dia nos dai hoje, perdoai-nos as nossas ofensas, assim como nós perdoamos a quem nos tem ofendido, e não nos deixeis cair em tentação, mas livrai-nos do mal.
2: Livrai-nos de todos os males, ó Pai, dai-nos hoje a vossa paz. Ajudados pela vossa misericórdia, sejamos sempre livres do pecado e protegidos de todos os perigos, enquanto aguardamos a feliz esperança e a vinda do nosso Salvador, Jesus Cristo.
3: Vosso é o reino, o poder e a glória para sempre.
2: Senhor Jesus Cristo, dissestes aos vossos apóstolos: eu vos deixo a paz, eu vos dou a minha paz. Não olheis os nossos pecados, mas a fé que anima a vossa igreja. Dai-lhe, segundo o vosso desejo, a paz e a unidade. Vós que sois Deus, com o Pai e o Espírito Santo.
3: Amém.
2: A paz do Senhor esteja sempre convosco.
3: O amor de Cristo nos uniu.

0: Felizes os convidados para o banquete nupcial do Cordeiro. Eis o Cordeiro de Deus que tira o pecado do mundo.
1: Senhor, eu não sou digna de que entreis em minha morada, mas dizei uma palavra e serei salva.

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Canto de comunhão, número 505 do nosso livro.

0: Oremos. Deus Todo-Poderoso, nós vos pedimos humildemente, assim como nos alimentais com o sacramento do corpo e sangue de Cristo, fazei-nos participar da natureza divina. Por Cristo nosso Senhor.
1: Amém.
0: Pedi para que vocês se sentem um minutinho, meus queridos irmãos e irmãs, quero transmitir breves recados a vocês, lembrá-los apenas que continuam abertas as inscrições para a catequese familiar, crianças a partir de crianças que completarão 9 anos até junho de 2027 já podem se inscrever. Também estamos convidando todos a participarem do Cenáculo com Maria no próximo dia 18 de outubro, a partir das 8 horas da manhã, aqui no nosso pavilhão Frei Bruno. Quero também convidar para a estreia do coral infantil aqui do nosso santuário, que vai acontecer no próximo dia 17 de outubro, na missa de sábado, às 19 horas. Nossas crianças que já estão ensaiando farão a sua estreia nesta santa celebração. Também, meus irmãos e minhas irmãs, quero apenas fazer uma breve explicação. Já fiz na missa de ontem à noite, mas faço questão também de dizer a vocês todos aqui presentes. Vocês perceberam, alguns de vocês já perceberam, que nós estamos com problemas na iluminação dos nossos estacionamentos, tá certo? De fato, durante toda essa semana nós tentamos resolver este problema, mas não foi possível. A dificuldade é um pouco maior do que nós esperávamos que fosse. Por isso também durante esta nova semana tentaremos resolver esta dificuldade. Por enquanto peço apenas um pouco de atenção na subida, descida ali das nossas escadas, porque está um pouco escuro, especialmente para quem vem às celebrações da Santa Missa na parte da noite. Segunda explicação que quero dar a vocês é: há algum tempo tenho convidado todos vocês a participarem da nossa peregrinação aos santuários franceses. E a nossa peregrinação enfim chegou. Essa semana o grupo aqui de Joaçaba parte para essa grande peregrinação e por conta disso eu estarei ausente por 2 semanas. No entanto, o atendimento permanece igual. Às quartas e sextas-feiras pela manhã, Padre João estará atendendo na Secretaria Paroquial, e às terças, quintas e sábados, aqui nos nossos confessionários, as confissões continuam igualmente, tá bom? Muito bem, vamos ficar de pé e pedir a bênção de Deus para todos nós.

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2: Em nome do Pai, do Filho e do Espírito Santo, e com licença do patrão celestial, vou chegando enquanto servo amargo de minhas confidências, porque ao romper da madrugada e ao descambar do sol, preciso camperear por outras invernadas e repontar do céu a força e a coragem para o entrever do dia que passa. Eu bem sei que qualquer guasca bem pilchado, de faca, rebenque e esporas, não se afirma nos arreios da vida se não se estriba na proteção do céu. Ouve, patrão celeste, a oração que te faço ao romper da madrugada e ao descambar do sol. Tomara que todo mundo seja como irmão. Ajuda-me a perdoar as afrontas e não fazer aos outros o que não quero para mim. Perdoa-me, Senhor, porque rendendo pelas canhadas da fraqueza humana, de quando em vez, quase sem querer, em me solto porteira fora. Eita, potrilho chucro, renegado e caborteiro. Mas eu te garanto, meu Senhor, quero ser bom e direito. Ajuda-me, Virgem Maria, primeira prenda do céu. Socorre-me, São Pedro, capataz da estância gaúcha. Para fim de conversa, vou te dizer, meu Deus, mas somente para ti, que tua vontade leve a minha de acabresto para todo sempre e até a querência do céu. Amém.
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6: Buenas, estamos chegando, che. Como é que tá? Tudo bueno? Chegando aqui com mais um programa bem gaúcho, né? Tá na hora, é aquele momento aí de abrir a porteira, encostar o banco, perto do fogo, ajeitar a cuia, preparar a água e deixar a buena marca do Rio Grande entrar casa dentro, né? Está começando mais um Bem Gaúcho aqui pela Rádio Catarinense, nesse domingo 11 de outubro de 2026, domingo especial, né, Xê? Véspera de feriado, e nós chegamos até vocês hoje, o programa tá gravado, tá, Xê? O programa tá gravadito, né? A gente veio aqui e resolveu hoje tirar um dia pra ficar mais descansadito no mais, né, Xê? Mas ele foi preparado com muito carinho, tá, Xê? Pra não deixar faltar a companhia do Bem Gaúcho nesta manhã do domingo. Nosso amigo, nosso irmão, nosso parceiro Dalcil Martins está aqui pra te acompanhar nessa manhã, tá bueno? Então, onde quer que tu esteja, na cidade, no interior, no galpão, na cozinha, preparando o almoço, na estrada ou já cuidando daquele churrasco de domingo, chega mais, vivente, chega mais, porque hoje tem música buena, tradição, causos, amizade, claro, né, Xê? Aquele sentimento que não se explica muito, né? A gente simplesmente carrega no peito, que é o amor pelas coisas do sul. E esse é um domingo que antecede aí uma uma data muito especial, né? Para milhões de brasileiros, afinal amanhã é dia 12 de outubro, né? Dia de Nossa Senhora Aparecida, a nossa padroeira do Brasil, uma devoção aí que atravessa gerações e que está presente nas casas, nas capelas, nas comunidades e no coração de tanta gente simples desse nosso Brasil, né, Che? E aí, nesses tempos de eleição, quando até símbolos religiosos acabaram aparecendo no meio de discussões e polêmicas, talvez seja também uma boa oportunidade para lembrar de uma coisa importante, né? Que a fé merece respeito, né? Independente aí de partido, candidato, posição política, aquilo que é sagrado para alguém não deveria jamais servir para aumentar a divisão entre as pessoas, né, Che? Então que a Nossa Senhora Aparecida inspire um pouco mais de paz, de serenidade e de respeito e união entre os brasileiros, né? Porque, tu sabe, a eleição passa, né? A discussão passa, mas a gente continua sendo vizinho, continua sendo amigo, parente, né? Companheiro de trabalho, parceiro de chimarrão, né, Tchê? Então é isso. E amanhã também é dia da criança, então já vai aquele abraço especial do bem gaúcho pra toda a piazada, né? Toda a criançada, que nunca falte criança correndo pelo terreiro, dando risada pela casa, né? Perguntando demais, né? Inventando moda, enchendo de vida o coração da família. E que nós, né, Tchê? Nós adultos nunca esqueçamos que uma criança precisa muito mais do que presente. Precisa de carinho, de presença, de exemplo, de proteção e tempo também, né? Então que Deus abençoe as nossas crianças e que elas possam crescer no mundo com mais respeito, mais oportunidade e mais esperança. Tá bueno? Mas agora, meu amigo, minha amiga, CVC Mate, dá uma conferida no fogo, se tiver uma costela assando, não deixa passar do ponto, né? Chama a prenda, chama o piazito, chama a gurizada e aumenta esse rádio, tchê. E vem conosco, porque o bem gaúcho também só chega longe, porque tem parceiros que acreditam na força do rádio, na nossa audiência e na tradição da nossa gente. 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Então abra o coração, vivente, porque a porteira está aberta, a chaleira está cantando, a nossa música já vem apontando na curva. Está no ar o Bem Gaúcho, programa que tem cheiro de campo, gosto de mate, som de gaita e orgulho das nossas raízes. Che, bom dia!

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0: os dias, Indiada. Desde Pampa Sulino, estamos com o nosso Bem Gaúcho pelas ondas sonoras da Catarinense FM. Vamos agradecendo a todos pela sintonia, pela parceria. E até as 12h30 estamos trazendo muita marca campeira, aquela marca de fundamento no capricho, né, Cheio? Nosso telefone de arreio liberado para que tu possas nos ajudar aí a trazer as marcas bem campeiras, aquelas de fundamento mesmo, né, Cheio? Aquelas do nosso Rio Grande Velho, tá vendo? Vamos ver quem é que vai abrir a goela agora aqui no Bem Gaúcho. Buenos dias!
1: Bom dia, meu amigo PC. Tudo certo? Um feliz e abençoado domingo, um bom feriadão pro senhor aí. E que Nossa Senhora Aparecida derrame as bênçãos a todos, os seus familiares, a família do Cláudio Araújo, o Padre João, o Matilheiro, o Jamir, a Célia, o Afiazado, a senhora linda, a dona Natalina, a Dayane da Fonseca, a mãe dela, a Simone Mazzarino, minha esposa Natália, a família do Alcides Firuca lá de Bicaré, que sempre está na escuta do seu programa também. E eu queria ver uma música do teclado Mulher de Gaiteiro.

A minha alegria é muito grande ao apresentar meu filho, Gaúcho de Araju, cantando comigo esse verso bonito, barbaridade. Capricha, gurizinha do Tata.

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12: Bueno por demais, é esse domingo, né, tchê? Bom dia, bom dia. Vamos atracando nesta manhãzita garroneira. Domingo velho gaúcho e eu vou ajustando por aqui com bastante calma e jeito, né? Ademais, é Santa Catarina, é Rio Grande, o resto é bobagem. Manda teu chasque aí, Bagualo, pelo 984377982. Fala aí, Che, buenos dias.
13: Bom dia, meus amigos, tudo certo aí, tiazada da Catarina, CFM, né? Tudo de bom, hein? Tem uma nova música pra nós, é Família Silva, de Catanuva, Satélite de Chubarrão, né? Dá os parabéns pras crianças também, que as... Se não é as crianças estudar, essa pesada nova, começar a estudar e Deus ajude que dá uns professores bons, pessoas boas, né? Então é isso aí, parabéns pra pesada, pras crianças também, né? E manda música pra nós aí, dos caminhoneiros aí, pro Bugrinho aí, pra galera, Família Silva aí. Obrigado, que Deus abençoe vocês, bom trabalho.
14: Bom dia, PC, aqui é a Tamara. Nós queríamos pedir uma música, meu velho pai, pro Cavalli, que estamos aqui almoçando com ele hoje. Tá toda a família, filha, neta, tudo aqui almoçando com ele, fazendo 84 anos. Se puder tocar essa para nós hoje aí, nós vamos ficar muito faceira. Estamos aqui na escuta da rádio.

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16: Vamos levando a marca gaúcha do nosso jeito, né? Ao nosso modo e à nossa maneira. E vamos repontando por aqui com muito carinho e mandando um abraço, mas um abraço bem especial para esse povo que vai apertando o mate junto conosco e nos dando a alegria da convivência, mesmo que distante. E vamos com mais recados aqui pelo nosso WhatsApp. Fala aí, Xê. Bom dia.
21: Bom dia, tudo bem? Deus abençoe seu dia e a sua família. Eu gostaria de ouvir a música Batendo Água. Muito obrigada. A Soila aqui de Três Filhas.
22: Bom dia, PC. Sou a Silvia Gonçalves do bairro José Rupi. Gostaria de pedir uma música aí, morena luxuosa aí, pra ouvir nesse domingo chuvoso. E oferece uma lá pro meu irmão Edivino Gonçalves, que tá de aniversário amanhã. E se tiver sorteio, coloca nós aí no sorteio.

0: 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Estes são os nossos parceiros aqui do nosso Bem Gaúcho. Quebra costela bem cinchado e um baita abraço, tchê. Muito bom dia, meus amigos. Muito bom dia mesmo, né, Xê? Com todo carinho, com toda alegria, com muita satisfação que recebemos o teu recado por aqui. Bom dia.
1: Bom dia, PC. Aqui é o Nili da linha Santa Terezinha. Pedi uma música para você aí, se puder rodar Fazenda da Viúva, para nós aí, oferecer para vocês aí da rádio, para quem gostar da música. Desejar um bom final de semana, um bom feriado para você, que Deus abençoe, que dá tudo certo.
2: Bom dia, PC. Bom domingo. Gostaria de ouvir a música De Tanto Pelhar, do Grupo Rodeio. Um grande abraço do Piluco, o Ferreiro de Gaurama.

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14: Buenas, vão apartando com todo o carinho e todo o capricho do mundo a marca de valor e fundamento, trazendo pro palco da nossa catarinense para aqueles que saltam nas manhãs de domingo. A buena marca do Rio Grande é o Bem Gaúcho. Bom dia.
15: Bom dia, abraço aí, PC. Tudo bom? Tudo certo? Aqui é o Luiz Conce, viu? Manda uma moda boa do Grupo Cordiono para nós aí escutar. Tô aqui em casa com o Reinho, outro amigo meu aqui, estamos escutando a rádio aí. Tá bom, PC? Aquele abraço. Tudo de bom.
16: Bom dia. Aqui é Juliana Aparecida dos Santos, moro em Vargem Bonita. Gostaria de pedir uma música para o meu irmão Agenir Limas dos Santos, que está de aniversário. 59 anos. Do, gostaria de pedir a música do Che Barbaridade. Um feliz aniversário para ele, que Deus dê muita saúde para ele, para todo o pessoal de Vargem Bonita, principalmente meu esposo, meu genro, minha filha, meus netos. Obrigado por ter atendido. Vocês, a rádio, estão bem.

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3: Buenos dias, indiada deste Pampa Sulino, estamos com o nosso Bem Gaúcho pelas ondas sonoras da Catarinense FM e vamos agradecendo a todos pela sintonia, pela parceria e até as 12h30 estamos trazendo muita marca campeira, aquela marca de fundamento no capricho, né, cheio? Nosso telefone de arreio liberado para que tu possas nos ajudar aí a trazer as marcas bem campeiras, aquelas de fundamento mesmo, né, tia? Aquelas do nosso Rio Grande Velho, tá vendo? Vamos ver quem é que vai abrir a goela agora aqui no Bem Gaúcho. Buenos dias!
4: Bom dia, PC! Meu nome é Ingrid, eu sou de Vargem Bonita. Eu queria oferecer uma música pra minha mãe, pro meu pai, pra minhas primas, pros meus primos, pro meu tio, pra minha tia, pra minha prof. Anaí, pra minha prof. Roseli, pra minha prof. diretora. Tranco Velho Fandangueiro.
5: Meu nome é Nicole. Eu queria estar mandando uma música pra minha mãe, pro meu pai, pra minha avó, pro meu avô, pra minha tia, pro meu tio, para minha prof. Sandra, a minha diretora, e para todos que estiverem ouvindo a rádio aí. A música que eu vou estar mandando vai ser Ala Puxa Tia.
6: Ô, meu amigo PC, bom dia, bom dia, bom dia, Dica! E mais um domingo, né, chuvoso. Mas que nem diz o outro, hoje não é um domingo qualquer, né? Hoje é aniversário do meu compadre, o Zair Cavalli. 84 anos, rapaz, é um piá, né? Veja bem. Daqui um dia fica de maior e vai fazer a carteira de motorista, ele disse. E vai sair por aí incomodar. Deus abençoe ele. 84 anos, PC. Veja bem. Vamos fazer uma carnagem hoje aqui. Vamos dar umas risadas. Daí ele não toma cerveja branca. Daí joguemos café dentro de uma ali, misturemos e demos, né? Vamos ver o que vai dar. Ele só toma cerveja preta. Beleza, PC? Arrodei pra nós aí, qualquer uma do Mano Lima, pode ser minha terra. Beleza? Que Deus abençoe nós aí, o compadre Cavalo, que dê muitos anos de vida pra ele. Falou!

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0: Alexei, vamos levando a marca gaúcha do nosso jeito, né? Ao nosso modo e à nossa maneira. E vamos repontando por aqui com muito carinho e mandando um abraço, mas um abraço bem especial para esse povo que vai apertando o mate junto conosco e nos dando a alegria da convivência, mesmo que distante. E vamos com mais recados aqui pelo nosso WhatsApp. Fala aí, Che, bom dia.
1: Bom dia, meu amigo. Aqui da Vagem Bonita é o Gilberto Ribeiro da Rosa, viu? Queria pedir a música O Chato Laranjeiro, ofereço para vocês da rádio e pro meu cunhado Nico, que o apelido dele é Nico Maginir, tá fazendo 59 anos hoje. E para minha cunhada que estão aqui na Vagem, até simplesmente o Pavone, que veio lá do Rio Verde. E pro meu Gerro Neve e pra Juliana, e pra Juliana Aparecida dos Santos e pra Giovana Ribeiro da Rosa. E para quem, para minha cunhada Morena, para quem gostar da música, obrigado. Daqui a pouco vamos estampar uma latinha. O ônibus não passou ainda, mas temos que estampar uma.
2: Meu nome é Jéssica, eu tenho 10 anos. Eu queria pedir uma música do Churrasco Bom Chimarrão, oferecer pro tio Nico, que tá de aniversário, que eu dou uns parabéns para ele. Eu ofereço pra madrinha Ju, minha avó, pro padrinho Beto, pra madrinha Anís, pro padrinho Sérgio, pro meu pai, pra minha mãe e pra minha irmã. Obrigado, e pra Varge. Obrigado a todos por atender.
3: Bom dia, PC, tudo bem? Aqui é Felipe Papim. Eu gostaria de participar se tiver sorteio. E toca uma música bem boa pra nós, do Porca Véia, Sentado Sobre um Arreio, tá bom? Tamo aqui, vamos escutar essa música aí. Um abraço.
4: Bom dia, PC, tudo certo? Aqui é o Nildo de Água Doce. Gostaria de pedir uma música Mariana com Gaúcho da Fronteira e oferecer o meu amigo Tiago,

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2: Bueno por demais, é esse domingo, né, tchê? Bom dia, bom dia, vamos atracando nesta manhãzita garroneira. Domingo velho gaúcho, e eu vou ajustando por aqui com bastante calma e jeito, né? Ademais, é Santa Catarina, é Rio Grande, o resto é bobagem. Manda teu chasque aí, Bagualo, pelo 984377982. Fala aí, Che, buenos dias.
3: Bom dia, PC, a todos aí, os ouvintes. Tudo certo, viu? Se puder tocar aí o Cristiano Quevedo, bem na porteira. É o Gilmar Pissaia falando.
4: Buena, PC. Manda um chasque pra nós aí. Que o tempo não deixou nós trabalhar. Agora estamos peleando aí. E amanhã não trabalhamos, né? Que amanhã é de Nossa Senhora Aparecida. Não teve mais nós trabalhar, né? Nossa padroeira, né? Veja aí, pra, se puder mandar pra nós a Baralhana Barbela. Com Nilton Ferreira, se puder.
5: Bom dia, PC. Aqui Inês Baquim, do bairro Santo Antônio. Me coloque no sorteio. Toca música Pilares pra nós. Oferecendo para a família Baquim. Longini.
6: É o Olímpio do Posto Michels. Gostaria de pedir uma música para nós ouvir. Tô indo na casa do meu jeito filar uma costela bem assada. Daí ofereci a música para eles lá, para Patrícia, minha filha, e eu, meu genro, minha esposa, a Eva. Para todos gostar da música. Se for possível, manda Cabelos Brancos com Baitaca, fazendo um favor. E um grande abraço para você, um grande final de semana.
7: Oi, PC, aqui é o Marcos, aqui do Capinzal. Estamos aqui nas curtas, é todos os domingos estamos nas curtas aí. Um abraço, um ótimo domingo. Tamo aí na pele aí.

0: 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Aizá, buenos dias, um baita domingo, tchê. Bom início de dia na Boca Grande do final de semana, louco de especial. E aqui na Catarinense estamos lidando com o Begaúcho. Vai lá, bagual, cozinha uma água, faz um mate, bata a poeira dos baixeiros e aproveita e pede uma marca aqui no Begaúcho. Vamos ouvir o recado da Indiada aí pelo 984377982. Buenos dias.
1: Bom dia, PC. Bom dia, Dalcio. Tudo bem? Manda o fundo da grota, meu filho Jonathan. Thiago Vidal de Souza, que está de aniversário hoje.
2: Isso aí, PC. Bom dia pro senhor. Tudo certo? Nós queríamos bem engolchando para nós escutar aí. Temos o Zerna, né? Moramos aí. Fazer o quê? Fazendo fogo aí. Fazendo um fogo, passar uma. Grudo aí pra gente ter a boca, né, tia? Valeu, PC, velho. Tudo é bom e bom fim de semana aí,
3: tia. Ô, PC, bom dia. Célio de Santa Bárbara Ouro. Tamo aí escutando o amigo e assando uma costela gorda, abençoado. Pelo jeito, o amigo tá de folga hoje. Um abraço pra piazada aí que estão alegrando o nosso domingo. Um feliz dia das crianças, segunda-feira, né? Pra todas as crianças aí. Manda um chasque aí pra eu, Célio, minha esposa, a Marivone e meu filho Eduardo. Um abraço pros amigos Evandro, Elton e o Tio Sul. E meu amigo Romano dos Orteia, que deve estar com o rádio no 12. E a música, vamos de carona com o amigo que pediu aí de cabelo branco, com, acho que é Baitaca. Se nós for atendido, os amigos agradecem. Um grande abraço, que Deus abençoe. O pessoal aí que tá apelhando e você, PC, e tudo é bom.

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0: Buenos dias, indiada, deste Pampa Sulino, estamos com o nosso Bem Gaúcho pelas ondas sonoras da Catarinense FM. Vamos agradecendo a todos pela sintonia, pela parceria. E até as 12h30 estamos trazendo muita marca campeira, aquela marca de fundamento no capricho, né, Che? Nosso telefone de arreio liberado para que tu possas nos ajudar aí a trazer as marcas bem campeiras, aquelas de fundamento mesmo, né, Che? Aquelas do nosso Rio Grande Velho, tá vendo? Vamos ver quem é que vai abrir a goela agora aqui no Bem Gaúcho. Buenos dias.
3: Bom dia, PC. Estamos aqui em Peritiba, aqui na escuta do teu programa aí. Grande abraço.
4: Tudo bem? Aqui é Lúcia Apel Gonçalves, da linha Serra do Facão. Ofereço o programa para o meu marido, Edwino Gonçalves, que amanhã estará completando mais 54 anos de idade. Pode ser a próxima.

Buenas, vamos repontando essa bendita e abençoada manhã de domingo. Não frouxemos de jeito nenhum neste, afinal, homem mula não se adula. Se respeita, se trata bem, se faz o que tem que ser feito e o resto... resto deixa que corra um mês aí por 30 dias, né? 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Obrigado pelo carinho da companhia e um baita abraço, hein, já.

Buenas amigos e amigas, aqui quem fala é o cantor Sandro Oliveira. Eu também estou no programa Bem Gaúcho, com meu grande amigo PC, aqui pela Rádio Catarinense. Larga a marca, parceiro velho!

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8: Muito bom dia, meus amigos, muito bom dia mesmo, né, Che? Com todo carinho, com toda alegria, com muita satisfação que recebemos o teu recado por aqui. Bom dia!
9: Bom dia, PC. Manda aí pra nós o bugio de São Francisco com os filhos do Rio Grande. Manda aqui pro Pedro. Mandar lá pra dona Terezinha Bittner também. Um abraço!
10: Agora eu vou falar de um bugio, valente, uma barbaridade, acostumado a fazer peleia lá na costa do Rio das Antas.
11: Mas então é o bugio de São Francisco?
10: É bem esse mesmo, tia. E olha o bicho aí.

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1: Buenos dias, indiada, deste Pampa Sulino, estamos com o nosso bem gaúcho pelas ondas sonoras da Catarinense FM, vamos agradecendo a todos pela sintonia, pela parceria, e até as 12h30 estamos trazendo muita marca campeira, aquela marca de fundamento no capricho, né, Cheio? Nosso telefone de arreio liberado para que tu possas nos ajudar aí a trazer as marcas bem campeiras, aquelas de fundamento mesmo, né, Cheio? Aquelas do nosso Rio Grande Velho, tá bueno? Vamos ver quem é que vai abrir a goela agora aqui no bem gaúcho. Buenos dias!
2: Bom dia, PC. Aqui é a Rejane de Barros, aqui do bairro Santo Antônio, de Erval do Oeste. Tá? Eu quero oferecer o programa todo. A gente está escutando desde o comecinho, tá? Eu quero oferecer para o meu esposo, que amanhã vai estar de aniversário, o Zé Encanador. Tá? Tá? Terça-feira, mas é que hoje é domingo, né? Daí, por causa do feriadão, eu já digo que é amanhã, porque é amanhã que nós vamos festejar, tá bom? Viu? E também eu quero oferecer, quero mandar que é a filha dele, Jennifer, o netinho Dylan e o genro Leonardo, tá? Todo mundo tá oferecendo, meu filho também, o Richard, a Cíntia, minha nora, todo mundo tá oferecendo para ele, o Antônio, fotógrafo aqui do bairro Santo Antônio, tudo nós, tá? Estamos oferecendo para ele. Tudo de bom, tá? E eu ofereço uma música bem bacana aí, tá? Pode ser do Teixeirinha, uma bem legal. Obrigada.

0: Buenas! Che, chegamos aí à cancha reta do tempo e eu peço a todos vocês nesse momento sagrado, aonde eu tiro o chapéu e abro a porteira porque passou por aqui a tropa da música nativa e da charla bem galponeira. Eu fico parado olhando a poeira que vai levantando. Buenos dias, meu Brasil, buenos dias. Fogão de pátria e nativismo, a nossa região, sem sombra de dúvidas, é uma pátria de sementeira e tradição. Agradecendo ao Dalceu Martins, né, Xê, que esteve nos amadreando nesta manhã macanuda de domingo. Obrigado ao seu baita abraço, parceiro. E vamos juntos sofrer logo mais, né? Barbaridade Grenal hoje, Xê. Tu acompanha, inclusive, aqui pela Rádio Catarinense, tá bueno? Obrigado, Indiada. Um grande abraço, obrigado pela audiência. Se o patrão velho nos permitir, ele que é onipotente, onipresente, onisciente. Nesta cancha reta do tempo, domingo que vem, nos encontramos nesse mesmo lugar. Aqui estaremos incentivando a cultura gaúcha, que não pode morrer jamais. Em cima desta terra gaúcha, embaixo deste céu azul de meu Deus, um bom feriado para todo mundo, né, tia? Amanhã é dia da criança, dia de Nossa Senhora Aparecida. E no mais, que tenhamos aí uma semana abençoada. Um quebra-costela bem cinchado e um baita abraço.
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Louvado seja nosso Senhor Jesus Cristo, para sempre seja louvado. Meu nome é Luiz Clóvis e saúdo você, caro ouvinte, e você, caro internauta da Rádio Catarinense, em nome do Pai, do Filho e do Espírito Santo. Amém. Todos os domingos, neste horário, a Rádio Catarinense cede seus microfones para a Renovação Carismática Católica de Joaçaba, movimento cristão vinculado à Catedral Santa Teresinha do Menino Jesus de Joaçaba, para, através deste programa de evangelização, levarmos mensagens que leigos e leigas da RCC, chamados a evangelizar, atendendo ao chamado de Jesus, procuram levar a todos as mensagens da Boa Nova que Jesus Cristo nos trouxe há mais de 2000 anos. Que nossas mensagens calem profundamente em seus corações, abertos para ouvir o que aprendemos e levarmos a cada um de vocês um pouco do amor, da alegria, do desejo e da vontade de sermos úteis aos que disse Jesus aos seus discípulos: ide e evangelizai. Antes de iniciarmos nossa reflexão dominical, levemos ao Senhor Deus Pai, ao Senhor Jesus Cristo e ao Senhor Divino Espírito Santo um pedido de perdão de nossas faltas, nossos pecados, nossas omissões, dizendo: Senhor, por nos afastarmos do caminho da verdade, da justiça, do amor, da fraternidade, tende piedade de nós. Cristo, por nos afastarmos da vida que nos mostrastes com teu supremo sacrifício na cruz, tende piedade de nós. Senhor, por nos afastarmos da vossa luz que ilumina nossa vida, nossa família, nosso trabalho, enfim, todas nossas atividades, tende piedade de nós. Perdoados e com nossos corações arrependidos, devemos também elevarmos nossas preces à Trindade Santa em agradecimento a tudo que dele recebemos diariamente, desde nosso nascimento, durante nossa vida terrena, até o dia em que termos cumprido nossa caminhada terrestre, estarmos junto ao Pai Criador. É nosso dever louvarmos e agradecermos, pois dependemos totalmente dessa Trindade Santa que está sempre ao nosso lado. Elevemos agradecidos aos céus este hino de louvor: bendito sejas tu, Senhor de nossos pais, és pródigo de graças, ó Senhor. Bendita sejas tu, ó Verbo de Deus Pai, a morte que sofreste nos deu vida. Bendito sejas tu, Espírito de Deus, operas na Igreja a salvação. Glória ao Senhor, Criador para sempre. Glória ao Pai, ao Filho, ao Espírito Santo, agora e para sempre. Amém. Os séculos passaram, mas a palavra do Senhor Jesus permanece a mesma, vive presente entre nós. E foi através dele que missionários e missionárias abandonaram seus lares, seus afazeres, para dedicarem à obra evangelizadora, colocando-se a serviço do reino. Pela palavra de Deus, Maria, mãe de Jesus e nossa mãe, disse sim ao apelo do anjo Gabriel, e daí nasceu a salvação. Maria, a primeira missionária, recebeu em seu ventre o Filho de Deus e desde a concepção até a ascensão do Senhor aos céus esteve ao lado de seu Filho amado. Vivemos o mês de outubro, marcado por grandes comemorações religiosas e sociais. Para nós católicos, a Igreja reserva este mês para orações especiais dirigidas às santas missões espalhadas não só pelo Brasil, como em todo o mundo. Duas grandes festas religiosas comemoradas. Dia 1º, Santa Teresinha do Menino Jesus, padroeira da diocese e das paróquias de Joaçaba, e também padroeira do município de Joaçaba. Dia 12, Nossa Senhora Aparecida, padroeira do Brasil. Pelo lado social, outubro reserva o dia 12, em que comemoramos o Dia da Criança, e o dia 15,
comemorativo ao professor. Se olharmos atentamente para estas datas, veremos que todas se integram num só objetivo: a vida que nos foi dada gratuitamente por Deus Pai. E nesta doação, devemos observar também que somos chamados a evangelizar nossos irmãos, mas principalmente nossas crianças.

Senhora Aparecida remonta ao ano 1717, quando três pescadores, Domingos Garcia, João Alves e Felipe Pedroso, moradores nas margens do rio Paraíba, perto da cidade de Guaratinguetá, estado de São Paulo, pescavam durante muitas horas, sem fisgar peixe algum. Numa última tentativa, lançaram suas redes e retiraram das águas um corpo de uma imagem sem a cabeça. Lançando novamente a rede, retiraram a cabeça da imagem. Era uma imagem de cerâmica, enegrecida pelo lodo do rio, e os três pescadores envolveram o achado em um pano, continuando a pescaria. Não tardou e a pescaria tornou-se abundante e logo as canoas encheram-se de peixe, suspendendo os trabalhos para não naufragarem. Às margens do local daquele estranho achado, ergueram uma pequena capela, a qual recebeu o nome de Nossa Senhora Aparecida, espalhando-se rapidamente pela região o culto à imagem encontrada no rio. O lugarejo crescia com construções e graças e recebeu o nome da Aparecida. Hoje, Aparecida é um santuário mariano, onde Maria é invocada como padroeira e mãe. Em Aparecida, o povo se une a Maria por meio das mais diversas expressões de fé, celebrações eucarísticas, orações, novenas, congressos, terços, rosários. O que ali se aprende é levado para as comunidades mais distantes do Brasil. As pessoas visitam Aparecida, retornam para seus lares levando o apelo de Maria. Rezar o terço, ler diariamente a palavra de Deus, participar da vida paroquial e comunitária, dedicar-se aos mais necessitados, procurando ser um evangelizador. Muitos descobrem que através de Maria, a Virgem Aparecida, o caminho para chegar a Jesus torna-se mais fácil, mais agradável. Aparecida é fonte de compromisso com Deus e com os irmãos. Ali, como em Caná, Maria está atenta às necessidades de seus filhos e quer que eles prestem atenção às palavras de seu filho Jesus, pois é este o primeiro passo para seguir Jesus de Nazaré. E Maria caminha junto com o povo brasileiro, ajudando-o em suas dificuldades, em suas lutas, em seus anseios pessoais. Seu rosto é negro, seu porte é pequeno, sua expressão humilde e serena, seu olhar amoroso, sua imagem coberta por um manto azul e sobre sua cabeça a coroa, indicando ser ela a rainha do céu e da terra. Quantos de nós rezamos diariamente para Nossa Senhora Aparecida, pedindo proteção, ajuda, conselhos, graças e principalmente sua intercessão junto ao Pai e a seu Filho bem-amado. Nos colocamos sob seu manto acolhedor e protetor, tal qual uma criança coloca-se sob a proteção de sua mãe. Ela, mãe paciente e amorosa, recebe cada um de nós sempre de braços e corações abertos para nos proteger. Maria, Virgem da Conceição Aparecida, abra nossos corações, depositando neles a esperança de que amanhã será sempre melhor. Rogai por nós. Façamos uma pequena pausa em nossa reflexão dominical para escutarmos uma canção que tem por título A Montanha.

Em seu grande amor pelos homens e por cada um de nós em particular, Deus Pai nos oferece exemplos de pessoas que fizeram de suas vidas verdadeiros altares onde recebiam o corpo e sangue de Jesus Cristo. Uma dessas pessoas viveu apenas 24 anos, porém, através da oração e sacrifícios humanos, tornou-se doutora da Igreja e padroeira das missões. Seu nome, Santa Teresinha do Menino Jesus. Sua curta vida é exemplar. Sempre desejou tornar-se freira e, pela sua pouca idade, foi necessário uma autorização especial do Papa para que a menina Teresinha conseguisse realizar seu sonho. Entrou para o convento da Ordem das Irmãs Carmelitas em Lisieux, na França, onde, apesar de sua pouca idade, fazia os mais diversos e duros trabalhos sem nunca reclamar. Ao contrário, agradecia a Jesus pela atividade que exercia, orando sem cessar, pois fez de Jesus seu único mestre e senhor, guia de sua santidade. Deixou-se amar totalmente por Cristo, obedecendo à ação de Deus, descobrindo pela luz do Espírito Santo que não podia ser feliz sozinha. Ofereceu-se aos irmãos, não guardando apenas para si tão sublime descoberta. Repartiu o dom da fé, da esperança, do amor, tornando-se missionária pela oração, sem jamais ter saído do convento carmelita. Dizia Santa Teresinha: amar a Deus é preciso torná-lo amado como nunca foi amado. Ser tua esposa, ó Jesus, ser carmelita, ser pela minha união a ti e mãe das almas, deveria ser-me suficiente, mas não é. Sinto em mim a vocação de guerreiro, de sacerdote, de apóstolo, de doutor, de mártir, enfim, sinto a necessidade e desejo de realizar para ti, Senhor, as mais heróicas obras. Sinto na minha alma a coragem de um cruzado e queria morrer num campo de batalha para a defesa da tua Igreja. Sinto em mim a vocação de sacerdote e com que amor, ó Jesus, levar-te-ei em minhas mãos quando minha voz descesse do céu. Com que amor eu te daria as almas. Embora desejando ser sacerdote, admiro e invejo a humildade de São Francisco de Assis e sinto em mim a vocação de imitá-lo, recusando a sublime dignidade do sacerdócio. Ó Jesus, seu amor, minha vida, como conciliaste estes contrastes e eu conciliar estes mesmos contrastes? Como realizar os desejos de minha pobre pequena alma? Ah, apesar de minha pequenez, queria iluminar as almas com os profetas, os doutores. Tenho vocação de apóstolo, gostaria de correr a terra, propagar teu nome e fincar tua cruz gloriosa em solo infiel. Ó meu amor, uma missão só não seria suficiente. Gostaria também de pregar o Evangelho nas 5 partes do mundo. Queria ser misericórdia, não só durante alguns anos, mas gostaria que fosse desde a criação do mundo até o final dos séculos. Mas, sobretudo, meu bem-amado Salvador, quero derramar meu sangue para ti até a última gota. Lendo e refletindo essa oração, vemos que parte de Santa Teresinha não há graça para desânimo, egoísmo, inveja, ciúme. Ela nos transmite o desejo de sair pelas ruas e gritar o nome e o amor de Jesus, de Deus Pai. O cristianismo de Santa Teresinha é contagiante e por isso ela tornou-se doutora da Igreja e padroeira das missões. Sua vida foi curta. Morreu com apenas 24 anos de idade, porém, todos eles dedicados à oração e ao amor de Jesus. Antes de entregar sua alma ao Pai, Santa Teresinha disse que derramaria chuva de rosas, e é esta chuva de rosas que pedimos que seja derramada sobre nosso município
diocese, paróquia. Essa chuva de rosas sobre cada família, sobre cada pessoa, em nossa paróquia, em nossa diocese, em nosso estado e por todo o Brasil. Façamos um pequeno intervalo em nossa reflexão para escutarmos uma música que tem como título O Homem de Nazaré.

Outubro é o mês dedicado às orações pelas santas missões. Desde os primórdios da igreja, surgiram homens e mulheres que dedicaram suas vidas para levar a palavra do Senhor aos mais distantes lugares da terra. Receberam o nome de missionários, pois seu trabalho era uma missão árdua para convencer povos e nações da boa nova que o Senhor Jesus trouxe. Estas pessoas tornaram-se dóceis à palavra do Senhor e, pela oração constante, aproximavam-se mais e mais de Deus Criador, pois aceitaram o que o Senhor lhes pedia. Também a igreja, desde sua fundação, recebeu uma missão especial de Jesus Cristo, pois o sacrifício redentor de Cristo inaugurou um novo caminho para o povo de Deus. E quem fundou a Igreja Católica? Foi Jesus Cristo, quando disse a Pedro: Tu és Pedro, e sobre esta pedra edificarei minha igreja, e as portas do inferno não prevalecerão contra ela. Em outra oportunidade, antes de sua ascensão aos céus, deixou Jesus Cristo a missão a seus apóstolos, missão esta que também faz parte e fará parte para todo sempre da missão evangelizadora da igreja. Ide por todo mundo e pregai o evangelho a toda criatura. E prometeu aos seus discípulos a vinda do Espírito Santo, pois eles não estariam sozinhos, porque o Pai desceria sobre eles. E de fato, no dia de Pentecostes, o Espírito Santo pairou sobre cada um dos discípulos, de Maria e de outras pessoas que se encontravam reunidas no cenáculo. Ao experimentarem a ação do Espírito Santo, os discípulos saíram pelas ruas, cidades, vilas, templos, proclamando o reino de Deus. Agiam sem medo, sem temor, pois sabiam que o Pai, o Filho e o Espírito Santo estavam ao seu lado e não os abandonariam. Foram os primeiros missionários e a primeira missão dos apóstolos, pois uma vez que, a partir da vinda do Espírito Santo, todos eles entenderam perfeitamente qual a missão de Jesus Cristo, o Salvador, aqui na Terra. Atualmente, a Igreja continua missionária, possuindo para as missões sacerdotes e leigos que abandonaram tudo para prosseguirem a atividade missionária, não cessando jamais esse fervor missionário, crescendo, levando a mensagem de Jesus Cristo a todos os povos. Ao sermos batizados, tornamos-nos também missionários e temos como missão evangelizar pela palavra de Jesus. Proclamar o evangelho não é apenas dizer algumas palavras, mas agir com atos concretos, ajudando pessoas a se darem conta de que o Verbo se fez carne, habitou, habita e habitará entre nós, mostrando que o reino de Deus está entre nós e Jesus Cristo se revelando no meio de nós diariamente. Fomos batizados em nome do Pai, do Filho e do Espírito, portanto, temos uma missão a cumprir. Não somos missionários sacerdotais, mas somos missionários leigos pelo batismo. Acreditamos em Jesus Cristo, em sua obra, sua morte, sua ressurreição, sua ascensão aos céus. E cada um de nós recebe do Criador uma vocação, uma missão. Cada um de nós deverá descobrir qual a vocação, qual é a missão. Deus nos dá liberdade de escolha. Ele apenas questiona, incomoda, desperta a curiosidade e nos chama a atenção. Nós devemos descobrir o que Deus quer de nós. Não existe obrigação, coação da parte de Deus. Ele vem aos poucos entrando em nossas vidas, convidando-nos a melhorar de vida, de atitudes, nos chamando à conversão. Em gesto, uma palavra, um acontecimento inesperado pode dizer qual nossa vocação, qual nossa missão. Não é apenas ouvir e segue-me. Devemos ter disposição, vontade própria e querer realmente ir e seguir Jesus Cristo. Na vida particular de cada ser humano, seja cristão ou não,
existem momentos decisivos e particulares para discernir a presença de Deus, para ouvir o chamado de Deus, descobrir a vontade concreta de Deus sobre nossas vidas. Isto talvez não aconteça conosco, porque não estamos disponíveis ao Senhor. Não estamos dóceis a ouvir a palavra do Senhor. Não estamos dispostos a seguir os ensinamentos do Senhor. Não sabemos ler, ouvir ou interpretar as mensagens que nos são transmitidas. Não sabemos usar nossos dons e talentos adequadamente. E não sabemos nada, porque não queremos saber. Então, não se trata de apenas saber o que Deus quer de nós, mas saber o que queremos de Deus. Se somos surdos e mudos, saibamos abrir nossos ouvidos para ouvir a vontade de Deus entrando em nós. Disse Maria aos servos nas bodas de Caná: fazei tudo o que ele vos disser. Hoje, Maria nos repete as mesmas palavras e, no entanto, não queremos ouvir. Assim, jamais descobriremos nossa vocação, nossa missão. Deixemos Deus agir em nós, Jesus Cristo falar conosco, o Espírito Santo, tal qual o novo Pentecostes, baixar sobre nós e soprar aquele vento para criarmos coragem e sairmos realmente conhecendo nossa vocação. Vamos ser audaciosos. E a leitura dos Atos dos Apóstolos nos ensinará a maneira de agirmos, de evangelizarmos. A audácia e a liberdade de levarmos a palavra de Deus, apesar de dificuldades, de oposições, de perigos, de alguns fracassos que aparecerão em nosso caminho, devem ser provas de audácia, de amor a Jesus Cristo. Que cada um de nós seja um evangelizador, pois temos muito a trabalhar e oferecer. Lembra-te que Jesus nasceu sem nada e foi recebido e abençoado por seus pais José e Maria. Que Jesus nada tinha e alimentou milhares de pessoas com apenas 5 pães e 2 peixes. Que Jesus, como homem, foi abençoado e sustentado pelo Espírito Santo e por isso teve coragem e humildade para entregar-se a seus algozes e morrer na cruz para a nossa salvação. Se nada tens, resta-te a humildade, a solidariedade, paz em teu coração, coragem de, como batizado, seguir a Jesus e assim alcançar a vida eterna. Não poderíamos concluir este programa sem nos dirigirmos aos professores e às crianças. Dia 15 próximo, comemoraremos o Dia do Professor. Vocês, homem ou mulher, que dedica sua vida à arte de ensinar, cuidando de crianças com as mais variadas personalidades, enfrentam diariamente uma missão muito difícil, porém das mais dignas que existem. Enfrentas as mais diversas dificuldades em teu trabalho. Falta de incentivo, falta de um salário digno, falta de material didático, falta de respeito, falta de consideração e muito mais. Mas enfrentas tudo isso com muita dignidade, amor, perseverança, garra e uma vontade imensa de ensinar aquelas pessoas que estão sob tua responsabilidade. Lembra-te, caro professor ou cara professora, que jamais Cristo foi o primeiro professor. Ele não cursou escola nenhuma, nem primário, nem faculdade, porém, ele era doutor em tudo que ensinava. Ele é o exemplo em que te espelhas, pois és tal qual um farol a iluminar a noite escura, que ilumina a vida dos aprendizes através dos mais diversos temas, das mais diversas matérias. Que tenha sempre coragem nesta árdua missão de ensinar. E fique certo que Jesus Cristo, o Mestre dos Mestres, está sempre ao vosso lado. Aceite com carinho, respeito e gratidão fraternal o abraço da Renovação Carismática Católica de Joaçaba e o meu abraço fraternal. No dia 12 do corrente,
além de comemorarmos o Dia Nacional de Nossa Senhora do Brasil, Nossa Senhora Aparecida, comemoramos também o Dia da Criança. Criança, és importante onde vives, pois de ti esperam os adultos que cresças para tomar um lugar de destaque na vida de todos nós. Você, criança, não deveria jamais sofrer, e no entanto, vemos como sofres. Muitas crianças são abandonadas, jogadas na rua, onde crescem, no vício, na droga e em outros males. Muitas crianças morrem antes de atingir a juventude, talvez por sua própria causa, que não deveríamos olhar e saber como vivem essas crianças. Vamos orar por nossas crianças, que nada têm para comemorar nesse dia. Mas vamos olhar também para outras tantas crianças que alegram seus pais, seus lares, seus amigos, com seu sorriso, sua graça, seu ar angelical, que ilumina tudo ao seu redor. Vamos orar por estas crianças para continuarem assim em suas vidas. A todas nossas crianças, que sejam felizes e que possam receber as bênçãos de Jesus Menino, a proteção de Nossa Senhora Aparecida, a chuva de rosas de Santa Teresinha do Menino Jesus, e que saibam seguir o caminho do bem. Felicidades, crianças. E agora façamos mais uma pausa em nossa reflexão para ouvirmos uma canção que tem por título Oração de um Jovem Triste.

nossa mensagem final. Vimos como é belo, cheio de graças, o mês de outubro, mês dedicado às santas missões, a Santa Teresinha do Menino Jesus, padroeira da diocese, paróquia e município de Joaçaba. A todos vocês, o nosso abraço fraternal, o carinho, o abraço fraternal da Renovação Carismática Católica de Joaçaba, movimento vinculado à Diocese Santa Teresinha de Joaçaba. A vocês da Rádio Catarinense, direção e funcionários, o nosso muito obrigado pela recepção, pela atenção que nos dedicam todos os domingos na elaboração, na gravação que vai ao ar pela Rádio Catarinense todos os domingos. A vocês, nos hospitais, em casas, nos presídios, viajando, onde estiverem, nos mais diversos longínquos de nossa pátria, o nosso abraço fraternal, o nosso muito obrigado. Que Santa Teresinha do Menino Jesus derrame sua chuva de rosas sobre cada um. Que Nossa Senhora Aparecida, Mãe e Rainha do Brasil, cubra cada um de nós, cada um de vocês com suas graças, suas bênçãos. Que Jesus Cristo, Rei do Céu, Senhor do Universo, Senhor de todos os exércitos, Senhor de todos nós, desça sobre nós. Em nome do Pai, do Filho e do Espírito Santo. Amém.

0: Gente querida, um grande abraço a todos, os nossos queridos ouvintes, a Rádio Catarinense, todos os seus funcionários, que Deus abençoe. E hoje, nesse 28º domingo que estamos vivendo, nós somos convidados para a festa das núpcias do Cordeiro, que é a palavra de Deus. Então, o que aconteceu na celebração da Santa Missa? Se você ainda não foi, tem a noite, aproveite. Então, essa leitura, essa palavra de Deus nos orienta nesse domingo, ela nos revela o chamado de Deus. Ele nos convoca à reunião do seu amor. É um chamado nesse mês missionário, mês de outubro. Então, nós queremos, celebrando a memória pascal, que foi a Santa Missa e vai ser à noite, bendito seja o Senhor por este dia santo, bendito por essa nosso carinho, nessa oração que está acontecendo. Então, com tudo isso, nós queremos nos colocar diante de Deus, em nome do Pai, do Filho, do Espírito Santo. Amém. E a santa palavra do Evangelho de Jesus Cristo, que nós vamos acompanhar: o Senhor esteja convosco, Ele está no meio de nós. Proclamação do Evangelho de Jesus Cristo, segundo Mateus: glória a vós, Senhor. Naquele tempo, Jesus voltou a falar em parábolas aos sumos sacerdotes, aos anciões do povo, dizendo: o reino do céu é como a história do rei que preparou a festa de casamento do seu filho e mandou seus empregados para chamar os convidados para a festa. Mas estes não quiseram ir. O rei mandou outros empregados, dizendo: dizei aos convidados, já preparei o banquete, os bois e os animais cevados já foram abatidos e tudo está pronto, vinde para a festa. Mas os convidados não deram a menor atenção. Um foi para seu campo, outro para seus negócios, outros agarraram os empregados, bateram neles e os mataram. O rei ficou indignado e mandou suas tropas para matar aqueles assassinos e incendiar a cidade deles. Em seguida, o rei disse aos empregados: a festa de casamento está pronta, mas os convidados não foram dignos dela. Portanto, ide até as encruzilhadas dos caminhos, convidai para a festa todos os que encontrardes. Então os empregados saíram pelos caminhos e reuniram todos os que se encontravam, maus e bons. E a festa, melhor, a sala da festa ficou cheia de convidados. Quando o rei entrou para ver os convidados, observou ali um homem que não estava usando traje de festa e perguntou-lhe: amigo, como entraste aqui sem o traje da festa? Mas o homem nada respondeu. Então o rei disse aos que serviam: amarrai os pés e as mãos desse homem e jogai-o fora na escuridão. Ali haverá choro e ranger de dentes, porque muitos são chamados, poucos são os escolhidos. Palavra da salvação. Glória a vós, Senhor. Gente querida, o chamado de Deus, ele nos fala através de parábolas para a gente entender. Então, nessa festa, na lista dos convidados para o encontro de alegria e de estar juntos, é ocasião para tornar presente e evidente o fato para onde converge a alegria daqueles que ali convivem com entusiasmo. Melhor, festa é a que se vai pôr gosto com alegria, não é verdade? Gratuitamente. Jesus, no Santo Evangelho proposto para a liturgia de hoje, fala de um rei que oferece um banquete para o casamento do seu filho, e é o Messias. Os primeiros convidados são os de praxe, os chefes de Israel, mas eles declinam, não deram a menor atenção. O rei manda então convidar todo mundo, miseráveis, estropiados, aleijados e tudo mais. Estes são os mais pobres, mas isto não quer dizer que não podem se apresentar num jeito qualquer. No mínimo, tem que vestir a melhor roupa. A fé é a prática, a caridade, que é Cristo. Ele espera dos seus discípulos o convite, por isso ele é universal para todos, não só para os judeus, feito sem acepção de pessoas, mas não sem exigências. Os que acusam o convite, os que recusam o convite, são apenas os chefes de Israel, mas todos aqueles que bem instalados e satisfeitos consigo mesmos são capazes de se alegrarem com o convite universal. A seleção não é pré-estabelecida pelo rei, mas é consequência de um modo de responder dignamente ao apelo universal. Gente querida, se expressa aqui um dos maiores inimigos da fé, atualmente a indiferença, não considerar convite algum, mas permanecer na rotina dos próprios negócios, interesses, negócios interesses, denota uma vida de fé irrelevante e insignificante. Não foi dado significado aquele convite. Como que seria hoje o convite que você recebe? Não tem tempo? Jesus se utiliza da imagem de um rei que age de forma dura diante da reação dos convidados para a festa. A imagem é impactante para que seus ouvintes encontrem o próprio lugar na história e, tomando consciência da situação, abraçassem uma nova postura, se conhecendo nele, em Jesus, a realização das promessas antigas. É muito importante esse convite que Deus nos faz. Gente querida, a parábola de Jesus que nós ouvimos, Deus envia seus servos para convidar a festa da aliança, o casamento do seu filho com a humanidade. Profetas e apóstolos vieram da parte de Deus, mas foram ignorados por aqueles que já estavam ocupados em seus afazeres. Mas que ignorados foram maltratados e mortos. E não por menos a história de Jesus fala do rei que incendeia a cidade, responsabilizando as autoridades judaicas pela ruína de Jerusalém. Foi lá no ano 70. Os convidados se mostraram indignos da aliança feita no Êxodo. Com Moisés, foram infiéis à sua parte no acordo, não reconheceram o senhorio de Deus e não conseguiram criar uma sociedade justa e fraterna. O Messias, enviado para renovar a aliança. Deus, portanto, gente querida, nunca abandonou a aliança com a humanidade. Com Jesus, ele renovou esse pacto, estendendo o convite a todos os que estavam nas encruzilhadas do mundo, maus e bons, pecadores e não judeus. Deus, de fato, inclui a todos na festa da aliança do seu Filho amado, que é o nosso Senhor Jesus. Mas quem vai a uma festa não vai vestido de qualquer jeito, não é verdade? Vai com roupa de festa para celebrar a vida com alegria. São Mateus, o evangelista, e o evangelho da justiça do reino de Deus. E a roupa que faltava ao homem da parábola era exatamente a prática da justiça. Somente com a prática da justiça é possível participar da alegria do banquete de casamento. Gente amada, a comunidade que segue Jesus não são formados por gente perfeita. Todos são chamados a participar como sujeitos para transformar o mundo segundo aquilo que o Mestre ensinou. Mas assim como um círculo não pode ser quebrado sem a prática da justiça do reino, isto é, sem a justiça que cria relações de solidariedade e fraternidade, não existe felicidade a celebrar no banquete da aliança, que é o banquete de todos e não de um grupo seleto de felizardos. E se Deus nos convida a todos, e há sempre tempo de preparar a própria roupa da festa para o banquete do Filho. Uma roupa que não se encomenda em alfaiate, costureira, mas é preparada com as nossas ações, com a prática da justiça ensinada pelo Mestre Jesus. Pois essa é a roupa que vestiremos pela eternidade. Gente amada de Deus, Deus fala em parábola para a gente entender. Jesus, por meio de uma parábola, compara o reino dos céus a uma festa de casamento que nós ouvimos. É marcada pela alegria e pelo desejo humano de felicidade. Jesus indica que são convidados às alegrias do reino. Também os dirigentes do povo, no entanto, o convite é recusado, pois confiam na sua própria justiça. Diante disso, o Senhor insiste com os convidados, propondo-lhes algo atraente e saboroso. Já preparei o banquete, os bois e os animais cevados já foram abatidos e tudo está pronto. Gente querida, ele nos diz: vinde para a festa. Mesmo assim, os convidados não deram a menor atenção. Será que nós também, com esse convite que Deus nos faz continuamente, todo momento, vamos dizer não? Gente querida, o destinatário da primeira hora prefere cuidar dos próprios bens e afazeres do que atender ao convite feito. O Senhor então envia seu discípulo pelas estradas do mundo para convidar quem eles encontrarem, maus e bons. A oferta para participar das núpcias do Cordeiro deve ser apresentada a todos, especialmente aqueles que possuem necessidade de amor. Entretanto, uma vez acolhido o convite para a festa do reino, se faz necessário uma mudança de mentalidade, a qual se expressa em obras dignas de quem foi recebido para a festa. Então, gente, esse convite, nós queremos aceitá-lo com alegria. Vocês perceberam que ele chama a todos, pecadores, pessoas que caminham já no sentido de Deus, na santidade, todos. Ele nos quer juntos. Por isso eu também gostaria, em nome do Santuário Catedral Santa Teresinha, do nosso pastor, o pároco Padre Juveci, ele que é o reitor do seminário, trazer algumas tarefas na nossa caminhada ao chamado de Deus para preparar esse grande banquete que ele oferece, que é a eternidade. Então, quando caminhamos no mundo, nós temos tarefas, e eu vou citar algumas. 17 de outubro, sábado, 14h30, Capela Nossa Senhora das Graças, Comunidade da Nossa Senhora das Graças. 19 horas, Capela Santa Luzia, Comunidade Santa Luzia. 18 de outubro, domingo, 9h30, Capela Santa Helena, Comunidade lá de Santa Helena. Às 10 horas, Capela São Francisco de Assis, Comunidade do Frei Bruno. Também alguns avisos. O Santuário Catedral Santa Teresinha convida as famílias para as inscrições da catequese familiar. Poderão participar crianças com 9 anos completos até 30 de junho de 2027. As inscrições na Secretaria Paroquial. Também, gente amada de Deus, todos estão convidados a participar do Cenáculo com Maria, que ele é promovido pela Renovação Carismática Católica aqui no Santuário, no dia 18 do 10, às 8 horas, no Pavilhão Frei Bruno, aquele local que é onde sempre se reúnem, e vai ser pregado naquele dia pelo padre Ederson Larocheschi. Então participe desses momentos que a igreja nos oferece para irmos ao banquete do Senhor que ele nos convida. Ele vai falando para nós continuamente. Eu quero agradecer do fundo do coração à Rádio Catarinense, seus funcionários, colaboradores que patrocinam esse programa, e pedirmos ao Senhor, através do nosso querido Bispo Dom Mário, a bênção sobre todos nós.
1: O Senhor esteja convosco, Ele está no meio de nós. A nossa proteção está no nome do Senhor, que fez o céu e a terra. Jesus Cristo disse: pedi, recebereis, procurai, achareis, bater a porta, vos será aberta, todos que pedem, recebem, quem procura, encontra, e a porta será aberta a quem bate. Também se um de dois ou três estiverem reunidos em nome dele, ele está no meio, que pedimos ao Pai em seu nome, ele nos consente. Também disse: em mim nada podeis fazer, e se o vosso fardo está pesado, sobrecarregado, vinde a mim que eu vos aliviarei, darei descanso, repouso e paz. Que esta bênção seja para você, ouvinte da Rádio Catarinense, nos acompanha nesse programa tão importante todos os domingos. Que Deus Todo-Poderoso, cheio de bondade e misericórdia, conceda a cada um de vós a paz, a saúde, a proteção e a prosperidade. Que Jesus Cristo esteja sobre vós e vosso lar e vossos bens para abençoar e proteger. Proteger sempre tudo e a todos, que ele esteja atrás de vós para vos livrar de todo o mal, de toda inveja, doença e discórdia. Que ele esteja dentro de vós para vos dirigir, ao vosso lado para vos acompanhar, em vossos corações para vos conservarem sempre na saúde do corpo e da alma. A bênção de Deus Todo-Poderoso, Pai, Filho e Espírito Santo. Amém.
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O quê? Eu acho. 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O

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7: O ambiente da arena, a torcida entusiasmada, a torcida acesa, e além da volta do Marlon, eu vejo esse ambiente como um grande trunfo do Grêmio. Eu não sei se o César concorda.
8: Eu não parei, deixa eu perguntar pro Baguinha isso aí. Ah, deixa eu perguntar pro Baguinha. Leonardo está dizendo que é grande trunfo do Grêmio estar aqui na arena com essa multidão. Será que isso basta para ser vencedor ou o Inter vai encarar isso aí vagar?
9: Eu acho que é uma vantagem, Pedro. É uma vantagem. Historicamente o Inter tem dificuldade de ter resultado positivo na arena. Mas chega uma hora que é a nossa vez. E tomara que seja hoje. E eu tô com um sentimento bem importante e bem otimista de que vai ser hoje.
8: E aí, CCD?
10: Força da Arena, ela joga com o Grêmio. Bom, os números explicam. Se o Grêmio não tivesse força aqui, o Grêmio já teria sido rebaixado. Esse estádio faz a diferença, o torcedor tá junto com o Grêmio. Mas cada jogo tem a sua história. Eu espero que a história de hoje possa ser igual aos dois últimos Grenais esse ano, Pedro. Mas é jogo duríssimo.
8: Os dois times já no gramado, colocados ali para aquele aquela cerimônia inicial que vai redundar com a execução do hino nacional brasileiro e uma fumaceira, né, Gabardo?
9: Ah, muita fumaça, Pedro. É que se espalha agora pelo campo, mas rapidamente ela deve se dissipar. A fumaça para a entrada em campo das duas equipes. Muita fumaça neste momento no campo do jogo.
8: É, e faltam 7 minutos para começar a partida. Ela tem 7 minutos para se mandar. Escuta, Bertoncelo. Tu falaste dos jogos de hoje, amanhã tem jogo também, né?
0: É, são 3 partidas que fecham a rodada, 4 horas Coritiba e Botafogo, 7:30 Chapecoense recebe o Atlético Paranaense e às 9 horas Bragantino e Cruzeiro. Pedro, teve gol marcado pelo São Bernardo na Série B, agora o Juventude está perdendo em casa para o São Bernardo pelo placar de 2-1. 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
8: Ah, que ruim, Juventude, reage, olha ali, hino nacional brasileiro.

0: hino nacional brasileiro executado aqui na arena e ao lado dos jogadores, crianças de um lado fardadas com o fardamento do Grêmio, do outro lado, crianças com o fardamento do Internacional. Estamos vivendo o Dia das Crianças amanhã e aí, bom, aí a homenagem às nossas crianças e quem sabe a esperança de que possam ter um Brasil muito melhor, né? 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O G5, hein, Bertoncelo?
1: Flamengo lidera 61 pontos, Palmeiras segundo colocado 60, Fluminense terceiro com 51. O Atlético Paranense é o quarto com 50 e o G5 é fechado pelo Cruzeiro, quinto colocado com 48 pontos.
0: De novo, fala bem baixinho aí, como é que tá o rebaixamento?
1: Bom, o Corinthians é o balizador, tá? 16º colocado, 32 pontos. E o Z4 tem Inter, 31, Grêmio, 30, Remo, 25 e Chapecoense lanterna com 18 pontos, Pedro.
0: 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Eduardo Gabardo confirma o time do Grêmio que está no gramado.
2: O Everton, Diego Caíto, Wallace, Kahneman e Marlon. Danilo Barbosa, Vilhaçante, Felipe Krovinovic, Pavon, Carlos Vinícius e Amuso. 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
0: E agora Felipe Duarte, o time do Inter.
3: Com Antony, Bruno Gomes, Mercado, Juninho, Aguirre, Vijagra, Thiago Maia, Bernabé, Alan Patrick, Vitinho e Alejandro. É o Colorado comandado por Eduardo Batista na informação, Grupo IESA.
0: César Cidade Dias, o que tu espera do Grêmio nesse Granal?
4: Agora é hora de lutar, de competir. Futebol começa exatamente assim, Pedro. Competir mais do que o adversário. É isso que eu espero inicialmente do time do Grêmio.
0: E tu, Vaguinha?
5: É, o nervosismo chegou, Pedro. O nervosismo chegou, mas dentro de campo tem que ter sangue frio para encarar o jogo, tem que ter consciência, tem que ter inteligência para encaminhar a saída da zona de rebaixamento e deixar o Grêmio lá por bastante tempo.
0: 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Futebol da Gaúcha, no comando da grande rede Gaúcha, transmissão do Grenal 445, o Grenal da Esperança, né? Como é que nós tínhamos definido antes?
1: Grenal da sobrevivência.
0: Da sobrevivência. Eu acrescentei esperança, que a esperança
4: serve também. Serve também, Pedro.
0: Serve também. Todo o nosso respeito à instituição Grêmio, à instituição internacional, dois clubes que já nos levaram por este mundo, que já foram campeões mundiais, foram muitas vezes campeões da Libertadores, da Copa do Brasil, do Campeonato Brasileiro. São duas grandes, extraordinárias jornadas que nos colocaram para a Grêmio Internacional e hoje numa situação difícil, mas a nossa solidariedade a todos, ninguém está deixando de ver todas as dificuldades, os problemas, os erros que foram cometidos, ainda quem sabe deveremos ter muito tempo para sair do buraco que estão metidos Grêmio Internacional, mas o fato é que as instituições e o respeito pelo Grenal, Leonardo Oliveira, o torcedor está aqui e está o estádio lotado como esteve nos dois Grenais da Copa do Brasil.
6: O Grenal tem vida própria, Pedro, e esses dois times fizeram de Porto Alegre uma das 7 cidades no mundo que tem 2 campeões mundiais. Tem de voltar, Pedro, tem de voltar.
0: 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O árbitro é Rodrigo Pereira de Lima. Ele veio lá de Pernambuco, ele vai comandar a partida, saída para favorecer o time do Grêmio Porto Alegrense. Você, torcedor ligado no futebol da Gaúcha, vou dizer de novo, que bom, que maravilha saber que você está ligado conosco, né? Nós continuamos sempre a equipe fanática por você, torcedor. 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O árbitro vai autorizar saída para o time do Grêmio. Está colocado ali o jogador Carlos Vinícius para tocar na bola, hein?
2: Um minuto de silêncio para João Pedro Dúlios.
0: Um minuto de silêncio sendo observado nesse momento aqui na arena. A saída vai favorecer o time do Grêmio com Carlos Vinícius dando pontapé inicial. O árbitro é Rodrigo Pereira de Lima. Ele vai autorizar, é o Grenal 455. É o futebol da Gaúcha e toda a sua vibração com você. Olha aí, o sinal das 5:30. Atenção. O árbitro vai autorizar, deu uma caminhadinha, autorizou e começou. E a bola foi.
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0: Porto Alegrense, o Everton. O Everton tá levando a bola para o intermediário. O Inter já tá se encolhendo defensivamente. De pé direito ele bate a bola forte para o campo de ataque. Subiu cortando o Thiago Maia, metendo a bola pela linha de lado. Arremesso lateral que favorece o time do Grêmio.
1: Começou.
0: Começou o quê?
1: Tem bola rolando para os outros clássicos no Rio Fla-Flu, em São Paulo, Palmeiras e Corinthians. 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
0: Probinovic ganhou uma jogada, tocou para o Diego Caio, a bola sobrou para Probinovic, saiu para fora do campo. Arremesso lateral do Grêmio. Lado direito no campo de ataque, ao lado da grande área, Diego Caio está colocando para a cobrança. Ele está recuando, soltando uma bola, onde está colocando o Wallace. O Wallace está recuando mais ainda para Kahneman. Kahneman faz o domínio, pé canhoto na bola, levantou buscando o Amuso. Chega para afastar para o Internacional Bruno Gomes. Mas o Grêmio retoma a posse de bola. Ela é dominada lá pelo jogador Krovinovic. O recuo foi apertado, a bola voltou para o time do Grêmio com o Wallace. O Wallace deu para Marlon, ele é derrubado. O juiz da partida marca a falta cometida pelo Vitinho em cima dele. 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É o primeiro tempo, é o futebol da Gaúcha com você, torcedor do Rio Grande do Sul e do Brasil. Placar é 0-0. O Grêmio busca sair jogando. A bola foi para o Diego Caetô. Ele tentou dominar, dominou, mas a sequência é colorada. A bola foi tirada, lançada. Lá onde está colocado o Bernabé. Bernabé dominou pela ponta esquerda, desarmada. A bola está fora. O arremesso é colorado, lado esquerdo do campo de ataque. Bernabé está colocado para a cobrança. Está empurrando uma bola para o Thiago Maia. Adiantou, perdeu, buscou recuperação, dominou, tocou a bola para Vijagra, mas já não valia mais. Tinha uma falta marcada pelo juiz da partida. O que que ele marcou aí?
3: Falta para o Grêmio. Uma bola dividida. Bernabé teve a bola roubada das suas pernas. Fez a falta no Vilhaçante, que vai cobrar 0-0. Informação, é claro.
0: É, Vilhaçante está colocado para a cobrança. 2 do primeiro tempo, 0-0 no Grenal. 4-5-5. Você, torcedor, tá ligado no futebol da Gaúcha. A bola foi para o Wallace, deu para Marlon. Marlon chutou, a bola bate no adversário, tá na linha de lado. O arremesso lateral favorece o time do Grêmio, que não tem pressa. Tem uma bola dentro do campo, ela deve ser retirada. O jogador Marlon já pegou a bola, pegou para o time do Grêmio Porto Alegrense, recuou tocando para o Wallace. Wallace meteu a bola no campo de ataque, Krovinovic fez o domínio, tocou para o Amuso. O Amuso está recuando para o Marlon. Marlon está recuando para o Everton. Está lá dentro da grande área o goleiro do Grêmio com tranquilidade. Sai jogando, empurrando uma bola para o Wallace. Agora joga pelo lado direito, já que Kahneman é zagueiro pelo lado esquerdo. A bola foi para o veteraníssimo Kahneman. Kahneman tem a bola dominada. Pé direito, ele faz inversão de jogada, tentando para o Diego Caio. Tentou o domínio, mas não alcançou. A bola está na linha de lado. O arremesso é colorado. O tempo de jogo é 3 minutos, o placar é 0-0. 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Um lançamento para o campo de ataque da equipe do Grêmio, a bola tirada pelo jogador colorado. Tem uma falta ali no meio do campo, quem cortou foi o Mercado. A falta foi marcada, a reclamação, Felipe Duarte.
3: Reclamação do argentino, zagueiro do Grêmio, Walter Kahneman, mas por baixo ele pega Vitinho. Lançamento do Mercado, buscava o atacante colorado, a falta é na intermediária, a informação é para Grupo IESA.
0: Agora 3:30, primeiro tempo do Grenal. Você, torcedor ligado no futebol da Gaúcha, tá no aplicativo, é? Ou tá no YouTube aí, no Gaúcho Esportes? Onde é que você anda comigo? Tá dentro do carro, que legal. Me dê carona, me leve com a emoção do Grenal. A bola foi lá para a Lampatri, que tentou girar, a bola foi afastada, foi para Carlos Vinícius, deu a bola para o Amuso dominou, recuou, lançamento longo do Marlon, buscou a ponta direita, Pavon tá colocado por ali, vai tentar o cruzamento ainda, Pavon ganhou do marcador, Caetô passou, tentou a bola para ele, corta para o Internacional, o jogador colorado, e aí tem um toque, tem uma falta, o que que ele tá dando? Quem conta falta. Tudo é o Gabardo.
8: É falta, né? O Jorge já falou, falta pela ponta direita para o Grêmio cobrar. E aí vem cruzamento na grande área do Internacional. Pavon tá ajeitando, Wallace Kahneman na grande área. 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
0: São 4:30, é o primeiro tempo, é o futebol da Gaúcha e da Rede Gaúcha. Quase 100 emissoras, quase uma centena de emissoras espalhadas em todo o território brasileiro, levando para você a emoção do Grenal 455. É cobrança de falta para o Grêmio. Anthony tá ali, arrumando a barreira de dois homens, a preocupação dos jogadores do Internacional. Olha o cruzamento, a bola bateu na barreira, o rebote é do Grêmio, a bola foi dominada pelo jogador Vijaçante tem um domínio, procura passar, é atacado, procura ganhar, Bernabé tirou a bola dele, aí o Vijaçante meteu a bola para a linha de lado e arremesso lateral, que favorece o time do Internacional. 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Arremesso lateral, Vijaçante. O Bernabei cobrou, o Vijaçante estava ali perto, a bola foi tirada mais uma vez. Outra vez o arremesso favorece o time do Internacional. E nós temos a cobrança, o Juninho também está perto da bola. Um deles vai para a cobrança, cruzamento lá dentro da grande área, tentando Alejandro, a bola foi tirada. Completa Caíto e toca a bola para a linha de lado. É arremesso lateral do Internacional.
1: Tem gol.
0: Gol de quem?
1: Na Série B do Brasileirão tem gol marcado pelo Juventude. Raí empata. Juventude 2, São Bernardo 2, Unimed Porto Alegre.
0: Dale, Juventude. Te queremos na Série A também, assim como o Grêmio Internacional. Queremos o futebol gaúcho lá em cima. Uma tentativa do Internacional, cruzamento foi feito. Wallace está dominando, dominando e girando, metendo a bola em direção ao meio campo. Foi agarrado o jogador do Grêmio, mas o Grêmio tem vantagem. Na sequência caiu também o jogador Vijaçante, ele não marcou absolutamente nada, a bola saiu pela linha de lado. O Bianchini, o que que ele deu ali, hein? Nada, né?
7: Tá dando lateral pro Internacional, porque o Krovinovic caído, acabou chutando a bola, 0-0, trilegal.
0: São 6 minutos, Leonardo Oliveira.
6: 6 minutos de um Grenal nervoso, de um Grenal tenso, a bola parece uma bola de fogo, todo mundo chuta pra cima, ninguém quer ficar com a bola, muita marcação e ninguém tá negociando nada, Pedro.
0: Pois é, lá vai o Internacional, Alan Patrick está marcado por 2, ele é desarmado no primeiro movimento, a bola voltou para Vijaçante, que bateu, buscando o outro lado, deu passe errado, o Inter foi lá buscar. Quem buscou para o Internacional foi o jogador Aguirre. Aguirre faz o domínio, recua a bola, deu para Bruno Gomes. Bruno Gomes domina, é atacado, recua a bola até onde está colocado o seu companheiro Mercado. Mercado bate de pé direito, tentando Vitinho lá pela ponta direita, ele foi desarmado. Na sequência tem uma falta em cima do jogador do Grêmio. Parou tudo em cima do Danilo Barbosa. Falta a favor do time do Grêmio Porto Alegrense, 7 no primeiro tempo. A falta foi cobrada, o recuo de bola foi feito para o goleiro Everton. 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O Grêmio busca o ataque, lançamento foi forte, tá ali o Mercado para dominar para o Internacional. Gira, mete a bola na intermediária, veio para dominar para o Internacional, o jogador Thiago Maia. Thiago Maia tentou para o Alejandro, ele não domina, ficou para o Wallace, que está recuando para o Everton. Goleirão do Grêmio botando a bola onde está colocado o Marlon. Marlon domina lá pelo lado esquerdo, o ataque chega em cima dele pelo Aguirre, ele recua, deu a bola para Kahneman, que chutou em cima do Alejandro, e a bola foi para a linha de lado, para a linha de fundo, aliás, vai ser apenas tiro de gol. Vaguinha, o que dá para dizer, Vaga?
5: Teve nada no jogo ainda, Pedro, teve nada. Muita disputa, muita briga, juiz deixando o jogo correr, teve absolutamente nada.
0: Tá bom, essa é a opinião do Vaguinho. Já são 8 minutos no primeiro tempo. Sai jogando o time do Grêmio. Vijaçante está carregando. Vijaçante empurrando uma bola curta. Tocou para Kahneman. Kahneman abriu na esquerda. Marlon está colocado por lá. Ele domina já no campo de apoio. Levantamento. A bola foi para o Pavon. Corta Bernabei para o Internacional. Voltou para o Caíto. Caíto tocou a bola para o Pavon. Pavon dominou na ponta direita. Tentou o tabelamento. Deu para o Caíto. Caíto recua a bola. Deu para o Wallace. É todo o Grêmio no campo de ataque. O Wallace está recuando para Walter Kahneman, que também está lá no campo ofensivo. Deu a bola para o Marlon. Marlon tocou, deu no Amuso. Amuso no Marlon. Marlon domina pela ponta esquerda. Tentou levantar, levantou. Corta para o Internacional de cabeça o Juninho. Mas volta o Grêmio com o Amuso. Amuso tocando a bola para Marlon. Marlon tocou, deu para Krovinovic. Soltou para o Amuso. Quando chutou, a bola saiu para a linha de fundo. Ele vai dar o cá. Que tiro de conto? É isso, é Gabardo?
7: Tá dando escanteio. Disputa forte pela ponta esquerda. Amuso fez o cruzamento. Bruno Gomes do carrinho mandou para fora. Marlon tá chegando ali junto com o Pavon. Vamos ver quem é que vai cobrar o escanteio, informando o Sicredi.
0: 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Olha ali o Grêmio, que escanteio curto. Agora o levantamento. Corta de cabeça Juninho para o Internacional. Tirou para a intermediária. Voltou o Grêmio. A bola do Vijaçante. Vijaçante jogou. Deu a bola curta para o Amuso. Amuso abriu para o Marlon. Marlon está colocado pela ponta esquerda. Tabelou. Soltou ali. Vai tentar jogar o jogador do Grêmio. Ele é desarmado. A bola foi tirada. Ficou pedindo uma falta. Eu disse que não houve nada. Bernabei levantou. Alejandro. Antes cortando o Kahneman, voltou Bernabei lá pelo lado direito, tentou jogar. Alejandro ficou com ela, deu para Alan Patrick. Alan Patrick dominou, abriu, tocou na esquerda. Olha ali o chute do Vitinho, a bola é faca, liga de fundo, apenas tiro de gol. Diz aí, Felipe.
3: Não teve perigo nenhum, né, Pedro? O chute do Vitinho foi muito fraco ao lado da trave do Everton, que apenas observou. Na origem da jogada, a reclamação de uma falta não dada do Vijagra. O lance seguiu 0-0, a informação é claro.
0: 10 minutos é o primeiro tempo. CCD, o que dizer do Grêmio?
9: O Grêmio tem que ter tranquilidade, Pedro. Diminuir um pouco a intensidade já do Alejandro e do Alan Patrick pra marcar. Tem que sair jogando com calma. Dá pra sair de trás e chegar com mais facilidade ao ataque.
0: 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É um ataque do Internacional, chegando Vitinho, dominou, tentou levar, levou pro meio, bateu e a bola foi pra linha de fundo, mas foi o primeiro chute a gol. Felipe.
3: É, o Vitinho tinha tentado outra vez um chute fraco, agora teve potência, não teve direção. Foi uma chegada mais perigosa do Vitinho pela ponta esquerda, puxando pra dentro e finalizando pra fora, 0-0, informação, Grupo IESA.
0: 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Futebol da Gaúcha, 11 minutos, lance longo, Carlos Vinícius, ele e Mercado tira, joga a bola no meio do campo, o Grêmio repõe, Danilo Barbosa, tocou, encontrou o recuado, Wallace, errou o passe, deu um presente, a bola foi para Vitinho dominou na ponta esquerda, o Wallace tá em cima dele, tocou a bola curta, encontrou o recuado também, outra vez Vitinho jogando a bola para o Alan Patrick se meteu pela meia direita, pisou na bola, esperou, tocou para Vijagra soltou para Bernabé, pé esquerdo, aliás, na bola, sai pela linha de fundo, apenas tiro de gol, Felipe.
3: Cruzamento efetuoso do Bernabé, que buscava Alejandro no segundo pau. É bem verdade, o centroavante do Inter estava cercado. Walter Kahneman e Marlon observavam. É apenas tiro de meta pro Everton, informando, claro.
0: Quem é que o torcedor gremista?
10: Vou falar com o Jones aqui. O que dá pra dizer nesses primeiros minutos, Jones?
11: Eu acho que o Grêmio tem que rifar menos a bola. Nossa gurizada ali atrás tem que se acalmar um pouquinho. O Dest tem que pedir o jogo, né? Que ele tá meio apagado, não tô enxergando ele muito no jogo, não. Ele tem que chamar esse jogo, puxar pra ele é o 10 hoje do Grêmio, né? E rifar o Carlos Vinícius, que tem que pedir a bola ali na frente.
10: Tá aí o torcedor gremista pra Pão de Alho Santa Massa.
0: Drovinovic leva o Grêmio para o ataque, pé direito na bola, suspendeu o Mercado, afastou de cabeça para o Internacional, soltou a bola, encontrou colocado o jogador Bernabé tocou para Vijagra trabalhou ali pelo meio, vai conduzindo o Internacional para o campo de ataque, empurrou a bola, deu para Lampatrica abriu na direita, Bruno Gomes está colocado por lá, chegou o Internacional, é o Aguirre que tá lá, Aguirre domina a bola, recua agora para Bruno Gomes, que está dominando no meio do campo, recuando mais ainda, encontrou colocado o Mercado deu para Juninho trabalhou, são 12 minutos e meio, etapa inicial, a bola foi no lado esquerdo, Thiago Maia soltando para Bernabé, para Thiago Maia, trocam passes, não tem pressa os jogadores do Internacional para definir jogadas, o recuo de bola é feito então, onde está colocado o Mercado sai jogando, ali do lado direito, Carlos Vinícius faz uma marcação apenas superficial à distância, ele mete a bola para a ponta esquerda, Diego Caetano está cortando e metendo a bola para fora, arremesso lateral. 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Lá vai o jogador Alan Patrick, levou pro fundo do campo, cruzou, salva o Wallace, é escanteio. E é do Inter, Felipe.
3: É, os jogadores do Grêmio ficam apontando pro Vitinho, argumentando que a bola bateu no atacante do Inter por último. Não é o que a arbitragem marca. Jogada pelo lado esquerdo, Alan Patrick, tabelamento com o Vitinho, buscava de volta a bola pro atacante colorado, escanteio, Alan Patrick na cobrança, informando o Grupo IESA.
0: São 13 minutos e meio, o primeiro tempo é o Granal 4-5-5. Olha ali, cobrança de escanteio, Alan Patrick afasta a zaga do Grêmio, tirada a bola, de qualquer maneira, o Internacional vai voltar com o domínio feito,

0: Do Grêmio acelera muito o jogo, o Grêmio tenta ou com inversões ou com bola mais direta buscando o Carlos Vinícius. O Inter mais postado, mais organizado em campo, chegou duas vezes.
1: E a Nani com o torcedor colorado.
2: Vou conversar com o Juliano. Juliano, o Inter tá conseguindo chegar ali na frente, mas tem que caprichar, né?
3: Sim, estamos jogando muito melhor que eles. Vamos fazer um gol daqui a pouco.
2: Tá aí o torcedor cantando muito aqui pra Pão de Alho e Santa Massa.
1: 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A bola é dominada pela defesa do Grêmio, recuo de bola foi feito para o goleiro Everton. O Everton levantou tentando Krovinovic, subiu por trás dele Juninho, cortando, volta a posse de bola para o time do Grêmio, dominada pelo jogador Abuso. Abuso tenta jogar pelo lado direito e aí cai o jogador do Grêmio, tem uma falta. Simon Bianchini.
4: É, o Vila Sante acabou tocando para o Caíto, depois o Bernabé chegou por trás, derrubando o lateral direito do gremista, tinha o Pavão também caído. 15 minutos, 0-0, Trilegal.
1: Krovinovic tem a bola, o recuo foi feito, ela foi dominada pelo Danilo Barbosa, que deu para Kahneman. Kahneman soltou, encontrou colocado o Wallace deu para Kahneman. Kahneman tocou a bola para o Amuso, Amuso soltou, deu para o Carlos Vinícius, para o Amuso, errou em bola o zagueiro do Inter, mas tem recuperação do Bruno Gomes, tirando e metendo a bola para o intermediário. O Grêmio volta com o Marlon, Marlon tenta levar, corta Vijarra para o Internacional, sobrou a bola para o Aguirre, Aguirre apareceu lá pela ponta direita, meteu meia lua, mas não deu certo, a bola saiu pela linha de...
5: Tem gol.
1: Vai ser arremesso lateral. É de quem?
5: Tem gol importante, tem gol marcado pelo Palmeiras. Barbosa faz. Palmeiras 1, Corinthians 0. Palmeiras assume a liderança e o Corinthians chega a 8 derrotas seguidas. É o 16º colocado com 32 pontos.
1: É, são 16 minutos. O Inter no ataque. Alan Patrick dominou, enganou o marcador, tocou do lado, encontrou a Aguirre, colocaram por ali, ajeitou para bater, preferiu tocar para Alan Patrick. Corta a saca do Grêmio, ele comete falta. O jogo para e o Vaquinha me diz como está o Inter, Vaga.
6: Porra, o Inter tá melhor no jogo, Pedro, mas tem que ter calma, essa bola tem que botar na área. Mas o Inter encaixotou a saída de bola até aqui, encaixotou a saída de bola do Grêmio. O Grêmio não tem saída, tá pra nós o jogo.
1: Vaguinha tem razão, CCD.
7: Não, o Grêmio tá com muitos problemas, o Grêmio não tem a segunda bola, não tá conseguindo rifar, muitos problemas. O Inter deixa a bola com o Grêmio em razão dos problemas que o Grêmio tem. Quem sabe o Grêmio entrega a bola pro Inter e reverte esse problema.
1: Tá jogando o Grêmio, a bola foi recuada, onde está colocado o jogador Vijaçante, ele corre ali pelo meio, vai conduzindo, levando o Grêmio na tentativa de ataque, meteu a bola no Amuso, ela passou, ficou para o Marlon, Marlon apareceu livre pela ponta esquerda, é para cruzar, cruzou, rasteiro e mal, a bola foi tirada, Vijagra conseguiu tirar, voltou a bola para o Marlon, Marlon dominou pela ponta esquerda, ainda ele levando, tentou jogar no meio, jogou errado outra vez, a bola foi tirada, e aí tem rebote no Grêmio, mas corta Vijagra outra vez, tocando a bola para Alan Patrick meteu no lado direito, lá está colocado Aguirre, Aguirre faz domínio, rente a linha lateral do campo, luta contra o marcador, tocou, encontrou colocado Aguirre, escapou pela direita, lá vai ele, tocou para Vijagra, Vijagra vai tentar cruzar, cruzou forte demais, a bola tá na linha de fundo, não deu em nada, Felipe.
8: Quando tinha que fazer a dele, que é desmarcar, o Vijagra acertou, desmarcou e foi pro ataque, na hora de cruzar não é a dele, né, Pedro? Cruzamento muito forte, fora da área. E apenas tiro de meta pro Grêmio já cobrado, informando claro.
1: Onde tem torcida do Grenal, tem claro. 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A bola foi recuada, o Wallace está dominando, soltando para Vijaçante, ele faz o domínio, são 18 minutos, é o primeiro tempo, o placar é 0-0, a bola foi onde está colocado o jogador Barbosa, Danilo Barbosa, ele recolhe ali pelo meio, tocou para Amuso, Amuso fez o tabelamento, deu para o Danilo Barbosa, tentou na frente, Krovinovic, grande bola, olha ali Barbosa, bateu, o goleiro pegou, primeira grande defesa do jogo, volta o Diego Caíto, dominou pela ponta direita, chuta a bola, bate no adversário, o Grêmio vai recompor, é Vijaçante, Vijaçante dominando, tentando vencer o marcador, tocou a bola na esquerda, Marlon tá colocado por lá, é o Grêmio no campo de apoio, o Antony já fez a primeira grande defesa, o Grêmio teve a oportunidade de marcar o gol, e a bola foi lá do lado esquerdo, é Marlon que tá dominando,
5: Pedro,
1: quando pra cama, é?
5: E detalhe no lance de ataque do Grêmio, o Vini tava em posição de impedimento, o Carlos Vinícius, e quem pega a bola é o Amuso, que parte de trás, a posição era legal.
1: Pois é, e poderia ter sido o gol do Grêmio, não fosse a grande defesa do goleiro Antony. Lá vai o jogador Caíto, Caíto tocou a bola, Curubino, Vinte pro Caíto, caiu, pediu pênalti. Juiz que não foi nada e a bola foi tirada. Ficou para o Internacional, lançamento cumprido, a bola foi para o Alejandro. Correu pelo lado esquerdo, vai levando, é o Vitinho, tá colocado ali pela ponta esquerda.

0: esquerda contra dois adversários, ele perdeu a bola. Lance anterior, quando o Jory tiver a reprodução, vamos saber exatamente o que teria acontecido. Foi... muita reclamação, Jory.
1: Foi Diego Caetano com Bernabé.
0: Pois é.
2: É, e foram duas reclamações, né, Pedro? Na grande área do Grêmio e na grande área do Inter, no contra-ataque. O jogador do Grêmio, Caetano, ele já mandou, pega
1: mandou,
2: a bola.
1: Já mandou cobrar o escanteio, viu, Jory?
2: Não, o Caetano pega a bola, disputa espaço com o Bernabé, o lance é normal. E na outra área, teve o cruzamento também e a reclamação de toque na mão me pareceu pegar na perna do jogador do Grêmio.
1: É, já mandou cobrar o escanteio.
0: Já mandou cobrar o escanteio. Portanto, ficou apenas a reclamação. Você sente que sensação tu tivesse naquela jogada ali?
3: Ah, de onde a gente está aqui, a sensação é de pênalti. Mas fica com o Diori, eu não vou falar sobre a arbitragem.
0: Vamos lá, cobrança de escanteio para o Grêmio Porto Alegrense. São 20 minutos, é o primeiro tempo. 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É escanteio para o Grêmio. Dois jogadores ficam na bola. Dois jogadores ficam ali para a cobrança. É uma tentativa de reprodução daquilo que foi feito. Vamos ver quem vai cobrar. O bandeira está ali, está chegando junto. A bola está na bandeirinha de escanteio, naquele espaço que é demarcado. Isso, para a cobrança.
1: Estão ali Marlon e Pavon.
0: Pois é. Eu acho que vai cobrar o Marlon, né? Vai usar o pé esquerdo, será? É, ele mesmo. Levantou, não deu nada. Pra que tanta coisa pra não sair nada? Mas enfim, Nani, o torcedor colorado.
4: Vamos conversar aqui com o Gelson. Gelson, nossa torcida tá dando um show. O Inter tava um pouquinho melhor, agora eles equilibraram.
5: Eu gostei da postura no início do jogo. O time marcando mais pra frente. Mas agora deu uma recuada e o Grêmio veio pra cima. Acho que tem que continuar do mesmo jeito que começou o início do jogo, com a postura mais pra frente.
4: Tá aí o torcedor do Inter pedindo uma postura mais adiantada do Inter pra Pão de Alho Santa Massa.
0: Provinovic tem a bola pela meia esquerda, tocou, encontrou colocado Amuso. Amuso fugiu da marcação do adversário, tem um domínio da bola, recuou soltando, encontrou colocado Daniel Barbosa. A abertura foi feita para o Diego Caio, chega Bernabé para passar. Diego Caio tocou na bola, ela ficou viva, foi lá o Pavão, dominou no fundo do campo, na bandeirinha de escanteio, tentando girar, marcado, procurou passar, vai para o cruzamento, não deu, é bloqueado, novo drible, aí do Pavão, tocou no meio, a bola foi onde está colocado Danilo Barbosa, que domina, que recua, a bola foi outra vez para o Pavão, tentou cruzar e a bola bate no zagueiro e não dá nada, é apenas arremesso lateral. 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A bola foi para Pavon. Pavon dominou, tentou para Caetano. Vem o rebote de bola para o Krovinovic. Ele faz o giro, tenta jogar, jogou. Tocou a bola lá onde está colocado o Walter Kahneman. Ele domina e burra a bola na ponta esquerda. Quem está colocado por lá é o Amuso. Amuso tem o domínio da bola. A marcação chegou, ele tentou jogar, tão bateu e ninguém cortou o mercado para o Internacional, meteu a bola para fora do campo, arremesso.
2: Tem gol.
0: É do time do Grêmio, gol de quem?
2: Tem gol marcado pelo Santos na Arena MRV aos 43 minutos do segundo tempo. Gabigol faz Atlético Mineiro 0, Santos 1, informação para a Unimed Porto Alegre.
0: 23 minutos, Leonardo Oliveira, o Grenal é 0-0.
6: E o Grêmio agora consegue encontrar espaços, o Inter quando não... vai lá, Pedro.
0: Olha a bola pro Amuso, chegou pra área, dividiu, caiu, pediu falta, não houve nada. O que aconteceu aí, Gabardo?
1: É, o Bruno Gomes pede cartão ali pro Amuso por simulação. Pra mim também, lance legal.
0: E aí, Leonardo?
6: O Grêmio, quando consegue sair de trás, de novo, Pedro, vai lá, não para o Grenal.
0: Agora foi a falha do jogador Wallace, mas teve o conserto do Kahneman e a bola tá nas mãos do goleiro. Fala tu agora.
6: Vou lá rapidinho, porque o jogo não para aqui, jogão, Pedro. Acontece que quando o Grêmio sai de trás e a linha de frente do Inter não acompanha, o Grêmio chega com superioridade. E aí tem encontrado espaços, o Grêmio assim consegue equilibrar o clássico, Pedrão.
0: 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Lá vai Vitinho, Vitinho dominou, tocou no meio, boa bola, Alan Patrick, jogou em direção à área do Grêmio, corta o Wallace. Voltou o Internacional com o Thiago Maia, abriu, encontrou o goleiro pela direita, o Aguirre. Aguirre fez o levantamento na área do Grêmio, corta o Wallace, afastando, picou a bola para Krovinovic. Recua para Marlon, Marlon deu para Krovinovic. Ele Militar recuando, soltando para Kahneman. Kahneman deu para Danilo Barbosa. Saiu bem o Grêmio nessa. Lançamento para o centroavante. É sempre difícil contra dois ou três zagueiros. E dessa vez, uma vez mais, o Carlos Vinícius não toca na bola porque os zagueiros do Internacional antecipam. E a bola foi lá para o campo de ataque do Internacional. Alan Patrick deu a bola para Vitinho. Ele parou, marcou uma falta lá atrás. E deu cartão amarelo.
7: Porque o Alan Patrick abandonou a bola, Pedro. O Vitinho cabeceou a bola para o Alan Patrick e ela veio dividida com o Wallace. No meio do caminho, o camisa 10 do Inter abandona a bola e dá com o ombro muito próximo do rosto. E lembrando, o zagueiro do Grêmio tem uma fratura no nariz. O árbitro não teve dúvidas, apresentou cartão amarelo para o Alan Patrick. E agora o telão da arena também mostra um cartão amarelo para o Gabriel Grando, por reclamar no banco de reservas.
0: Pois é. Jório, o que dá pra fazer nisso, Jório?
2: É, cartão amarelo bem aplicado, Pedro. O Alan Patrick, ele vai com o ombro fechado, e claro que depois que o jogador do Grêmio se afasta, ele abre o braço. Mas não houve uma cotovelada do Alan Patrick. É claro que o Wallace está jogando de máscara, mas bate o ombro na parte lateral do rosto do Wallace. Cartão amarelo bem aplicado para o jogador do Inter.
0: 25 minutos, etapa inicial. É o Grenal 455. 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A bola foi ali onde está colocado o Kahneman. O Kahneman está recuando, soltando uma bola do lado esquerdo. O Marlon está colocado por lá. O Grêmio vai tentar descer para o campo de ataque. Soltou a bola para o jogador Carlos Vinícius. Dominou ali pelo meio, recuou, tocou a bola. Danilo Barbosa deu para Kahneman. Kahneman para Krobinovic. A bola foi para o Mamuso, tentou no meio. Tem uma falta, tem uma segunda falta. O Inter abusou das faltas, duas em sequência. E o árbitro vai aplicar cartão amarelo, Gabardo.
1: Pois é, por enquanto ele está conversando ali, Pedro. Ele voltou na primeira falta, que foi no Mamuso. E o cartão amarelo, me parece que foi para o número 5, Vijagra. Deu no meio do bolo ali, mas foi pro Vijagra, né?
2: Se deu cartão pro Vijagra, foi por reclamação. A falta é do mercado, é uma falta forte do mercado, que merecia até a aplicação do cartão amarelo, mas me parece que o árbitro tá dando cartão amarelo por reclamação, se foi o caso do Vijagra.
1: Pois é, ele deu no meio do bolo ali, mas a falta tá marcada para o Grêmio cobrar 0-0, informando o Tumeleiro.
0: Mas foi o momento que teve a abertura do açougue, né? Os jogadores do Internacional fizeram duas faltas consecutivamente, muito fortes. E aí um cartão amarelo rendeu, enfim, o árbitro vai ter que cuidar isso aí, porque sabe como é que é, né? Clássico sempre tem revide depois e essas coisas todas, né? Mas tá bem. 26 minutos e 40. É o primeiro tempo, o placar é 0-0. A falta será cobrada para o Grêmio Porto Alegrense. Placar é 0-0. É o Grenal 455. Vamos ter a cobrança de falta. Jogadores do Grêmio e do Inter ficam no risco da grande área. Mercado e Kahneman ficam se empurrando. A cobrança foi feita. Olha o jogador do Grêmio livre. Ele não sabia que estava livre e acabou perdendo uma oportunidade. Poderia dominar e até fazer o gol, Danilo Barbosa, Gabardo.
1: E tinha marcação de impedimento do Danilo Barbosa. Mas realmente ele se atrapalhou todo quando veio o cruzamento para dentro da grande área. Ele tocou de cabeça para o lado. Poderia ter dominado, né? Tentado a conclusão, mas já tinha marcação de impedimento no ataque do Grêmio.
7: Pedro, confusão aqui na área da geral do Grêmio. Tem uma briga entre torcedores do Grêmio, setor das organizadas, arquibancada norte.
0: É, não chega a ser novidade, né? 27 minutos e meio, CCD, e conta aí, o que que tu tá vendo do Grêmio?
8: Ah, o jogo, ele é um jogo perigoso, porque quando tu perde a bola na intermediária, o adversário chega com um número de jogadores ali que pode ser perigoso o jogo. Por outro lado, o Grêmio, a chance de gol do jogo foi do Grêmio, não pode perder um gol daquela maneira. Tem que fazer, tem que tentar decidir. O Amuso tava na cara do goleiro, podia ter calma, acabou chutando precipitadamente, o Grêmio não fez o gol. Então é um jogo perigoso. Ah, juiz.
0: Outra falta marcada a favor do time do Grêmio, cometida por Walter Kahneman. E os jogadores do Grêmio reclamam da arbitragem. Ei, Felipe?
7: Os do Grêmio reclamam que não foi falta do Kahneman no Vitinho. E agora a reclamação do Vilhaçante é assintosa, ele leva cartão amarelo. Cartão amarelo para Vilhaçante é uma falta frontal. Pro Inter, mas pelo lado direito, pode pintar perigo pro goleiro Everton.
2: E está decretado aos 28 minutos que a arbitragem não manda mais em campo. Virou uma salada.
0: É, por aí, né? 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
2: Tem gol.
0: Gol de quem?
2: Tem gol marcado pelo Atlético Mineiro, zagueiro Vitor Hugo empata. 1-1, Atlético Mineiro e Santos, 50 minutos do segundo tempo, Pedro.
0: Baixou o meu. Hein? Vamos à cobrança de volta para o Internacional. É uma falta ali pela meia direita, é uma boa oportunidade para os colorados. Jogadores estão ali no risco da grande área, a falta será cobrada. Placar é 0-0, são 29, primeiro tempo. Alan Patrick para a cobrança, pé direito na bola, cruzou, corta de cabeça Carlos Vinícius. Ele agora estava em socorro na defesa, mas o Inter volta. A bola é do Vitinho, Vitinho tentou jogar no meio, cortou o Wallace, a bola ficou para Krovinovic, deu o passe errado, deu o presente. Outra vez a bola do Internacional, é do Alan Patrick abriu na direita, olha lá o cruzamento. E o cara perdeu o gol, rapaz. O cara tava ali pra fazer o gol, era o Vitinho, aquele cara ali.
7: Juninho, zagueiro do Inter, o jogador mais alto do Inter, cabeceou na área do Grêmio. A bola passou tirando tinta na trave do Everton, tiro de meta já cobrado.
0: 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Vaguinha, 29:40.
9: É, eu falava no início do jogo que o Grêmio tava com dificuldade de saída, o Inter tinha encaixotado. E logo depois o Grêmio teve a chance do jogo, né? E o Antony fez uma grande defesa. Agora o Inter teve a sua chance. Cruzamento do Bernabé e o Juninho errou o gol. O Juninho errou o gol. Mas o que, que eu tô gostando do Inter? O Inter está criando chances. Era isso que eu cobrava.
0: Tá bom. 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A bola é do Grêmio, depois da saída de bola, lançamento foi feito para o Wallace jogou a bola, encontrou colocado por ali, o jogador do Grêmio fez falta. Foi por cima, fez falta, vai levar cartão amarelo, não precisava, hein? Vamos ver. Tá caído o Vitinho, camisa número 28, Bianchini.
10: O Vitinho já tinha posse da bola, recuperado depois do Diego Caio tá adiantar um pouquinho demais, chegou atrasado com a perna esquerda, atingiu a canela, o banco do Inter pede um cartão mais pesado para o jogador gremista, sente bastante o Vitinho. Não aguarda ainda da cor do cartão para o Caíto.
2: Mas não vai dar cartão amarelo à arbitragem. O Caíto vai para cima do Vitinho. Chega atrasado. É uma disputa de jogo. Uma falta sem tanta intensidade. Com o jogador do Inter correndo em direção à lateral. Falta marcada sem cartão.
7: E o Caíto é um dos pendurados. O Everton, Caíto e Carlos Vinícius são os pendurados do Grêmio. No Inter, Mercado e Vitinho entre os titulares.
0: Está a colocar o Bernabé para a cobrança de falta para o Internacional. E outra vez o Inter vai apostar na bola aérea. Jogar lá dentro da área do Grêmio Porto Alegrense. Porque ele está ali na altura da intermediária. O árbitro mandou ele voltar 30 centímetros. Nem precisava, né, senhor juiz? Não precisava. 30 centímetros. Num campo que tem mais de 100 metros, não precisa fazer. Mas, enfim, ele foi detalhista e foi lá avisar o jogador do Internacional que ele vai ter que cobrar um pouco mais atrás. Então, vamos à cobrança de falta. O Inter tentando levar perigo da bola aérea. Ali está colocado o Bernabé. Bateu. A bola foi chutada direto nas mãos do goleiro do Grêmio. Quando eu estou chamando o tempo e placar do futebol da Gaúcha. Jogados 32 minutos. É o primeiro tempo, o placar é 0-0.
2: E teve mais um gol marcado pelo Atlético Mineiro, Thiago Borbas, de bicicleta. Atlético Mineiro 2, Santos 1. Jogo aos 53 minutos do segundo tempo. Nos clássicos, Flamengo 0, Fluminense 0. E o Palmeiras está batendo o Corinthians por 1-0.
0: Você que é assador já sabe, né? Linguiça é Borrússia. Olha lá, o Inter chegou. A bola do Aguirre dominou, fechou pra dentro da grande área, chutou, prensado com Kahneman. Voltou a bola para o Alan Patrick, meteu na pequena área, mas ali está o goleiro do Grêmio para pegar firme, Felipe.
7: É, Alan Patrick pegou o rebote depois da. Olha, lá veio o Inter.
0: Errou outra vez o Grêmio. Gol! Internacional, no erro de saída de bola, jogador do Internacional estava atento, estava ali, frouxo, livre, goleiro do Grêmio estava fora do gol, ele voltou correndo, não deu tempo, e o Inter está fazendo o primeiro gol da partida, no erro de saída de bola do Grêmio Porto Alegrense. O gol foi marcado pelo Vitinho, pelo Alejandro, qual deles?
7: Vitinho, muito Vitinho. Esperto, Vitinho, Pedro, porque a tentativa do Inter começou antes, o chute do Aguirre foi bloqueado, Alan Patrick pegou o rebote, e aí foi um chute fraco nas mãos do Everton. O goleiro do Grêmio tentou sair jogando rápido, mas a defesa do Grêmio estava comendo mosca, e assim Vitinho roubou a bola, viu que o Everton estava adiantado e tocou de cobertura, um belo gol. É o Inter quem abre o placar na arena, 1-0 Colorado.
6: Num Grenal que estava equilibrado em tudo, em chances de gol, em cartões, o Grêmio vacilou. O Everton tentou sair rápido, o Vila Sante vacilou, roubada de bola do Alejandro, contestado Alejandro, e gol do Vitinho, Vaguinha.
9: Gol de um time que tem coragem, de um time que ataca quando tem a bola, e teve a oportunidade roubando na saída de bola, mostrando que tá querendo. Parabéns ao Alejandro e Vitinho, que bucha do Vitinho, 1-0 Inter, Marquinhos.
2: O Internacional com o Vitinho vai saindo da zona de rebaixamento, pula para a 15ª colocação com 34 pontos. Quarto gol dele na temporada, segundo dele em Grenais. O Grenal 4-5-5 empurra o Grêmio e afundado na zona de rebaixamento.
0: E lá vai o Grêmio, tentativa na direita, a bola foi para o jogador Diego Caio, ele procurou chegar no fundo do campo, cruzou rasteiro, cruzou mal, corta Juninho para o Internacional. Nani, me conta essa festa aí, Nani!
4: Explosão da torcida colorada, Pedro, vou conversar com o João Paulo. Meu amigo, que golaço do Inter!
11: Golaço, eles estão nervosos, o Inter tem que aproveitar, ficar bem fechadinho. Pedro, tu é demais!
4: Tá aí o torcedor, feliz da vida aqui no setor visitante para Pão de Alho Santa Massa.
0: Ah, muito obrigado ao torcedor ouvido aí, né? 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Agora o Inter tá na frente, agora o Grêmio vai ter que correr atrás. O Grenal tá espetacular, é o primeiro tempo, 35. Um erro do Kahneman, volta o Internacional. A bola foi lá onde está colocado o jogador Vitinho. Vitinho tentou para o Alan Patrick, a bola foi para o Aguirre. Aguirre tá recuando, soltando a bola para o jogador Bijagra. Bijagra tentou jogar a bola para o Alan Patrick, ele faz domínio pela ponta esquerda, foi desarmada, a bola foi tirada, foi lá onde está colocado Amuso. Amuso recua a bola, mas antes tem a falta sobre o jogador Amuso cometida ali no meio do campo. 35,5, CCD.
8: Só podia sair desse jeito, a incompetência do Grêmio entregou algumas oportunidades, numa delas o Inter foi competente, fez o gol. Tem que ter calma agora, vamos ver qual liderança do Grêmio vai aparecer, porque a incompetência já apareceu, pô.
0: Pois é, e lá vai o Wallace soltou a bola a 36 minutos do primeiro tempo, o Inter ganha por 1-0, o Kahneman tocou a bola para o Marlon, Marlon arrancou pela ponta esquerda, pé canhoto na bola, suspendeu forte demais, ela vai cair do outro lado, Bernabé está cortando, mas o Grêmio volta, Diego Caio empurrou a bola, encontrou colocado para ali o Pavão levantou, corta mercado para fora da grande área, volta o time do Grêmio, a tentativa do jogador Vija Sante deu para o Diego Caio tocou no meio para o Pavão, Pavão jogou e tem também ali o jogador Dani, mas ele é desarmado e a bola vai para o ataque do Internacional outra vez. Lance feito até onde está colocado o jogador Vitinho, o autor do gol. Ele caminha pelo lado esquerdo, empurra a bola curta, soltou, encontrou colocado por ali o Alan Patrick. Alan Patrick pisa na bola uma vez, duas vezes, acarinha a bola, trata com o respeito que ela merece e recua a bola até onde está colocado o Juninho, que está recuando mais ainda para o goleiro Anthony. Anthony vai bater, pé direito na bola, suspendeu, buscando forte o campo de ataque. Subiu Vitinho para o golpe de cabeça. E a bola não vai chegar lá. Chegou o Kahneman meio apavorado quando não tinha ninguém na marcação. Deu um giro para a sorte dele. A bola foi cair bem onde estava o Marlon. Tocada a bola para o Amuso. Amuso foi desarmado. Volta o Internacional. Tentativa ali para o Alan Patrick. Alan Patrick soltou. Deu para Bijagra. Bijagra tentou um lance em profundidade. Está na cobertura o Marlon para contar e dominar para o Grêmio. Soltando uma bola. Deu para Danilo Barbosa. Ele caminha. Vai levando o Grêmio para o ataque. Ainda ele conduzindo. Aí ele levando. Tocando a bola para o Amuso. Amuso domina. Está pelo campo do Grêmio ainda, o Grêmio tá atrasado nesse ataque, a bola foi para Kahneman, Kahneman tocou, deu para Vija Sante tentou caminhar, 37,5, o Inter tá ganhando 1-0, o gol marcado pelo Vitinho, a bola foi onde está colocado o jogador do Grêmio Porto Alegrense, o Krovinovic, ele joga a bola na direita, Diego Caio tá colocado por ali, tem o Krovinovic para tabelar, tocou a bola para ele, lá vai Krovinovic, carregando, levando, não tem jogadores na frente para jogar a bola, tocou então outra vez para o Diego Caio. Caio tenta jogar do meio, encontra colocado Vija Sante, procurou correr, foi desarmado e a bola foi jogada no Vitinho, mas chegou antes o Wallace cortando e metendo a bola pela linha de lado e quase atropelando o treinador do Internacional que estava por perto ali. 38 minutos. 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O Inter tá ganhando 1-0. E a torcida do Grêmio tá como, hein? Quer que...
4: Vou falar com o Paulo aqui. Paulo, banho de água fria, não pode vacilar desse jeito esse gol do Inter, né?
12: Poxa, cara, não dá pra entender. Temos que jogar pra frente, temos que atacar. Não dá pra entender isso aí, cara. O Grêmio tem que jogar pra cima. Em casa tem que jogar pra cima.
4: Aí o torcedor para Pão de Alho Santa Massa.
0: Vai o Grêmio, Pavão, pela meia direita, conduzindo, soltou pro Diego Caio, foi pro fundo do campo, a bola tá na linha de fundo e o bandeira tá dando. Mandeiro deu uma pipocada ali, agora deu escanteio. Primeiro ele estava em dúvida, não sabia o que fazer. Aí os jogadores do Grêmio pressionaram, ele meteu no escanteio. Viu isso aí, Gabardo?
9: Demorou um pouquinho para decidir, né? Diego Caetano no carrinho, chegou na dividida com o Bernabé e ganha escanteio do Grêmio pela ponta direita, informando o Tumeleiro.
0: 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Escanteio para o Grêmio. O Inter ganha o Grenal por 1-0. São 39 no primeiro tempo. Olha a chance do Grêmio no escanteio. Levantamento, sobe o Juninho e afasta, atirando para o Inter. Nacional, foi lá para tentar dominar o jogador Bijaçante. Na sequência tem uma falta cometida pelo Amuso em cima do jogador do Inter, que está caído, e o árbitro começa a ser pressionado porque quer para o jogador do Grêmio o cartão amarelo, Gabardo.
9: Todo mundo reclamando, mas não vai ter cartão. A falta foi do Amuso em cima do Alejandro, parando contra-ataque do Internacional, não vai ter cartão. E o Renato já mandou os reservas do Grêmio para o aquecimento.
0: 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Na Arena do Grêmio, 1-0 Internacional, 40 minutos.
2: A vitória coloca o Inter na 15ª colocação com 34 pontos fora da zona de rebaixamento. Vai empurrando o Corinthians para 17º. Corinthians está perdendo para o Palmeiras pelo placar de 1-0. Grêmio é o 18º com 30.
0: E lá vai. Rádio Catarinense. Encontrou colocado por aí o seu companheiro, que devolveu a bola para o Alan Patrick, para o Vitinho, cortou a zaga do Grêmio, rebote, a bola tocada no Alan Patrick, dominou, teve que girar, caiu, pediu, não foi nada, claro que não, e a bola foi tirada, e aí sim, aí tem uma falta cometida pelo jogador Thiago Maia, marcada pelo juiz da partida. O jogador do Grêmio queria cobrar a falta rapidamente, e aí os jogadores do Inter fizeram uma barreira impedindo que ele levantasse. Viu como é que foi isso aí, Felipe?
7: Sim, no primeiro lance, Alan Patrick foi girar sobre o Vilhaçante, caiu, pediu o pênalti que não foi dado. Na sequência, Krovinovic desarmado com falta, a bola é do Grêmio, Pedro.
0: Chegou, Diego Caetano livre pela direita, chegou, ganhou do marcador, pé canhoto, liga de fundo, não deu em nada.
2: Pedro.
0: Sim.
2: Sobre o lance de grande área, o Vilhaçante coloca os braços no corpo do Alan Patrick, que tá fazendo giro, ele sente o contato e se joga no gramado, não houve infração.
0: Leonardo Oliveira, tá terminando o primeiro tempo, 41, 1-0 Inter.
6: 41 de um Inter mais organizado, de um Inter que sabe o que quer no jogo. O Grêmio sentiu o gol, sentiu muito. O Inter concede poucos espaços, Pedro, e o Grêmio não consegue aproveitar quando tem essa chance.
0: 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Levantamento em direção à área do time do Internacional. A bola foi tirada, voltou para Muso. A Muso deu para Marlon. Marlon tocou para Muso. A Muso dominou na ponta esquerda. Chegando, ganhando no marcador. Ganhando de mais um. Chegou o terceiro. Quando ele chutou, prensaram com ele. Tiraram o espaço. A bola ficou para Danilo Barbosa. Ele está recuando, soltou na bola. Ela foi para o Kahneman. Kahneman tocou. E caiu o jogador, parou tudo. Parou tudo, caiu o jogador do Internacional e a Nani vai falar um pouco mais com o torcedor colorado, Nani.
4: Vou conversar com o Daniel. Vem cá, Daniel. Primeiro tempo, por enquanto, muito bom, estamos vencendo, é manter assim.
13: É sobre isso, tá? O Inter não se explica onde ele se sente. Hoje é o clássico, vai definir como 2004, Rodrigo Paulista e Fernandão fizeram, tá? Então assim, ó, vamos pra cima deles, Nani, vamos pra cima deles, estamos jogando bem, entendeu? E assim, ó, Deus abençoe o Colorado e toda a sua gente.
4: Tá aí o Daniel, confiante, gostando do Inter, pra Pão de Alho Santa Massa.
0: 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Parou tudo, CCD, o Grêmio tá levando desvantagem.
8: É, e não tá encontrando soluções. Eu acho que é um jogo muito parelho, assim, mas sem brilho por parte do Grêmio. Na única oportunidade que o Grêmio teve, faltou competência. O Inter teve uma chance, fez o gol. Tem que ter calma agora, tem que ter tranquilidade, passar esse momento de instabilidade para tentar reverter. Lembrando, essa é a última esperança do Grêmio, tá? Perder esse jogo aqui, os números já indicam, né, Pedro? Então, que o Grêmio tenha tranquilidade, que consiga sair com outro resultado. O jogo é hoje, tem que resolver hoje. E o trabalho do Grêmio até o momento, meu querido amigo Pedro Ernesto, é de chorar de ruim.
0: 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Jogador recuperado, é isso, Gabardo?
9: Tá saindo de maca, é o Thiago Maia ali que tá saindo, né? É de maca para receber atendimento, acho que foi uma pancada no rosto, vai receber atendimento fora do gramado.
0: Muito bem, vamos à cobrança. onde é que tá a bola, onde é que anda a bola.
6: A bola tá com o árbitro ali, vai dar reinício de jogo.
0: Ah, tá ali a bola, cobrança de falta para o Grêmio, a bola foi para o Pavão dominou pela ponta direita, tentou levar, levou para o fundo do campo, cruzou, o cabeceio não foi definitivo do Vija Sante, a bola foi cair da ponta esquerda, lá está colocado a Muso é marcado, pé direito na bola, levantou, outra vez Vija Sante se atrapalha, foi dominar e jogou a bola para o lado, dando facilidade para o Internacional, lançamento longo para a corrida do Alejandro, a bola foi recuada pelo Wallace para o goleiro do Grêmio Porto Alegrense. O Everton que está jogando, tocando a bola para o Danilo Barbosa.
9: Agora hein? Sim, Pedro, agora sim, o Thiago Maia vai voltar pro campo.
0: Tá bom, e lá vai o Grêmio outra vez, agora é o Diego Caetano, dominou pela ponta direita, Diego Barbosa o acompanha, ele vai tentar a bomba, chutou, bate no peito do jogador adversário. O torcedor tá reclamando um pênalti.
2: Braço colado, braço direito colado no corpo, lance normal.
0: Lance normal, diz Jory Vasconcelos no futebol da Gaúcha. E o Grêmio vai com o Wallace tocando a bola para o Caito. Caito chutou, a bola bateu no cara, voltou. Tentava por ali o Pavon. Voltou a bola para o Grêmio, tem escanteio, Gabardo.
9: Provinovic recebeu o passe dentro da grande área. Tentou o cruzamento, ganhou escanteio, ponta direita, informação é de Tumeleiro.
0: 45 esgotado, o tempo regulamentar. Torcedor de pé na arena, tentando incentivar o Grêmio que está no prejuízo, porque o Inter ganhou 1-0. A bola foi curta, é o Grêmio chegando, é uma tentativa do Grêmio. Cruzamento feito, mal feito pelo Vija Sante. Não está dando muita coisa.
9: E agora, Pedro, vai subir a placa com tempo de acréscimo aqui na arena. Quarto reserva vai levantar. Se atrapalhando o touro, mas agora vai levantar. E aí? Mais seis minutos.
0: Tá gostando do jogo, árbitro, hein? Levantamento, a bola foi tirada, tem rebote, a bola foi para o Alejandro. Alejandro foi desarmado, caiu, pediu uma falta que não houve, a bola foi solta para o Diego Caetano. Ele faz jogada pela ponta direita, buscou jogada pessoal, a cobertura foi feita pelo Bernabé, que tirou dele, desarmou, tocou a bola para o Alejandro, que sai com bola e tudo pela linha de fundo de lado, e arremesso lateral é do Grêmio, cobrado rapidamente pelo Vija Sante, recolheu para Kahneman. Kahneman tá jogando por ali, soltando uma bola, encontrou colocado o seu companheiro Marlon tentou para Muso, foi errado o passe, a bola foi tirada, ficou a bola então, onde está colocado o jogador colorado, e lá vai Vitinho correndo pela ponta direita, tentando levar, cobertura feita pela defesa do Grêmio com o Marlon, recuando a bola.
2: Tem gol.
0: Para o goleiro o Everton, gol de quem?
2: Tem mais um gol marcado pelo Palmeiras, agora Giai amplia, Palmeiras 2, Corinthians 0, Corinthians 8 derrotas seguidas e entrando na zona de rebaixamento.
0: Danilo Barbosa tentava girar, a bola saiu pela linha de lado, 46 minutos e meio. Leonardo Oliveira.
6: O Inter tem alguns gatilhos de pressão alta e com sucesso. O gol foi assim, agora quase roubou uma bola. O Grêmio sentiu o gol e não está se encontrando no jogo. O Grêmio, inclusive, desorganizado em campo neste momento.
0: E o Inter se encontra neste momento, Vaguinha.
9: É um jogo difícil, muito disputado. Tem que ter concentração total e tem que aproveitar, porque o Grêmio está nervoso para sair de trás.
0: Wallace levando o Grêmio para o ataque. A bola foi do Marcos. Do Carlos Vinícius, sai da meta o goleiro Anthony para pegar com tranquilidade. 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O placar continua Inter 1-0. Está terminando o primeiro tempo, já são 47, ainda tem 4 minutos. E a bola foi jogada em direção ao ataque do Internacional. Não há ninguém colocado. A bola fica para o Wallace, que dá para Kahneman. Kahneman estica do lado esquerdo, onde Marlon vai buscar o apoio para o time do Grêmio. Jogou a bola para o Amuso, Amuso procura fugir, a marcação é feita, a bola ali foi tirada, mas tem uma falta marcada pelo juiz da partida. 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A bola foi para o Danilo Barbosa, ele fez o domínio, recuou, soltou, encontrou colocado o jogador Krovinovic, Krovinovic tentou jogar ali pela direita, meteu a bola para Pavon, Pavon deu para Diego Caetano, Caetano chegou no fundo do campo e a bola saiu pela linha de fundo, o Bandeira vai dar o quê? Outra vez o Bandeira deu uma pipocada, agora deu tiro de gol. Fica a CCD.
14: Que time bagunçado esse do Grêmio. Eles pararam para bater uma falta, todos os atacantes, todos os zagueiros foram pra área e eles jogaram um curto e entregaram a bola pro Inter. Que baderna!
0: 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Lá vai o Inter, a tentativa do jogador Bruno Gomes. Bruno Gomes recuando, soltando a bola no meio, deu para Alan Patrick. Alan Patrick soltou ali do lado esquerdo, deu a bola para Thiago Maia. Thiago Maia jogou, encontrou colocado o jogador Vitinho. Vitinho deu para Alan Patrick, deu para Thiago Maia. O recuo de bola foi feito para o Mercado, que está recuando mais ainda para o goleiro Antony. Antony chuta para o campo de ataque, sobe de cabeça, Vitinho tenta na frente, a bola foi tirada pela zaga do Grêmio, o rebote é do Danilo Barbosa, ele tem o domínio, a marcação chega pelo Bijagra, que não lhe dá espaço, jogada a bola na ponta direita, Pavon tá colocado, ele toca a bola atrás, deu para Diogo Barbosa, agora com Vija Sante, recolheu pelo meio, abriu na esquerda, Marlon vem de trás com bola dominada, Amuso tá aberto pela ponta esquerda, ele vai tentar jogar para o Amuso, não deu, a marcação tá forte, o Aguirre em cima do Amuso, Amuso não tem espaço para jogar, muito menos o Marlon, que agora recua, recua e toca para Canaan, que dá para Korobinovic.
7: Pedro, Alan Patrick tá levando a mão na coxa esquerda, músculo posterior da coxa esquerda.
0: É, e lá vai o Grêmio, Diego Caetano trabalhando ali pela ponta direita, o recuo de bola foi feito para o Wallace pisou na bola, jogou na frente, encontrou colocado o Diego Caetano, deu a bola para o jogador Pavon, Pavon deu para o Diego Caetano, ele foi desarmado, mas antes havia uma falta marcada pelo juiz da partida, uma falta para o Grêmio vai jogar a bola, vem bola aí pro teu lado, Gabardo.
1: Vai ter cruzamento, o Everton tem pressa, já joga pra frente, os zagueiros vêm pra grande área. Num dos últimos lances do primeiro tempo, o Grêmio tenta pelo alto, informando o Tubeleiro.
0: É, já são 5 minutos adiante do tempo regulamentar. 1 minuto tem o Grêmio para tentar alguma coisa. Quando digo alguma coisa, é um empate, porque o Inter continua ganhando por 1-0. Grenal 4-5-5, tá dando a vitória do Inter. Olha a bola curta, Marlon levantou mal, desperdiçando, jogando a bola que vai sair pela linha de fundo. Barbaridade é a expressão usada pelo CCD, Gabardo.
1: Ah, totalmente sem direção a bola. Marlon jogou para a grande área, a bola passou por todo mundo, não tinha ninguém do Grêmio, direto para fora. Antony cobra o tiro de meta, o Inter ganha 1-0, informando o Sicredi.
0: 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Lá vai o Inter para o ataque, é Bernabé que está dominando pelo lado esquerdo, a marcação vem pelo Diego Caetano, ele recua a bola, deu para Thiago Maia, outra vez com Bernabé. Bernabé está recuando lá para o campo de defesa e lá está quase na intermediária o goleiro Antony do Internacional para dominar com o pé e de pé direito fazer o lance de levantamento buscando o Vitinho. A bola foi tirada, ela foi para o jogador Amuso. Amuso pediu uma falta, o juiz parou, marcou a falta a favor do time do Grêmio a 51 minutos. Terminou. Terminou. Torcedor metendo vai, hein? Não gostou do que aconteceu em pleno Grenal, 1-0 para o Internacional. E agora Marcelo Debona traz bola parada para você, torcedor.
15: 6:21, o Grêmio foi muito mal no primeiro tempo, César Cidade Dias.
14: Muito mal, uma baderna. O time perdeu toda a segunda bola, não teve organizado nunca. A única oportunidade que teve o Amuso acabou perdendo. O ataque do Inter muitas vezes não encaixa com os dois atacantes ali, não marcam muito bem. O Grêmio tem a oportunidade de sair e não sai. Entregou um gol, uma vergonha o primeiro tempo do Grêmio, e mérito pro Inter aí, que teve, foi competente para marcar quando pôde e fez a chance que teve. Uma vergonha a baderna do Grêmio, o Grêmio tem que ter muita tranquilidade e aparecer algum líder aí para salvar o Grêmio no segundo tempo.
15: Com vaias à saída dos jogadores do Grêmio, a vitória do Inter, Gabardo.
1: A entrevista do Grêmio será com o Diego Caetano, mas antes tem entrevista do Inter, né, Felipe?
7: Vitinho, autor do gol que vai dando essa vitória parcial, já tá falando.
16: É, mas pela TV aqui, Marcelo Debona, não tem nada, tá?
17: No túnel, os jogadores do Grêmio cabisbaixo, os jogadores do Inter saindo. Vai lá, vai lá.
16: Vitinho, pelo Premier.
18: Eu tive a felicidade de finalizar bem, mas agora é concentrar pro segundo tempo, vir com o mesmo foco e, se Deus quiser, matar o jogo e sair com a vitória.
16: A palavra do Vitinho, autor do gol e artilheiro do Inter na temporada com 9 gols. E o Diego Caetano em seguida aparece aqui também, tá? Simon, pode completar aí antes?
17: Não, saída tranquila, a brigada militar fazendo a escolta, filmando também para nenhum tipo de incidente. Eu vi alguns gritos, só não sei se foi de alguém do Grêmio, especificamente da direção ou da torcida, mas chamando o árbitro de poucas e boas palavras.
16: Caetô, pelo Premier.
19: Vamos lá. A gente não pode entrar num clássico desconcentrado, né? Clássico que a gente sabe que é decidido no detalhe, que a gente saiu perdendo agora no detalhe. A gente está tendo um pouco de afobação para tentar definir a jogada, a gente tem que ter um pouco mais de equilíbrio, um pouco mais de calma para definir a jogada. jogada, a gente tá querendo terminar a jogada de qualquer jeito, e está complicando a gente não pode, mas é óbvio também que eu não posso deixar de falar do pênalti que eu sofri ali, porque pô, claramente foi muito pênalti, ele não toca a bola, ele toca as minhas costas, e eu tô com vantagem a ele, então isso é falta, se fora da área é falta, ainda na área é pênalti, entendeu? Então eu acho que, como eu falei, a gente tem que ter um pouco mais de equilíbrio, um pouco mais de cabeça no lugar, pra gente, quando chegar à frente do gol, a gente ter eficiência em empatar esse jogo e em seguida virar.
16: A palavra do Diego Caíto do Grêmio, reclamando de possível pênalti nesse primeiro tempo, Debona.
15: 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Quem vai sobrevivendo no Grenal da sobrevivência, mais do que isso, ganhando, saindo do Z4 é o Inter, Vaguinha.
9: E jogando bem. É, o Inter tem uma chance, deixa o Grêmio, né? Criar uma chance, houve um desencaixe na marcação e o Amuso ficou na frente do Antony, que fez uma grande defesa, mas se não tem uma chance pro adversário, não é o Inter, né? E acontece, isso acontece. Agora, no mais, foram 50 minutos, 52 minutos, né? De perfeição do sistema defensivo do Inter. O Inter ganhou tudo do Grêmio. E a defesa começou no ataque, com os dois atacantes participando. O Alejandro roubou e o Vitinho fez um golaço. O resultado do Grenal é justo.
15: 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Simon Bianchini, todo mundo no vestiário. Como foi a saída de campo aqui na arena, Simon?
20: Saída de campo tranquila, viu? A não ser essas ofensas que a gente viu aparentemente da torcida, nenhum jogador acabou se estranhando das duas equipes, jogadores do Inter conversando, semblante um pouco mais compenetrado, enquanto os jogadores do Grêmio que saíram na primeira saída à beira do campo, cabisbaixos, entristecidos, obviamente, por essa derrota parcial por 1-0.
15: Diori Vasconcelos, Diego Caíto do Grêmio protestou, falou em pênalti não marcado pela arbitragem, o lance do primeiro tempo e a arbitragem nos 51 minutos iniciais, hein, Diori?
16: Bom, é um lance bastante polêmico, Debone, eu colocaria esse lance como um lance limite de infração. O Bernabé está ocupando um espaço dentro da área, o Diego Caíto recebe a bola na frente, toca na bola e ele toma a frente, ele se coloca na frente do Bernabé e os dois têm um choque, têm um tranco. É uma disputa, Debona, que eu coloco como limite pelo seguinte: o contexto do jogo, a arbitragem está conduzindo o jogo permitindo esse tipo de contato. A gente tem, por exemplo, um lance de roubada de bola do Grêmio numa saída rápida do Inter, que também tem tranco, também tem disputa de corpo, também tem braço sendo utilizado e a arbitragem manda correr. A gente tem um lance dentro da área do Inter, que o Vilaçante coloca as mãos na cintura do Alan Patrick e o jogador do Inter se projeta ao gramado, se coloca no gramado tentando forçar a queda. A arbitragem está deixando o jogo correr, deixando o contato acontecer, deixando as disputas acontecer com uma régua um pouco mais alta. Então, dentro do contexto do jogo, em que a arbitragem está deixando passar esses contatos, o lance tem uma análise diferente de uma situação isolada. O Bernabé coloca o braço, ele coloca o braço na disputa, mas ele vai com o ombro e o braço aparece no final dessa disputa. Eu considero um lance normal dentro do contexto do jogo. Não marcaria infração diante do que a arbitragem vem trabalhando ao longo dos primeiros 45 minutos. Agora, é fundamental que o critério se mantenha dentro do jogo. E o critério se mantendo, a arbitragem vai ter coerência com as decisões tomadas.
15: 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Leonardo Oliveira, opinião para o CCD, muito ruim, muito mal. Para o Vaguinha, muito bem, perfeição, primeiro tempo. Qual é a análise do comentarista da Gaúcha dos 40? 45 é força de expressão, né? Do primeiro tempo dos 51 minutos, hein, Leonardo?
21: Pois então, Debona, o Grêmio se propôs a jogar, o Grêmio veio para jogar, para criar, para empurrar o Inter para trás, só que o Grêmio encontrou uma linha defensiva muito boa do Inter, o Inter se defende com uma linha de 5, coloca dois volantes à frente e os três jogadores de ataque. Quando esses jogadores não marcaram, o Grêmio teve a grande chance com o Amuso, aliás, a melhor chance até então, cara a cara com o goleiro. Depois o Inter soube vigiar e anular as subidas do Grêmio, principalmente pelos lados, o Caíto aqui muito agudo, o Pavon também, mas o Bernabé marcando bastante, o Juninho fazendo a cobertura e do outro lado, o Aguirre e o Bruno Gomes fazem uma marcação implacável no Amuso, que é o jogador mais desequilibrante desse Grêmio, é até um rodízio deles, uma hora o Aguirre para o Amuso com falta, outra hora o Bruno Gomes e assim eles vão levando. Quando o Inter sai para o ataque, o Inter consegue sair de forma mais concatenada. E aí encontra o gol numa das jogadas que já estão ficando marcadas do Eduardo Batista. Ele aciona um gatilho de marcação alta, o Inter estava voltando, mas o Everton saiu com a bola curta no Vila Sante, roubada de bola e o gol. E a partir do gol, o Grêmio se perturba completamente. O Grêmio, que já não estava conseguindo encontrar espaço, não estava conseguindo jogar, a partir do gol, o Grêmio se baratina e o Grêmio vira uma desorganização em campo, errando lances básicos, errando jogadas básicas e enervando muito o Renato. Teve um lance na beira do campo que o Renato sapateou na beira do gramado aqui, reclamando de uma tomada de decisão errada do Pavon. O Inter termina o primeiro tempo organizado, lúcido. O Inter permitiu ao Grêmio, ao rigor, apenas uma chegada, e foi quando a sua linha ofensiva não marcou. A tendência, pelo que eu vi aqui na movimentação do banco de reservas, com o Caleb já aquecendo, é de que o Alan Patrick talvez não volte, e aí o Inter vai perder, é verdade, em lucidez, mas vai ganhar um jogador que marca mais também, nessa ideia de marcar muito e aproveitar a chance que tem. E nisso o Vaguinha tem razão, o Inter foi perfeito. O Grêmio, que veio para jogar, tanto que o Pedro nem falou muito no nome do Krovinovic, o Grêmio não está conseguindo criar, encontrar espaços. E o pior, Debona, o Grêmio se perturbou. E a torcida, que estava entusiasmada, termina o primeiro tempo vaiando.
15: 6:29, bola parada, intervalo de jogo na Arena. 1 pro Inter, 0 pro Grêmio. Gol de Vitinho, diga.
7: Sobre o Alan Patrick, citado agora pelo Leonardo Oliveira, no finalzinho do primeiro tempo, deu para perceber, quando o Grêmio estava atacando, que o Alan Patrick já não dava aquele combate tão fervoroso nos zagueiros do Grêmio. E certo momento ele virou de costas para onde eu tô aqui no gramado e levou a mão à coxa esquerda, na parte de trás, no músculo posterior. Na saída do gramado também, a cena se repetiu. Final de primeiro tempo, Alan Patrick sai lentamente pro vestiário com a mão na coxa.
3: Só para Felipe, dentro exatamente dessa linha, eu e o Léo falávamos aqui que ele, faltando uns 3 minutos, ele sentiu e claramente não andou mais. Ele deve ter sentido o adutor de fato, porque ele para de correr, tem uma bola que vai nele, ele deixa passar. Eu acho que ele sentiu mesmo.
15: 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Marcos Bertoncello, a vitória vai tirando o Inter do Z4, Bertoncello.
16: Sim, também porque o Corinthians está perdendo mais uma, a 8ª derrota seguida no Brasileirão, perde para o Palmeiras por 2-0, e 2-0 foi pouco, jogo no estádio do Palmeiras. Ainda hoje tem Mirassol contra o Bahia, e mesmo que o Mirassol empate seu jogo fora de casa contra os baianos, pelo saldo, o Inter permanecerá na 15ª colocação. O Grêmio é o 18º com 30 pontos.
15: Então, a zona do rebaixamento tem um novo integrante a partir de agora.
16: Exato.
15: Nesse momento.
16: O Corinthians, que hoje anunciou o Seedorf como seu novo técnico, é o 17º colocado na zona de rebaixamento, acompanhado de Grêmio, Remo e Chapecoense.
15: 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Quem deve sair primeiro? Caito, Wallace, que troca pode providenciar ou deve providenciar o Renato para o segundo tempo, hein, Leonardo e CCD?
3: Eu acho o seguinte, Debona, o Grêmio vai precisar mudar a forma de jogar e tecnicamente os jogadores
15: volta da igual.
3: Estão muito mal. O Carlos Dias não tocou na bola e não toca na bola. Ele só toca quando o time cria toda uma situação para ele. E o Pavon tá fazendo uma... Inclusive, Léo, acho que é importante a gente falar, né? Eu não sei se o Vaguinha concorda. A atuação, o combate Pavon e Bernabé é a cara do rebaixamento do Grêmio e da dificuldade do Inter. Mas a cara disso.
21: Ah,
3: é uma das coisas,
21: uma
3: é uma das
21: ali,
3: coisas César. Mais... O Pavon não acertou nenhum cruzamento. E quando ele tinha a chance, ele parecia que queria se aproximar do Bernabé para chutar no Bernabé, é bom. É um negócio... Assim, ó, é constrangedor. Então... Eu não sei, o Grêmio tem o Bright White que não soluciona, o Grêmio tem...
15: Não vai mexer, tá?
3: Eu tô olhando pro céu, tá?
15: Para
3: ver se cai alguma luz aqui.
15: Informação do Simon, é mesmo o Grêmio, Simon?
5: Isso, jogadores reservas voltam agora sem alterações para esse segundo tempo.
15: Pois é. Ô, Vaguinho, o quanto te preocupa essa possível, provável saída do Alan Patrick?
22: Muito. Muito, porque no segundo tempo o Alan Patrick será muito importante para retenção de bola, para acionar a velocidade do Vitinho. Não gostaria de perder o Alan Patrick agora, embora eu ache que depois, continuando 1-0, o Alan Patrick cansando, seria o momento para colocar o Carbonero e matar o jogo, fazer o 2-0. Eu acho que é esse o caminho. A postura do Inter, se ela for a mesma do primeiro tempo, com atenção máxima, jogo de erro zero, o Inter tem tudo para ampliar esse placar.
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10: 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Palmeiras é o novo líder do brasileiro, Beltoncelo?
16: Isso, porque o Flamengo não consegue vencer o time misto do Fluminense. Placar de 0-0 no Maracanã e a vitória do Palmeiras por 2-0 sobre o Corinthians, gols do Barbosa e do Giai, colocam o Palmeiras na liderança, 63 pontos. O Flamengo é o segundo colocado com 62.
10: Agora, informações do trânsito, informação de acidente na 118. Fala aí, Atâmbara.
11: Pois é, Debona, acidente em atendimento na RS-118 agora em Alvorada, aqui na região metropolitana. Segundo informações preliminares das equipes de resgate, teve uma colisão entre dois carros com 6 pessoas envolvidas. Dessas, 5 vítimas já foram encaminhadas para o hospital, sendo uma delas uma criança. E o motorista de um dos veículos foi preso em flagrante por embriaguez e está sendo encaminhado para a delegacia. Com a força da batida, um dos carros chegou a sair da pista e foi parado numa área de matagal, ali na margem da rodovia, no quilômetro 25. Chegou a ter um bloqueio no trânsito, ele já foi liberado, mas permanece ainda cerca de 3 quilômetros de congestionamento desde a saída de Alvorada pela Presidente Getúlio Vargas em direção a Gravataí.
10: Obrigado, Ian Tumeleiro. Ninguém facilita tanto. Bola parada, 6:34, 1-0 Inter, gol de Vitinho aqui na Arena. Como deve ser o comportamento, como deve ser o segundo tempo que vai começar em seguida, Leonardo Oliveira?
16: Adiantando, tá? O Inter vai ter troca. A gente tá tentando descobrir quem é que vai mexer para esse segundo tempo. Já a gente confirma.
21: A tendência
16: é
21: de que seja o Alan Patrick. Quando o Alan Patrick sente, e o Felipe faz a menção ali, cita na jornada, o meio, o Caleb é chamado já para aquecer. O comportamento do Inter vai ser o do jogo, de se manter, ainda mais agora com a vantagem de marcar muito.
16: Bronca da arbitragem, jogadores titulares do Grêmio voltando e se encontraram diretamente com o quartel de arbitragem. Começaram a falar alguma coisa pro árbitro, pro trio que volta pro campo nesse momento. Agora o Everton tá ali também conversando, mas enfim, algumas reclamações por parte dos titulares do Grêmio. Deu esse encontro ao mesmo tempo na boca do túnel.
12: Simon, no campo é o Renato quem aparta. O Renato pede para os jogadores parar de falar, ele faz uma cobrança e agora a equipe de arbitragem entra escoltada pelos jogadores do Grêmio.
10: Pelas minhas contas, uns 12 minutos de intervalo agora só. O Grêmio já está em campo, o Inter ainda não passou por aqui.
14: Jogadores do Grêmio devem ter visto o lance no intervalo, né? E aí vieram cobrar o árbitro ali sobre o lance do Caíto. O Caíto reclamou muito, devem ter visto no intervalo.
16: Bruno Henrique.
14: E tem esse entendimento.
16: Bruno Henrique é o primeiro a sair do vestiário. Mercado tá com a braçadeira de capitão do Inter. Então sai Alan Patrick pra entrada de Bruno Henrique.
22: Quando eu falei em Carboneiro, não era pra esse momento do jogo, tá?
10: Sim.
22: Então se sai o Alan Patrick agora, realmente o melhor é colocar um jogador de marcação, porque o Inter tem a vantagem no placar, né? Eu só tenho medo de ficar muito atrás, né? Porque o Bruno Henrique tem dificuldade de criação. Então vamos ver como é que vai se comportar aí. Mas então nós vamos reclamar do pênalti do Alan Patrick também, né?
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16: É impressionante, Debora, tem um time que está despencando. Corinthians, um gol contra bizarro de Bidu. Palmeiras 3, Corinthians 0, 2 minutos do segundo tempo.
10: Muito bem, os dois times estão em campo, tem a troca no Inter, eu estou devolvendo o comando para o Pedro Ernesto Denardim.
0: Muito bem, Marcelo De Bono, bola parada e a intervenção de toda a equipe, analisando o que foi o primeiro tempo e aquilo que poderá ser no segundo tempo também. O fato é que o Inter ganha por 1-0, num gol que o Grêmio praticamente entregou, mas daí, né? Faz parte do jogo, tá dando vitória para o Inter e tá levando o Grêmio para uma situação muito complicada, a menos que consiga reverter o que aconteceu no primeiro tempo. Vamos lá para o segundo tempo, o árbitro da partida, o senhor Rodrigo Pereira de Lima, está lá para autorizar, saída será do Internacional, placar do primeiro tempo, repetindo 1-0 para o time do Inter, apita o árbitro, começa o jogo, e a bola foi recuada para o Dijagra.
23: Catarinense,
0: a bola foi na ponta direita, Aguirre chegou, mas chegou cortando, o Amuzi metendo a bola pela linha de lado, o arremesso lateral favorece a equipe do Internacional, lado direito no seu campo de ataque. Você, torcedor, ligado no futebol da Gaúcha, né? Que bom, que maravilha saber que você tá aqui, tá? Olha a bola na cobrança do arremesso lateral, foi direto nas mãos do goleiro Everton, que não teve dificuldade para pegar. E já bateu, jogando a bola forte para o campo de ataque. Ela foi cair na ponta direita. Lá está colocado o Pavon. Pavon na sequência caiu, a bola foi para o Diego Caetano, por Pavon, devolução mal feita, corta Bijagra. Bijagra tocou na frente, a bola foi onde está colocado Vitinho. Vitinho tentou a combinação, a bola foi aberta na ponta. Aguirre chegou com a bola dominada, chegou para tentar bater, bateu e a bola explode no corpo do Marlon. No rebote, Vijaçante pega a bola, solta ela para Muso. A Muso tentou na frente, conseguiu para o Vijaçante. Vijaçante dominou, tentou o lançamento do outro lado, mas apareceu Bernabei cortando. Bernabei tocando a bola para o Juninho. Juninho corre lá pela ponta esquerda, vai levando, levando o Inter para o ataque. Lá vai ele, tentando passar pelo marcador, perdeu a bola, recuperou, ganhando do Krabinovic. O recuo de bola foi feito para Bijagra, que dominou ali no lado direito, recuando a bola para Mercado. Mercado toca a bola para Bruno Gomes. Bruno Gomes abrindo, a bola foi na direita. Aguirre está colocado por ali, faz o domínio da bola, procura jogar, jogou no meio e encontrou colocado o seu companheiro, o jogador Bruno Gomes, que está recuando, soltando a bola para Mercado. Mercado dá para Juninho. Juninho outra vez com o Mercado, troca passes ao time do Inter, é direito na bola, ele busca o ataque, a bola foi para o ataque do Internacional. Bijagra está dominando, abrindo, bola na direita, chegou o Internacional, cruzamento, a bola passa na frente do gol do Grêmio, foi cair para Bernabei, lá na ponta esquerda, ele cabe escanteio, escanteio do time do Internacional, Gabardo.
2: Pela ponta esquerda, Bernabei fez o cruzamento, Pavon chegou na cobertura, arremesso lateral para o Inter, a informação de Tumeleiro.
0: Ah, saiu em arremesso lateral, né? 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Tá jogando o time do Inter outra vez. A bola trabalhada pelo Thiago Maia, que tá
16: recuando
0: lá do campo de ataque, ali onde está o goleiro Antony, que tá fora da área. Fale.
16: O Corinthians em frangalhos. Tem mais um gol marcado pelo Palmeiras. Giai amplia. Palmeiras 4, Corinthians 0.
0: Ah, que fasezinha, hein? Wallace tá jogando, tirando de bucheta, metendo a bola para o meio do campo. Bruno Henrique foi lá tentar pegar a bola, marcado, perdeu para Krubinovic. Esse soltou a bola para Muso, a Muso arranca pela ponta esquerda, lá vai a Muso, chega a marcação dupla em cima dele, tocou a bola para o Krubinovic, que perde para o Bruno Gomes. Sai o Internacional outra vez para o campo de ataque, lançamento para o Alejandro. Alejandro luta contra dois adversários, o rebote ficou para ele, mas na sequência o Wallace consegue se recuperar, empurra a bola para Vija Santos, que deu para Wallace. Wallace dominou, foi derrubado. Falta marcada pelo juiz da partida. São 3 minutos da etapa complementar. 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Tá jogando o Grêmio ali pelo lado esquerdo, tá bola do Marlon. Marlon tá fazendo uma boa inversão, jogando a bola para Diego Caetano, apareceu pela ponta direita, buscou jogar, jogou para Pavon. Pavon tentou no meio, deu para Vija Santos, dominou pela meia direita. O Grêmio chegando. A marcação chegou pelo Thiago Maia, ele tocou na ponta, a bola foi para o Diego Caio, levantou, afasta para o Internacional Bruno Gomes, completa de qualquer maneira o jogador Vitinho. Vitinho tenta o campo de ataque, Alejandro foi lá, caiu e a bola ficou para o Grêmio, dominada ali pelo lado direito pelo jogador Vijaçante. Vijaçante tem o domínio, conduz a bola, tem Diego Caio colocado pelo lado direito, pé direito nela, tocou para o Diego Caio, apareceu, tem ainda mais na frente o Pavon, tocou a bola para Pavon. Pavon vai ser marcado pelo Bernabei, ainda o Pavon tentando levar, levou pro meio, recuou a bola, soltou para Vijaçante. Quem tá pedindo bola é o Domingos Barbosa ali pra frente, a bola foi pra ele, vai tentar a bomba, tirou, largou o goleiro Antony, mas aí teve rebote e o rebote foi colorado e a bola saiu pela linha de lado. E que houve aí, Felipe?
4: A paulada do Danilo Barbosa de fora da área, o Antony não conseguiu encaixar, a bola bateu no peito dele e serve ao Grêmio. É o Grêmio no ataque, Pedro.
0: É o Grêmio chegando. Diego Caetano tocou a bola para Pavon. Pavon tenta dominar, foi lá o Bernabei, tirou dele, foi na bola, correu e quando fez o passe deu errado, a bola fica para o Wallace, que recua para o goleiro Everton. O Everton levanta a bola, tocando para o Maicon. Marlon, Marlon faz o domínio ali pelo lado esquerdo, tocou a bola para o Amuso. Amuso deu para Marlon, Marlon soltou a bola para o jogador Vijaçante, ele trabalha pelo meio, soltou a bola para Krabinovic. Krabinovic jogou na direita, Pavon tá colocado por lá, chegou com a bola dominada, tentou levar, levou para o fundo do campo. E aí chegou a cobertura do Juninho, ele toca a bola pela linha de lado e arremesso lateral. 5 minutos, etapa complementar. Cobrado o arremesso lateral, tinha uma outra bola dentro do campo ali. uma outra bola. E aí, bom, ele deixou jogar, a outra bola foi para fora e deixou o jogo seguir. A bola ficou para o Vija Santos, deu para o Diego Caíto, pé direito na bola, suspendeu, chegou a Muso, afasta Aguirre para o Internacional. Bruno Gomes, aliás, o Bruno Henrique completa, toca a bola para o meio do campo. A bola foi na tentativa do Alejandro, ele está lutando, tentando tirar a bola do adversário e tem uma falta cometida em cima do Maito. O Alejandro, o Marlon fica bastante irritado, mas enfim, estava ali uma disputa de bola e as coisas acontecendo desta maneira. Agora, 5 minutos e 40 segundos, etapa complementar. O Inter continua ganhando por 1-0. 1-0 para o Internacional, quem busca o ataque é o Grêmio. A bola foi para o Diego Caíto, que deu para Pavon. Pavon para o Caíto. Caíto tentou levar, não foi. Não deu porque o Bernabé cortou. A bola ficou lá no ataque, correu o Vitinho, mas chegou antes o Alan se recuando para o goleiro Everton, que tem o domínio da bola dentro da sua grande área. Ele sai jogando, empurrando uma bola, onde está colocado o seu companheiro Marlon. Marlon de pé canhoto tenta jogar a bola lá para a ponta direita, mas ela sai pela linha de lado. Leonardo Oliveira, 6 minutos. O que, é que dá para dizer?
1: Dá para dizer que o Grêmio tem a iniciativa, o Grêmio tenta buscar um empate, mas de uma forma um tanto desorganizada, uma forma mais assodada. O Grêmio sentiu muito o gol, o estádio calado também não ajuda o Grêmio. O Inter mantém a sua postura de marcação e ganha força com o Bruno Henrique na marcação.
0: 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Vai o Grêmio, uma tentativa do Marlon, chega para cortar, Aguirre, Aguirre tocou, deu a bola, encontrou colocado o Bruno Henrique, trabalhou ali pelo meio, tentou levar, tocou, boa bola, ela foi no cruzamento, jogada para dentro no gol, e ela tá na linha de fundo, bateu no zagueiro do Grêmio Porto Alegrense, tem escanteio, Gabardo.

0: Ele foi buscar lá no fundo do campo, prepara o cruzamento, preferiu ganhar, ganhou do marcador, vai pra bomba e o Everton pega, Gabardo.
1: Bernabé passou com uma facilidade impressionante pela defesa, chutou, o Everton defendeu.
0: E na sequência tem uma falta em cima do jogador do Grêmio, Krovinovic, ali pelo meio do campo.
1: E cartão amarelo para o Bruno Henrique.
0: 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É goleada para você que é consumidor. 8 minutos. Uma cobrança de falta fora do lugar, o árbitro mandou cobrar de novo, a bola foi para o Marlon. Marlon dominou pelo lado esquerdo, o Grêmio tentando chegar, tocou a bola para o jogador Amuso. Amuso é marcado pelo Aguirre, recua para Marlon. Marlon tenta o meio, jogou a bola, encontrou com o lugar para ali, Krovinovic. Krovinovic está recuando, soltando a bola para o jogador Kahneman, que vem de trás com bola dominada, dá para o Wallace. Wallace vai ser combatido pelo Vitinho, tocou a bola e encontrou colocado o Diego Caio. Diego Caio jogou a bola para Pavon. Pavon está colocado ali pelo lado direito, procura passar, ainda ele levando, deu para o Caio. Outra vez para o Pavon, chegou por ali o jogador Bernabé, mas ainda o Pavon apertou e a bola está na linha de fundo, é apenas tiro de gol. CCD, o Grêmio melhorou para esse segundo tempo?
2: Não, está tentando pressionar, mas não tem nenhuma qualidade, não tem organização, não tem nada. Vai, tenta aí pela torcida que olha, tonto o jogo, o torcedor do Grêmio está tonto olhando o nível e tem que ser, olhem para o céu, gente, é rezando, o Grêmio tem uma chance de escapar, rezar. É isso que o Grêmio tem. No jogo, Pedro, não vai conseguir.
0: Olha aí o desânimo do comentarista gremista em função da presença do Grêmio no Grenal, que perde por 1-0. E lá tá colocado Bernabé. Bernabé deu para Thiago Maia. Thiago Maia bateu de pé esquerdo, buscando o outro lado. A bola foi onde está colocado o jogador Bruno Gomes. Ele tocou a bola para o Aguirre. Aguirre tenta levar ali pela ponta direita. É marcado. Veio Krovinovic para dominar e tirar a bola do Aguirre. Soltou, recebeu devolução. Saiu jogando. Deu para Danilo Barbosa. Carregou, tocou a bola para Krovinovic, que recuou para Kahneman, que deu para Marlon, que tocou. Onde está colocado o Adams? Mas tudo isso, essa bela troca de passe acontece no campo de defesa do Grêmio, que agora vai buscar o ataque. Wallace conduz, tocou para Danilo Barbosa, trabalhou ali pelo meio, tocou a bola para Krovinovic. Krovinovic fez o domínio, meio esquerdo, ataque do Grêmio. Marlon está colocado pela ponta, ele prefere jogar no meio, deu a bola para Amuso. Amuso, Danilo Barbosa, outra vez Amuso, troca bem passes no time do Grêmio desta feita. A bola foi lá, onde está colocado o jogador Pavon. Ele chuta, a bola bate no adversário. E aí Bruno Henrique pega a bola para o Internacional. Levantamento, onde está Vitinho? Vitinho marcado pelo Kahneman. Kahneman toma posse de bola e consegue arrumar lateral para o time do Grêmio Porto Alegrense cobrar. 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Placar continua Inter 1-0. O Inter está subindo 3 pontos na tabela. O Grêmio está ficando no prejuízo. A bola foi lá no Marlon. Pé canhoto, jogou em direção à área. A bola passou, foi direto. Liga de fundo, não aconteceu nada. Nani, fala com o torcedor, Dani.
3: Vou conversar aqui com o Marcos. Marcos, comecei em segundo tempo, por enquanto tudo nosso.
4: Eu, na verdade, estou aqui, Nani, feliz de estar falando contigo, né? E mais uma vez o Internacional cumprindo a sua missão, colocando o co-irmão na segunda divisão.
3: Tá aí o torcedor colorado para Pão de Alho Santa Massa.
0: São 11 minutos e 15, etapa complementar. 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Olha o levantamento para Carlos Vinícius. Não chegou a tempo, a bola está nas mãos do goleiro. Com tranquilidade. 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Grêmio buscando o ataque. A bola trabalhada ali. E tem uma falta em cima do Vija Sante no meio do campo, marcada pela arbitragem. São 12 minutos, Vaguinha. O que dá pra dizer, Vaga?
5: É, o Inter, a proposta agora é se defender e sair só na boa. Só na boa. O Grêmio tá exposto. O Grêmio tá com 2 zagueiros trocando bola e tá se soltando. Olha o Carboneiro aí, Pedro. Vai entrar o Carboneiro pra matar o jogo.
0: E aí lá vai o Grêmio, a bola na ponta esquerda, Muso chegou, com ele chegou também o Aguirre, a bola tá na linha de fundo e tá dando tiro de gol, Felipe.
6: É, foi muito inteligente o Aguirre, porque ele desarmou o Muso e a bola ainda bateu na canela.

0: outro jogador do Grêmio e saiu pela linha de fundo. Tiro de meta pro Anthony Carbonero, conversando com o Eduardo Batista, vai pintar na equipe colorada.
1: E a bola pegou nas duas pernas do Amuso para sair pela linha de fundo, tava bem posicionado o árbitro, decisão correta.
2: Cliente premiado Estil, cumpre e concorra a prêmios todo mês. 13 minutos, etapa complementar. O Grêmio ganha o Granal por 1-0. A bola foi lá para o ataque do Internacional. Tentativa do Vitinho. Vitinho tentando jogar ali pelo lado direito. Ainda ele levando. Levou para o fundo do campo. Ainda ele é marcado. Encostou para o tabelamento. O jogador Thiago Maia que deu para Bruno Henrique. Que dominou pelo meio. O recuo deu para Bijagra. Bijagra fez o domínio da bola. Olhou para um lado, olhou para o outro. Abriu na direita. Está Vitinho colocado por ali. Ele é o autor do gol único no Granal até aqui. Que dá vitória para o Internacional por 1-0.
0: Vai sair Alejandro para a entrada de Carbonero.
2: Vai mudar o time do Inter, vai entrar Carbonero. A bola foi para o Aguirre. Aguirre soltou. Bruno Henrique para o Bijagra. Boa bola. Trabalhou Bijagra pelo meio. A marcação chegou. Ele acabou recuando. Tocando a bola para Juninho. Juninho deu passe curto. Deu para Bruno Henrique. Bruno Henrique trabalhou. Pé direito na bola. Chutou. Bateu no adversário. E é o Danilo Barbosa. Ficou o rebote para o Amuso. Foi derrubado. O juiz da partida parou e marcou a falta.
3: E Pedro,
2: a favor do time do Grêmio, hein?
3: O Grêmio, o Renato mandou chamar Enamorado e Breathway.
2: Vai trocar o Inter, ó.
0: Agora sim, oficializando aquela troca que a gente havia anunciado, sai Alejandro, camisa 9, entra Carbonero, camisa 7, a informação é clara.
4: Acertou. É jogo pra velocidade agora. É jogo pra explorar as costas da zaga do Grêmio.
2: Tá aí o que pensa o Vaguinha sobre a intenção do seu treinador em relação a esta alteração que foi feita, né? Vamos lá, tempo e placar do futebol da Gaúcha. 14 minutos e meio, etapa complementar, 1-0, gol de Vitinho é para o Internacional.
1: No Maracanã, Flamengo 0, Fluminense 0, Palmeiras é o novo líder, está vencendo o Corinthians pelo placar de 4-0. Ainda hoje, 7:30 na Fonte Nova, tem o confronto entre Bahia e Mirassol.
2: 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Lá vai o Grêmio com Diego Caíto, ele fez o domínio pelo lado direito, regou a bola, tocou para Vincha Sante, ele vem de trás com bola dominada, Krovinovic pediu na frente, a bola foi para ele, dominou o croata, recua a bola outra vez com Vija Sante tem o domínio, recua com destaque colocado o seu companheiro Wallace levanta a cabeça, vê Vija Sante colocado a seu lado, dá a bola, Vija Sante devolve para o Wallace, agora com Kahneman, o Inter está encolhido, o Grêmio troca passes pelo meio do campo, dali não consegue sair, a bola foi no Amuso, Amuso deu para Marlon tentou dominar pelo lado esquerdo do campo, conduziu a bola, soltou para Danilo Barbosa está avançando com a bola dominada, não há ninguém para marcá-lo, ainda Danilo Barbosa vai com câmera lenta, solta a bola, encontra Krovinovic, ele faz o giro, tocou a bola na esquerda, Amuso tá colocado por ali, a marcação do aqui, rei do Amuso, pé canhoto, levantou nas mãos do goleiro do Internacional, até tu pegava essa aí, Felipe.
0: Ah, tava tranquila demais, o cruzamento vem nas mãos do Antônio, o Carlos Vinícius ficou só olhando, bola do Inter e logo mais troca no Grêmio.
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1: Pedro,
2: pro
1: aqui. Placa já tá pronta, vai sair o Diego Caíto no Grêmio pra entrada de um atacante.
2: Muito bem, e a tentativa do Internacional lá pela direita e a bola tá saindo pela linha de lá.
4: Vai puxar o Pavão pra lateral direita.
3: É, então
2: vai
3: vamos
2: entrar,
3: lá.
2: Vai entrar quem?
3: É, entram dois jogadores, o Braithwaite e o Enamorado. O Diego Caíto é o primeiro a sair e agora o segundo a sair vai ser Krovinovic.
2: Diego Caíto e Krovinovic.
3: E entram Braithwaite e Enamorado.
2: Pois é, são duas alterações.
4: Pedro, abriu totalmente o time, Pedro. O Grêmio abriu totalmente, tirou um meio campista que não estava aparecendo no jogo, mas coloca um centroavante no lugar do meia e deixa dois ponteiros do lado direito, tira o lateral e coloca um atacante. O Renato vai pro tudo ou nada.
2: É, pro tudo ou nada. É conveniente, CCD?
5: Ah, é alguma coisa aí, alguma tentativa, né? Mas a tentativa é o Enamorado, né, Pedro? Então é a cara do projeto fracassado que o Grêmio teve, que hoje escancaram as suas dificuldades. Vou repetir. Vamos rezar, gente. Vamos olhar pro céu aí e tentar achar alguma coisa para pelo menos não perder o jogo. O trabalho é de perder o jogo, de perder e de rebaixar. Então que a gente consiga achar alguma coisa para tentar sair desse buraco.
2: É, e o Grêmio está se defendendo, a bola foi para o jogador Danilo Barbosa, que soltou para o Wallace deu para o Vija Grande, o Grêmio vai partir para o ataque, a bola foi lá na direita, Pavon está chegando, Enamorado à frente, a bola para o Enamorado dominou, pé direito, levantou, corta Juninho para o Internacional, no rebote a bola fica para a Colorada, onde está colocado o jogador Bernabé tentou para Carboneiro, foi errado o passe pela Enamorado, tirou a bola dele, veio Vijagra para dominar, Vijagra domina e recua para o Carboneiro deu domínio, procura jogar pra frente, jogou buscando a combinação com o Vitinho, ele não domina, a bola foi tirada, ficou para Cânimo e o Grêmio tá partindo outra vez para o campo de ataque. 18 minutos, etapa complementar, tem jogador do Inter caído, a bola foi longa lá para o ataque, cortou Juninho, linha de lado, parou tudo, quem é que caiu? Não, caiu de Miguel, né? Já tá de pé de novo.
0: O Miguel era tanto que o mercado mandou o Bernabé levantar, Pedro.
2: Vai lá. Olha lá o Grêmio outra vez, levantamento na área, corta de cabeça o Bruno Gomes e tem rebote ali na intermediária para o Internacional, lançamento comprido, teve um agarrão ali que o juiz não considerou, sei lá por quê, e a bola ficou para o Grêmio, dominada através do jogador Marlon deu para o Wallace soltou, encontrou colocado Vija Santos conduziu, soltou a bola para Pavon agora é lateral direito, é o segundo homem do lado direito do campo de ataque do Grêmio, quem está na frente é o Enamorado, para ele foi a bola, ele fez o domínio, Bernabé veio na marcação, tentou passar Enamorado, cruzou rasteiro, cruzou mal, cortou, Bruno Henrique para o Internacional, voltou a posse de bola para o time do Grêmio, dominada pelo Marlon está tocando, enquanto não colocar no Cânima dá para Marlon faz o giro, peca em outra bola, tentou para o Vija Sante, cortou Bruno Gomes para o Internacional, soltou a bola para o Aguirre toca na direita, e ali Bruno Gomes domina, pé direito na bola, chuta direto lá onde está o Everton, parou tudo, ele está caído, levou um chute, tem cartão amarelo, me conta tudo aí, Bianchini. E aí, Gabardo?
3: O Amuso acabou acertando o Bruno Henrique, recebeu o cartão amarelo, tá caído o meio campista do Internacional, o Amuso foi lá levantar ele, se criou um princípio de confusão, Carlos Início chegou também, o árbitro vai lá, separa todo mundo, cartão amarelo para o jogador do Grêmio e falta para o Inter cobrar.
2: 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Quer aqui? Como é que tá o torcedor? Quer aqui?
6: Tá apreensivo, Pedro. Vou falar com o Christian aqui. O que que tem que fazer pra empatar esse jogo, Christian?
7: Tem que buscar o gol de qualquer jeito, mais contar com a sorte que com o talento, porque do jeito que o Grêmio tá jogando, não tá merecendo nem a vitória, pelo menos o empate. Mas vamos pra cima que o Grêmio é até o último minuto.
6: Acreditar até o fim, tá aí o torcedor gremista pra Pão de Alho Santa Massa.
2: Bola no ataque do Inter, jogada dentro da grande área, foi lá Kahneman, a bola passou dele e ficou nas mãos do goleiro Everton. 20 minutos, etapa complementar, 300 sempre parceiros, o ecossistema mais completo do agronegócio brasileiro. 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Vai o Internacional. A bola foi para Vitinho dominou pelo meio, marcado pelo Kahneman. Teve falta. Pegou no pé dele e a falta foi marcada, Gabardo.
3: O Kahneman estava sendo driblado pelo Vitinho, pela meia direita, acabou cometendo uma falta. O Inter agora não tem pressa para a cobrança. Acho que nem. Vamos ver se tem cruzamento para a grande área. O Mercado está vindo. O Juninho está vindo também. Está ajeitando para fazer a cobrança o Bruno Henrique. 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
1: Tem gol marcado pelo Flamengo. Carrascal faz. Flamengo 1, Fluminense 0. Flamengo retoma a liderança do brasileiro. 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
2: Uma falta do Internacional, está colocado o Bruno Henrique para a cobrança, placar é Inter 1-0 no Grenal, pé direito na bola, suspendeu, afasta o Wallace de cabeça, e a bola fica para Pavon jogou, encontrou colocado por ali o Carlos Vinícius, a bola foi onde está colocado o jogador do Grêmio, Porto Alegre, o Braithwaite, ele luta contra dois adversários, foi desarmado, aí agarrou o cara, mas o jogador do Inter ficou de pé, levou vantagem, é ele o Carboneiro retendo a bola, soltando atrás, deu para Bruno Henrique fez o domínio, foi atacado e recuou a bola.
0: Vai trocar, Pedro. Paulinho tá conversando com o Eduardo Batista, volante Paulinho vai pintar no Inter.
2: Paulinho em seguida no time do Internacional, que ganha por 1-0 o Grenal. O Inter subindo, hein? Depois da parada da data FIFA, o Inter tem 2 jogos e 2 vitórias. A segunda aqui, ainda não conseguida, é verdade. Mas está, digamos assim, se assanhando para ter a segunda vitória consecutiva e melhorar demais sua participação no Campeonato Brasileiro. A bola foi no lado esquerdo, onde está colocado o Marlon. Marlon tem o domínio pelo lado canhoto. São 22 minutos e meio, exatos, metade do segundo tempo. O Inter perde, o Inter ganha por 1-0. E a bola é dominada pelo Danilo Barbosa. Barbosa soltando, deu para Marlon. Marlon fez o domínio pelo lado esquerdo, recuou a bola e encontrou colocado o Kahneman. O zagueiro do Grêmio parte para o campo de apoio, tocou a bola para o Wallace. Wallace recolhe lá pelo lado direito. E quem está aberto na ponta é Pavon. A bola foi para Pavon. Enamorado mais à frente, pede bola, mas ele prefere recuar, tocando para o jogador Vija Sante, que está dominando pelo meio, soltando para o Wallace. É o Grêmio partindo para o campo de ataque. A bola foi outra vez. Onde está colocado o Vija Sante? Soltou no Kahneman. Kahneman abriu para Marlon. Marlon tem o domínio pelo lado esquerdo. Afunilou, levou para o meio. Tocou a bola do outro lado. Ali está colocado o jogador Pavon. Pavon tocou a bola para Enamorado. Enamorado tem o domínio com Pavon. Pavon soltou a bola. Encontrou colocado Amuso. Amuso deu para Marlon. Marlon girou. Tocou boa bola do lado esquerdo. Ali está colocado Danilo Barbosa. Ele tenta jogar do meio. Tocou a bola. Ela ficou para o Amuso. Ajeitou para bater. Bateu mal. Liga de fundo. Apenas tiro de gol. Olha, um chute ridículo esse aí.
0: E sente cãibras. Amuso chuta a bola completamente torta para fora e sente cãibras. Teremos a troca do Inter agora. Sai Vitinho. Camisa 28 para entrada de Paulinho. Camisa 27. Sobe. Não, Thiago Maia, o 29. Sai Thiago Maia. Um volante por outro. Sai Thiago Maia, entra Paulinho, 27. A informação é Grupo IESA.
2: Vaguinha, 24 minutos, Vaga.
8: Ah, o jogo tá controlado, né? O jogo tá controlado. Agora, tem que segurar. É jogo do erro zero, tá? E gostei da substituição, não era pra sair o Vitinho, não. Nossa, gostei da troca,
9: se
8: gostei.
9: Se tira o Vitinho, perde toda a força ofensiva. Renova o gás com o Paulinho, que o Thiago Maia já dava sinais de cansaço.
2: É, o Vitinho foi o autor do gol, é o cara que dá combate aos zagueiros do Grêmio, né? E a bola foi levantada pra ele, mas antecipou o Marlon cortando. Voltou a bola, foi para Vitinho. Vitinho tocou.
10: Pedro, só pra colocar, a arbitragem no segundo tempo controla o jogo. Diferente do primeiro tempo, em que cada marcação era um bolinho na volta do árbitro, o segundo tempo é absolutamente controlado pelo Rodrigo de Lima.
2: Já entrou o Paulinho aí?
0: Entrou, 27.
2: Tá bom. E a bola foi ali no meio, Vija Sante domina, empurra a bola curta, encontra colocado o Wallace deu outra vez para Vija Sante. O Grêmio perde tempo nessas trocas de bola, ali pelo meio do campo, ela foi para o Kahneman. Kahneman tentou jogar, jogou, tocou a bola, encontrou colocado ali na esquerda o jogador Marlon dominou, recuou outra vez para Kahneman. O Grêmio tá perdendo tempo, não tá pressionando em cima do Internacional. A bola foi onde está colocado o Amuso deu para Kahneman jogou, encontrou Marlon tentou passar, passou pelo Bruno Henrique, tentou levar, perdeu a bola, buscou recuperação, derrubou o Bruno Henrique, aí sim tem a falta marcada pela arbitragem. 25 minutos.
9: Pedro, o Inter tá fazendo linha de 6, bota 3 jogadores na frente, deixa só o Vitinho no ataque e faz com que o Grêmio tente chutes de fora da área como esse do Amuso. O Grêmio não consegue encontrar espaços e se atira ao ataque, dando o contra-ataque pro Inter. Esse é o desenho do jogo.
2: É, dá pra dizer que tá fazendo uma linha de 11-0, né? Segurando tudo do jeito que pode. O Inter tá ganhando o Grenal. Qual é a situação do Internacional com esta vitória que temos aqui até agora na arena, hein, Bertoncello?
1: Sai da zona de rebaixamento, passa por Corinthians, passa por Mirassol, é o 15º colocado com 34 pontos. O Mirassol não pode ganhar para o Inter permanecer como 15º.
3: Pedro, Renato mandou chamar 2 jogadores, Caio Paulista e TT.
2: Caio Paulista e TT vão entrar em seguida no time do Grêmio, que está atacando. A bola do Pavon. Pavon tocou, deu a bola para o Enamorado, para o Pavon. Tentou chegar lá pelo lado direito, parou a jogada. Tem 2 na marcação, deixou um para trás. Quando tentou deixar o segundo, caiu. Pediu uma falta e levou. Pediu uma falta e levou. E o Grêmio tem uma boa falta. Esperança do torcedor aqui dentro da arena, hein, Felipe?
0: Empolga agora o Pavon, jogadaça dele. Passou no meio de 2, foi derrubado. Vira pro torcedor na arquibancada e pede apoio. Apoio da torcida do Grêmio. É uma falta pelo lado direito de ataque. Vai pintar cruzamento na área do Inter. 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
2: É, o Grêmio finalmente vai ter uma oportunidade boa. Não é pênalti, claro que não. Mas é uma falta ao lado da área, portanto pode levar perigo. E outra vez bota 2 jogadores. Será que eles vão fazer a jogada ensaiada ou vão jogar a bola dentro da grande área? Os zagueiros do Grêmio estão lá dentro da grande área esperando uma bola alta. Placar 1-0, Internacional 27 minutos, segundo tempo, aliás. Grenal na arena. O Inter com esta vitória saindo da zona de rebaixamento. Em seguida teremos a situação do Grêmio com o que está acontecendo. Ou será que o Grêmio faz o gol de empate agora, né? Tem a oportunidade. Olha a cobrança. A bola passou, gol! Que bate no goleiro Anthony, ele não esperava que aquilo acontecesse, tem rebote e o Wallace está fazendo um gol de empate a 27 minutos. Como eu disse antes, né? Fazia tempo que o Grêmio não tinha uma jogada sequer que levasse qualquer perigo. Desta feita, uma boa jogada e se aproveitada dentro da linha, gol, e o gol aconteceu. O Wallace é o número gol. O Grêmio está empatando o Grenal, Felipe Duarte.
0: A bola aérea do Grêmio, tão temida por Eduardo Batista, ela veio, ela aconteceu. Cruzamento, cobrança de falta de Marlon. No primeiro pau, Braithwaite é quem desvia de cabeça. A bola explode no peito de Anthony. Seria uma boa defesa do goleiro do Inter, mas gera rebote. E quem aparece no rebote é o zagueiro Wallace, num pontapé firme para dentro do gol do Inter. Tá tudo igual na arena agora, Leonardo.
9: E esse gol tem participação e participação decisiva de Pavon. Contra três jogadores, sozinho, ele consegue uma falta que origina o gol. Vai lá, Pedro, e depois eu completo.
2: Olha lá, enamorado, levantou a bola, caiu do lado esquerdo. Foi lá o Marlon para buscar, buscou. Tá valendo ainda, a bola foi para Muzio. A Muzio dominou pelo lado esquerdo, recuou, tocou para Marlon. Agora a Arena. Bom, agora a Arena faz uma pressão em cima do Internacional tremenda. E o Grêmio tem o domínio com o Pedro, que dá para Mijação, soltou a bola para o Marlon. Marlon dominou ali pelo lado esquerdo, empurrou a bola para o Danilo Barbosa. Tentou na frente, errou o passe e picou a bola para Bruno Gomes. Bruno Gomes toca a bola para Paulinho. Paulinho tenta jogar, perdeu a bola para Danilo Barbosa. Danilo Barbosa tentou, soltou para o Carlos Vinícius. Gol! Não vale, não vale. Diz o Bandeira, não vale. Carlos Vinícius marca o gol, diz o Bandeira que não vale. Felipe Duarte.
0: É, a torcida do Grêmio está festejando, o banco de reservas do Grêmio também. Carlos Vinícius recebe a bola, divide com o zagueiro do Inter e toca na saída de Anthony para o fundo da rede. Tem duas reclamações.
10: Bem marcado.
0: A posição irregular do centroavante do Grêmio e uma falta que o Inter está reclamando na origem da jogada, de hora em cima de Paulinho.
10: A falta não aconteceu, mas o Carlos Vinícius estava um metro à frente, bem marcado o impedimento no campo. Decisão acertada da arbitragem que vai ser confirmada pelo VAR.
2: Então eu já pulava aqui do meu lado, CCD, e não foi gol, foi impedimento, CCD.
5: É verdade, mas em cima da pressão, melhora o anímico, vamos tentar virar o jogo. O Grêmio faz o gol, Pedro, exatamente em cima do momento em que o Inter foi todo para trás e o Grêmio conseguiu a partir daí pressionar um pouco.
2: E agora a Arena tá numa festa show.
3: O Caio Paulista e o TT estavam prontos para entrar, deu o gol do Grêmio, o Renato mandou segurar a alteração.
2: Segura a alteração. Kek, tu tá ouvindo, né, Kek?
6: Eu tô ouvindo, Pedro. Tá ouvindo a torcida, Pedro. A torcida tá jogando junto aqui com o Pablo. A virada vai vir, Pablo.
11: Vamos pra cima, tem que acreditar até o fim. O Grêmio é isso. Não tem. Vamos virar esse jogo, porra.
6: Até o fim, Grêmio. 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
2: E lá vai o Grêmio. A bola trabalhada ali pelo Danilo Barbosa. Soltou pra Kahneman. Kahneman deu para o Danilo Barbosa. O Grêmio vai tentar chegar ao segundo gol. Lá vai Kahneman outra vez, levando o Grêmio para o ataque. Tocou a bola, deu para o Marlon. Marlon sentou para Muzio. Muzio dominou, deve espaço para ele girar. Tocou a bola na frente para o Marlon, para o Muzio. Muzio domina. Tem Danilo Barbosa ao lado dele, prefere abrir lá do lado direito. Pavon está colocando por lá. Enamorado, dominou, levou para o meio, pé direito, levantou. Cava escanteio. O Grêmio está de novo em cima. E agora no escanteio. E a pressão, o estádio todo em cima do Inter nesse momento, Felipe.
0: E foi escanteio porque o cruzamento do Enamorado carimbou a trave da chuteira do Bruno Henrique. Marlon pede a bola, foi assim, mas numa cobrança de falta, saiu o gol do Grêmio. Marlon vai tentar o repeteco, Pedro.
2: Vamos à cobrança de escanteio, quem sabe nova oportunidade do Grêmio. O estádio está de pé numa festa extraordinária. A bola passou, saiu para a linha de fundo, ninguém aproveitou. Atenção, tempo e placar do futebol da Gaúcha. 31 minutos e meio, agora um no Grenal. Vitinho marcou para o Inter, Wallace marcou para o Grêmio. Marcelo.
10: Destaque então para o gol do Wallace, segundo dele pelo Grêmio em 16 partidas, o primeiro dele em Grenal. O empate mantém Inter e Grêmio na zona de rebaixamento. Grêmio é o 18º com 31, Inter 17º com 32 pontos.
2: É, cada um vai levar um... Grenal não terminou, hein? Tem muito jogo. Agora Mercado, quem está recuando a bola para o goleiro Kahneman. 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Ela foi do lado direito com o Pavão, Pavão deu para Namorado, e Namorado fez o domínio, trecou a bola, ali tinha o encontrão do Pavão contra o jogador do Inter, tinha o encontrão também lá do lado esquerdo, a bola foi no lado canhoto, ataque do Grêmio, o Marlon vai tentar levar, caiu, falta. Pediu, levou, falta a favor do time do Grêmio, Felipe.
0: Marlon ia passando no meio de Bruno Gomes e Paulinho. O volante colorado veio por trás, faz a falta tática, não tem cartão amarelo. A bola é pro Grêmio, a informação é Grupo IESA.
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0: Olha a bronca, Pedro, bronca do árbitro, os dois jogadores, Enamorado e Bernabé, estão há horas de agarramento por aqui.
2: 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Estamos na etapa complementar 1-1 é o Grenal. Grenal incendeia, né? Porque é na arena e a torcida do Grêmio incentivando. É a força que o Grêmio faz para tentar chegar à vitória. Bola na área, cortou Mercado, a bola está na linha de fundo. Vai ser escanteio? Não, vai ser tiro de gol. Tiro de gol que favorece o time do Internacional. 33,5. Vaguinha, o Inter chegou lá, Vaguinha.
8: O Inter não joga mais, Pedro. O Inter parou de jogar. É preciso jogar, não deixar essa pressão ser mais forte ainda, porque senão o Grêmio vai virar o jogo. O Inter tem que botar a bola no chão. Perdeu muito em qualidade com a saída do Alan Patrick. Tem que jogar.
2: Tem que jogar, diz Vaguinha, para o time colorado. 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Enfim, a rádio que conta tudo para você. 34 minutos. É o segundo tempo. O Inter tem falta. Olha aí a oportunidade pro Inter. É na bola aérea que os times estão tentando chegar. Atenção, a cobrança do Bruno Henrique foi afastada. Voltou a bola para o próprio Bruno Henrique. Dominou, vai tentar jogar curto. Deu a bola para o jogador Carboneiro. Carboneiro abriu na direita ali. Está colocado o Bruno Gomes. Deu para Carboneiro. Carboneiro dominou ao lado da área. Ele é marcado. Procura passar pelo marcador que é Marlon. Ainda ele levando para o meio. Agora recuando a bola onde está colocado o seu companheiro Bruno Gomes. Tentou lá dentro da área do Grêmio. A bola é afastada, Kahneman tirou, voltou o Internacional, a bola dentro da grande área, corta de qualquer maneira o Danilo Barbosa para o time do Grêmio e o rebote fica para o Internacional. A bola chutada para o campo de ataque, subiu, afastou Kahneman de cabeça, voltou o Internacional que não quer se entregar. O Internacional agora tem um bom domínio de bola. Ela foi jogada no meio com o Paulinho. Paulinho tocou, deu pro Bichagra. Bruno Henrique caiu, pediu falta, não levou, ficou a bola. O Carboneiro girou e o goleiro do Grêmio pegou. Diz aí, Gabardo.
3: Lance de perigo, Vitinho chutou, defesa importante no Everton.
2: E agora Everton procurava lançar o Grêmio no ataque, a bola foi tirada, voltou entretanto, a bola dominada pelo jogador Enamorado. Enamorado está recuando para Vija Sante, que está abrindo o lado esquerdo. Marlon está colocando por ali. 35,5, o jogo ganha nuances de alta competitividade. É a tentativa do Grêmio, chute no Pavão, a bola afastada pelo Juninho. Liga de lado, arremesso lateral do time do Grêmio. 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Lá vai o Grêmio, a bola do Amuso. Amuso dominou pela ponta esquerda, tentou ganhar do marcador. Quando foi fazer o cruzamento, ele foi bloqueado. Mas a bola voltou a ser do Grêmio. Danilo Barbosa está recuando. Lá do lado direito está chegando o Bijaçante. Bijaçante fez o domínio. Enamorado está colocando por ali. Danilo Barbosa também deu a bola para o Danilo. Levantou. Carlos Vinícius chegou para golpear de cabeça. Essa bola foi pela linha de fundo. Foi o Braithwaite que deu esse peixinho aí, não é?
0: Foi ele mesmo, o dinamarquês. O Bruno Gomes achou que estava sozinho no lance. Braithwaite mergulhou nas costas dele, mas não conseguiu empurrar para a rede do Anthony. Segue 1-1, tiro de meta para o Inter, informando claro.
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9: o domínio do Grêmio se dá porque o Inter sai de uma formação do 5-3-2 e vai para o 5-4-1. O Carboneiro fica fechando o lado direito e lá é o caminho do Grêmio. E fica com o jogador na frente. Assim o Grêmio cria volume porque a bola não para no ataque do Inter.
2: E aí, Carboneiro tem a bola, ó. Dominou, tentou levar, levou ali pela meia esquerda, vai conduzindo o Inter para o campo de ataque. E aí sai com o bola tudo pela linha de lado. É arremesso lateral. É do Grêmio. 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O Grêmio troca passes do seu campo de defesa. Danilo Barbosa tem a bola, ele conduz, vai levando o time do Grêmio.
0: O Inter vai trocar Félix Torres e Matheus Bahia. Conversa com Eduardo Batista.
9: Vai reforçar o lado esquerdo, Pedro, com o Matheus Bahia, que é lá que o Grêmio está criando problemas com o Pavon e a namorada.
2: É, Félix Torres e...
0: Matheus Bahia.
2: Então, duas alterações no time do Inter. Placar é 1-1, a bola longa para o ataque do Grêmio foi afastada, completa Aguirre. Aguirre solta a bola, ela foi para o lançamento do jogador do Inter, que parecia estar impedido, mas ele não domina. Bandeira está dizendo que não deu impedimento, que o Grêmio teve vantagem.
3: Pedro, no Grêmio, Gustavo Martins, Caio Paulista e Tetê.
2: E a bola é lançada na ponta direita, Pavon está colocada por baixo, chegou o Grêmio para o campo de ataque, a marcação vem pelo Carboneiro, Carboneiro tira a bola dele, escapa pela ponta direita, lá vai Carboneiro, em velocidade, tentando ganhar, ganhou do Bijassante também, pode tentar dar a bomba, preferiu passar, tocou a bola para o Vitinho, dominou, bateu, a bola bate no Kahneman, vai para a linha de fundo, escanteio do Internacional, Gabardo.
3: Lance perigoso de novo com o Vitinho no contra-ataque, Kahneman mandou para fora, escanteio pela ponta direita para o Inter.
2: Escanteio que será cobrado pela ponta direita para o Internacional. 38, 39 minutos agora. Estamos na etapa complementar. Grenal 455 aqui na Arena. Grande público, 50 mil pessoas e muita vibração, né? Porque quem perde fica mal. E o Inter, mesmo com empate, somou 4 pontos depois da parada na FIFA. O Grêmio é pior.
0: Troca, Pedro.
2: Somando 2 pontos em 6. Ei.
0: Tá saindo agora o Bernabei, camisa 26, para entrada do 6, Matheus Bahia. E antes saiu Aguirre para entrada do 4, Félix Torres. As duas mudanças no Inter, informando o grupo IESA.
2: Pois é, muda bastante o time do Internacional nesse momento. E o placar do Grenal é 1-1. É o Grenal 4-5-5, é o futebol da Gaúcha com você. Levantamento, a bola virou, ficou para o Carboneiro, dominou, tentou jogar, jogou do lado, encontrou colocado o seu companheiro, a bola foi aberta para o Bruno Gomes, tentou jogar na área, cortou a zaga, voltou para a Bijagra, meteu na área do Grêmio, cortou a zaga, voltou para ele, corta a zaga gremista outra vez, ainda Bijagra jogando, Bruno Henrique está colocado por ali, ele acaba recuando a bola para Bruno Gomes, que recua mais ainda, toca onde está colocado o jogador Juninho, que dá um chute errado, olha o Grêmio no contra-ataque, hein? Bola para o Amusman, antecipa Bruno Gomes dominando para o Internacional, leva o time do Inter para o campo de ataque, aí ele levando, tocando a bola, na esquerda lá está o time do Inter, a bola foi no Carboneiro, o Carboneiro dominou, meteu a bola para o Paulinho, foi para o fundo, cruzou, não consegue Vitinho completar, o Grêmio tem a bola, dominada pelo Maicon tenta na frente, erra o passe, cortou o mercado abriu na direita, o Inter pressionando outra vez, a bola foi ali, lançamento foi feito, a bola para o jogador Bruno Gomes, ele tentou jogar, não deu, deu na mão do goleiro do Grêmio, quando eu estou chamando o tempo e placar do futebol da Gaúcha. 40 minutos e meia, etapa complementar, 1-1 o Grenal, Bertoncelo.
10: Inter 17º, 32 pontos, Grêmio 18º com 31. O primeiro time fora da zona de rebaixamento é o Corinthians, 16º colocado com 32, mas uma vitória a mais em relação à dupla.
3: Bom. Ele que tá saindo, né? Vai entrar o Gustavo Martins. Agora outra troca, sai Amuso, entra TT. E a última troca, Caio Paulista no lugar do Marlon.
2: São 3 trocas, né? CCD, gostaste dessas trocas aí?
5: É, e tentar botar um pouco de força, né, Pedro? O time tá cansado, né? Natural, teve que correr atrás, lutou. E agora tá tentando aí buscar um gol, falta pouco tempo, em cima da força. Vamos continuar olhando pro céu, gente. Quem sabe entra outra.
9: Bola aérea, Gustavo Martins.
2: Olha a cobrança de falta para o time do Grêmio, bola na área, afasta Vitinho para o Internacional. O rebote ficou dominado. É Bruno Gomes está jogando, tocando a bola para o Paulinho. Paulinho tenta para o campo de ataque, chega cortando o Bijassante para o Grêmio, toca a bola na ponta esquerda e o jogador gremista Namorado sai com a bola e tudo pela linha de lado, vai ser arremesso lateral. 42 minutos, placar, gente, é 1-1. Grêmio Internacional continua na linha de rebaixamento. É, esse é o resultado que nós estamos tendo aqui. Diz aí, Bertoncelo.
10: É, nesse momento o Inter é o 17º colocado, 32 pontos, Grêmio 18º com 31. Tem gol marcado pelo Corinthians, desconta Gustavo Henrique. Agora Palmeiras 4, Corinthians 1, Pedro.
2: Pois é, e o Corinthians caindo também para o rebaixamento, né?
10: Não mais, né? Com o empate, agora o Corinthians é o 16º colocado. Grêmio e Inter voltam a estar juntos no Z4.
2: É, vão sair daqui, muito provavelmente, juntos, abraçados, dentro da linha de rebaixamento, do Z4, tá? Se terminar o jogo assim, Vaguinha, será que o Inter segura esse 1-1 até o fim, Vaga?
8: Não, o jogo tá em aberto. O jogo tá em aberto. O Inter tá continuando marcando alto, o jogo tá em aberto.
2: Jogo tá aberto, disse o Vaga, então, gente, tudo pode acontecer. 43, vai Vijagra, recua de bola para Paulinho, Paulinho não domina, a bola é tirada, e quem tem o domínio agora é o time do Grêmio com o jogador Caio Paulista, pé canhoto na bola, levantou na ponta esquerda, é o Grêmio tentando chegar, e Namorado tá colocando por ali, ganhou do marcador, e acabou escanteio do Grêmio, Felipe.
0: Ele é liso, Namorado passou pelo Félix Torres, mas não conseguiu passar pelo Bruno Gomes, jogador do Inter chutou a bola pela linha de fundo, escanteio pro Grêmio, TT vai cobrar, será? É ele que tá por ali.
2: 43 minutos, etapa complementar 1-1, Grenal. Esse resultado deixa Grêmio e Inter na linha do rebaixamento, o que é péssimo, tanto para um como para outro, mas enfim, eles estão se equiparando, né? Escanteio cobrado, uma bola alta, corta Félix Torres de cabeça, tirando para o Internacional, mas o Grêmio volta, a bola foi dominada pelo Bijassante, Bijassante tentou abrir, e aí não houve domínio do jogador do Grêmio, Porto Alegre, ser namorado, a bola está na linha de fundo, é apenas tiro de gol, 44 minutos, Leonardo Oliveira, o que não falta é emoção nesse Grenal, hein, Leonardo?
9: Não falta emoção, e com as mudanças, o jogo perdeu um pouco de característica, perdeu um pouco de cara, o jogo está completamente aberto, e expõe debilidades técnicas dos dois times, Pedro.
6: Público. Público total, Pedro, 53.528 torcedores. A renda é de R$4.106.188,74 para Pão de Alho Santa Massa.
2: É uma renda boa, né? Tem a despesa do estádio, deve somar 3 milhões. Só que 3 milhões ganha um jogador só, né? Olha o Grêmio chegando lá pela direita. Não valeu, o Pavon estava chegando. Aí teve uma marcação, o Vitinho tá reclamando do árbitro.
0: Ele mandou voltar porque ele marcou falta do Mercado no Vinícius. E o Mercado ficou batendo boca com ele. O Grêmio cobrou rápido, ele mandou voltar.
2: Em seguida saberemos quantos minutos teremos de recuperação. Agora 45 minutos, está esgotado. O tempo regulamentar já foi. Estamos esperando apenas o árbitro.
10: Vai dar 6, Pedro.
2: Vai dar 6, está dizendo o Jorge. 45 minutos, esgotado o tempo regulamentar. Tem uma falta que será cobrada para o time do Grêmio, o levantamento foi para a área, o atacante está de costas, fica difícil, fica fácil para o zagueiro, está lá o Carboneiro pegando o rebote, está incomodando a defesa do Grêmio, deixou para trás o seu marcador, ainda o Carboneiro, chegou para dentro da grande área, tentou cruzar, acabou o escanteio.
3: Último toque do Carboneiro depois do carrinho do Pavon.
2: Olha aqui,
3: e vai subir a placa com mais cinco.
2: 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Vamos a 50 minutos agora e a contagem regressiva. Se alguém fizer gol, escapa do rebaixamento. Mas se ninguém fizer gol, os dois estão no rebaixamento, o placar é 1-1. Essa é a realidade que o jogo está nos apresentando nesse momento, quando estamos chegando no seu final com 53 mil pagantes, grande público, Renato irritado fica reclamando de seus jogadores, caminha para um lado, para outro, e sei lá, não está gostando de nada no time do Grêmio, parece o Renato nesse momento. E a bola foi ali onde está colocado o jogador Wallace. Wallace tocou na direita, está colocado por lá o jogador Enamorado. Enamorado tenta jogar, a bola foi tirada, voltou para o Wallace. Wallace regou, soltou a bola para Kahneman. Kahneman está colocado pelo campo defensivo, empurra a bola para Bijassante. Ele vai procurar organizar o ataque do Grêmio. Pé direito na bola, levantou, sobe para tirar de cabeça Bruno Gomes para o Internacional. Tocou a bola para o Paulinho. Paulinho, marcado pelo Caio Paulista. Caio Paulista tem vantagem, está recuando a bola para o goleiro Everton. 46:40. Estamos indo para o final do jogo. 3:20 nos separam no final da partida. A bola longa para o ataque do time do Grêmio. Cortou bem colocado Félix Torres. Voltou o time do Grêmio. A bola foi na esquerda. Caio Paulista está colocado por ali. O recuo de bola foi feito para Kahneman. 47. Faltam 3 minutos. 3 minutinhos. Escassos minutinhos nos separam no final de um Grenal. Um Grenal que é histórico, porque é um Grenal onde Grêmio e Internacional entram para ele na zona do rebaixamento e saem dele na zona do rebaixamento. Os dois times do Rio Grande do Sul, de tanta história, de tantas vitórias, de tantas proezas, de tantas coisas lindas e maravilhosas, estão neste momento numa situação bastante complicada. Entram e saem da rodada na zona de rebaixamento. Lá vai o Bruno Gomes. Bruno Gomes vai levando pelo lado direito, levando, chegou para dentro da grande área, foi desarmado. Caio Paulista dominou a bola, girou e ela está na linha de fundo. O juiz está dando escanteio. Está dando escanteio. Escanteio para o time do Internacional cobrar, que tem aí uma oportunidade nesse finalzinho. 48, faltando 2 minutos para terminar a partida. O escanteio é para o Internacional, portanto, a chance é do Internacional para preservar e proteger o motor do seu carro. 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Não tem pressa nenhuma, o jogador do Inter escalado para cobrar o escanteio. 1-1, 48:20. Vamos ter a cobrança do escanteio para o time do Inter. Uma bola alta, subiu o jogador do Internacional, voltou a bola para o Carbonero, tentou bater, e aí lá de dentro do gol está tirando de qualquer maneira o Pavão, metendo a bola pela linha de fundo. Que pavor aquilo ali, Gabardo!
3: O perigo, porque o Pavão primeiro dominou a bola dentro da pequena área, viu a aproximação dos jogadores do Inter e aí deu um chutão para fora. Escanteio pela ponta esquerda. O Mercado tá ali reclamando do árbitro. Bruno Henrique vai cobrar, informando o Sicredi.
0: O banco do Inter pede mão, pede um pênalti, a bola teria tocado no braço de alguém.
2: Vamos à cobrança do escanteio. Bruno Henrique tá colocando para a cobrança. O árbitro tá ouvindo o VAR. Vamos ver.
10: Pra mim é acidental o lance, viu, Pedro?
2: É. E aí, ele também deve ter achado isso, que mandou cobrar o escanteio. Bruno Henrique, depois de muito, uma caminhada muito lenta, né? Cobrou e mal, afasta para o Grêmio Viajante. Volta a posse de bola para o Internacional, jogada a bola lá no Bruno Henrique, dominou na ponta esquerda. Ainda o Bruno Henrique trabalhando, recuando, encontrou colocado por ali o seu companheiro. A bola foi para o Carbonero, ele inicia tudo, ele inferniza a defesa do Grêmio, carregando, marcado, levou um agarrão, mesmo assim tem a bola, recua, dá para Bruno Gomes, que vai recuar para o goleiro Antony do Internacional. 49:30. Vai terminar o Grenal, gente. Grêmio e Inter entraram para esse Grenal na zona de rebaixamento. Estão saindo dele na mesma posição. Estariam rebaixados se o Campeonato Brasileiro terminasse hoje com esse resultado. 50 minutos. Para mim terminou o Grenal. No meu cronômetro terminou o Grenal. Vamos ver
10: mais
2: o
10: Rodrigo
2: Pereira da Lima, hein?
10: Mais um.
2: 46. Então vamos a ele. A bola trabalhada no ataque do Grêmio. Ela foi na ponta esquerda. Quem tá colocado por ali, o namorado. O namorado tenta jogar, a pessoal foi desarmado. Foi tirada a bola dele. Ele buscou recuperação e pegou. O namorado dominando pela ponta direita. Vai jogar lá dentro da grande área. Levantou. No abafo o Grêmio chegando. E a bola escorrendo pela linha de fundo. E apenas tiro de gol. 50:30. 30 segundos nos separam no final. Do final do Grenal. E quem tava na área do Inter para cabecear era Gustavo Martins. Jogador que não foi aproveitado no Grêmio durante toda a partida, com seu cabeceio que sempre redunda em gol, coisa parecida, mas o Renato acabou não avaliando a sua presença. 50:45. Vai terminar o jogo. O juiz está lá no meio do campo, eu estou olhando para ele. A partida está por terminar. Grêmio e Inter entraram, estão saindo do Grenal dentro da zona de rebaixamento. Zagueiro colorado está tirando o Juninho e metendo a bola pela linha de lado. 51. Terminou, Leonardo Oliveira, entramos na zona do rebaixamento e delas não saímos. Leonardo.
9: A luta continua, Pedro, a luta continua. O Inter veio até pensando no empate, o Inter construiu a vantagem, mas o Grêmio buscou com muito volume, com muita aplicação. Renato colocou o time para frente, mas foi insuficiente. Vimos um Grenal muito brigado, muito lutado, muito aguerrido, mas de pouco futebol, de alguns lances bizonhos. Foi um Grenal tecnicamente ruim. põe o Grenal disputado de quem tá jogando pela vida. O Grenal da sobrevivência e os dois saem ainda tendo de lutar. A zona de rebaixamento é nossa realidade. Para o Inter tem uma tabela pela frente um pouco menos complicada. Para o Grêmio são 5 jogos sem ganhar e mais um resultado em casa que ele não busca, tendo uma tabela difícil pela frente. A luta continua e os dois abraçados na zona de rebaixamento.
2: Muito bem, você cedeu o resultado 1-1, Grêmio ainda na zona de rebaixamento.
5: É, o resultado do jogo, né, Pedro? O jogo foi isso aí mesmo, foi um jogo, um erro do Grêmio, um erro do Inter, 2 gols, pressão, organização 0. Eu diria o seguinte, Pedro, os dois times não melhoraram com a troca de treinador, tá? Taticamente, os times não produziram rigorosamente nada de importante e o resultado foi a cara do trabalho de Grêmio e Inter. O Grêmio errou no primeiro tempo uma saída de bola, o Inter fez o gol. O goleiro do Inter errou no segundo tempo, o Grêmio fez um gol. Ou seja, é a cara, o 1-1 da cara da incompetência da dupla Grenal.
2: Vaguinha!
8: Não, eu não vou entrar nessa do CCD. O Inter tem 2 jogos da tabela mais difícil contra Corinthians e contra Grêmio. E o Inter sai com 4 pontos. O Inter melhorou muito, muito. O Inter não perdeu nessa sequência de 10 jogos que a gente precisa de 5 vitórias. Então eu pego esse pontinho, boto na tabela de classificação, continuo à frente do Grêmio com a mesma pontuação do Corinthians. E vamos pra Mirassol pra ganhar o jogo lá. Eu não entro nessa. Pro Inter, bom, a tabela do Inter é melhor daqui pra frente. Melhorou em qualidade, a gente sabe, não porque não teve reforço, mas em organização, nos 2 jogos, eu vi um time organizado e que hoje teve o erro. Teve o erro do goleiro, primeiro na falta do Bernabé, que ele comete uma falta boba que não era pra fazer, e aí o erro do Anthony, mas pelo que ele fez contra o Corinthians, tá absolvido também. Vamos embora, a sequência é mais fácil pro Inter.
3: Terminou o jogo e continuou a reclamação dos jogadores com o árbitro e teve um cartão amarelo. Depois do jogo finalizado, foi pro Wallace, né?
0: O Wallace é o terceiro, né, Gabardo?
3: É, fica fora do jogo contra o Cruzeiro. Alan Patrick reclamou, Kahneman reclamou, Wallace reclamou, Renato reclamou, Carlos Vinícius, e o Wallace levou o cartão amarelo.
2: Pois é, o Grêmio que reclama da arbitragem. Jory, tem alguma coisa para reclamar, ser tão evidente dessa reclamação? Ou tudo não passa, digamos,
12: Pedro,
2: assim,
12: da ideia? Pedro, antes do Jory, só para fazer a descrição aqui, tá? Começa a passar a delegação do Internacional. Primeiro é o técnico Eduardo Batista, cumprimentado por toda a diretoria. Vem aí agora os titulares, o goleiro Anthony, extenuado, o goleiro do Internacional, cumprimentado por todo o staff. Aí vem o Rodrigo Vijagra, Bruno Mercado. Gomes, vai lá com o Mercado.
10: Vamos lá, pela RBS TV, o capitão do Inter, Gabriel Mercado.
13: Para todos, agradecer o apoio de nosso torcedor. E a gente fez, tentou sumar a 3, porque sabíamos que era muito importante para nós, para poder sair da zona, como você falou. Mas nós sabemos, Grenal sempre é assim. Sabíamos que bola parada é una posibilidad grande para ellos, no conseguimos defender bien esa, y bueno, es un punto, valorizar que sacamos 4 de los últimos 6, ahora prepararnos para Mirasol, que va a ser otra final, y así hasta el final del Brasileirão.
10: Tá aí o Mercado pela RBS TV do Grêmio, não sei quem vai falar ainda, Pedro.
2: Muito
12: Pedro,
2: bem.
12: Alan Patrick na passada aqui disse que tem que avaliar em relação à questão muscular dele, saída da arbitragem tranquila, nenhuma confusão na boca do túnel.
3: O Wallace tá pronto para falar.
10: Boa, o Wallace aparece agora, autor do gol do empate do Grêmio, fala aqui no Futebol da Gaúcha.
14: Boa noite, eu quero honrar o senhor, cara, ele tem depositado força aí, como você falou, o sacrifício foi entregue dentro de campo. Eu acredito muito na palavra que o senhor disse para nós, as escrituras dizem que em Josué 1:9, pra gente ser forte, muito corajoso, e hoje eu fui totalmente dependente de Deus nessa partida, no sacrifício. Graças a Deus fui honrado com o gol, mas eu acredito que a gente não conquistou nossos objetivos. Fiz o gol de empate, mas agora botar a cabeça no lugar, é se preparar mais, porque a gente sabe onde quer chegar, a gente sabe onde o Grêmio tem que estar. Então agora é a cabeça no lugar e continuar focado, que a gente precisa buscar esses 3 pontos.
6: Aí, portanto, o Wallace.
10: Uma pergunta e a resposta pro Wallace, jogou de máscara. O Wallace fala pela RBS TV e é ouvido aqui na Gaúcha, Pedro.
2: Muito bem, qual é o clima que nós temos aí dos repórteres?
12: Bom, aqui na zona mista, portas fechadas, nenhum tipo de confusão, incidente, saída muito tranquila, nem bronca com a arbitragem, pelo menos no meu visual, viu, Pedro?
2: A bronca com a arbitragem se deu ali dentro do campo, os jogadores do Grêmio foram reclamar, e o Jorge vai me dizer, existe real motivo para tanta reclamação?
10: Pois é, Pedro, tem um lance do Bernabéu com o Diego Caíto no primeiro tempo, sim, que é um lance que eu não posso tirar ele do contexto do jogo, tá? Se a gente vai para um jogo que o árbitro marca tudo que é contato, marca tudo que é lance, tudo que é situação dentro de campo, aí o critério da arbitragem vai ditar o que é o critério do jogo. Agora, a gente viu um jogo desde o primeiro minuto com o árbitro passando a mensagem de que ia deixar os caras se encostarem em campo, disputar, usar o corpo, usar por vezes até os braços nas disputas, e assim o jogo foi sendo conduzido. O lance do Bernabéu com o Caíto é um lance limite dessa maneira. E para mim, o Caíto se coloca na frente do Bernabéu, ele dá um passo pro lado, o Bernabéu tromba com o jogador do Grêmio, e dentro do contexto do jogo se estabelece uma disputa por espaço entre os dois. E o árbitro, nesse tipo de disputa dentro do jogo, mandou jogar sempre. A gente teve, por exemplo, no gol do Internacional, uma disputa em que o Alejandro por baixo pega a bola e por cima coloca os braços nas costas do Vila Sante. O Vila Sante perdeu essa disputa e o jogo seguiu. A gente tem, por exemplo, um lance dentro da área do Grêmio em que o Vila Sante coloca as duas mãos na cintura do Alan Patrick num giro. E o Alan Patrick cai no gramado quando ele é tocado pelo jogador do Grêmio. Para mim, não teve a intensidade para justificar uma infração. Não teve uma ação para justificar uma infração, assim como o lance do Diego Caíto. E a gente pode enumerar vários momentos em que roubadas de bola aconteciam com uso de corpo, uso de braço, aquela ocupação de espaço dentro de campo, e o jogo fluiu, o jogo correu, o jogo andou, nada disso foi marcado. Tá bom. Então, dentro desse contexto, para mim, a arbitragem teve boas decisões.
15: Você acompanhou aqui na Rádio Catarinense, Grêmio e Internacional, pela 30ª rodada do Brasileirão 2026. 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
4: Boa noite, senhoras, boa noite aos senhores. A partir de agora, estamos na Rádio Catarinense para matar a sua saudade. Nesse exato momento, pegamos a chave do baú da memória musical da Catarinense, abrimos ele e começamos a resgatar músicas, melodias, artistas, canções. Através desse resgate, vamos espalhar amor pelo rádio e vamos também matar a sua saudade como ouvinte da Rádio Catarinense. Que o dia seja maravilhoso, que o domingo seja gostoso, que a noite desse domingo seja agradável e que o comecinho da semana seja de veras uma delícia para você. É um prazer imenso, sou Michael Oliveira, trabalho junto comigo, Eliseu Peruso Júnior, o Junico da galera e o Cleiton Silva nessa noite gostosa de domingo, onde a gente aquece os corações com muita melodia boa. Falando de coisas boas, né, produção? São músicas que a Rádio Catarinense faz questão de não esquecer. E o melhor, tocar elas para você relembrar. Perla, Férias de Amor. Roberto Carlos, Fera Ferida. Engenheiros do Havaí, Herdeiros da Pampa Pobre. E Bonayem com Rasputin. Boa noite e um bom rádio, saudade.

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14: Sou Michael Oliveira e estou junto com você nessa noite gostosa de domingo. Pássaro Errante, Diego. Bianca, O Que Me Importa. Barão Vermelho, Por Você. As Marcianas, Faz Eu Perder o Juízo. Boa noite.

0: 8:14.
1: É o Rádio Saudade, tá ouvindo a gente aí, dando carona? Faz o seguinte, abre um pouquinho a janela, deixa essa brisa da noite entrar no seu carro, no seu caminhão, no ônibus, na van, sente esse ventinho gostoso esparramando benevolência para tudo que é lado. E a Rádio Catarinense vai no ar e bem alto, matando a sua saudade e recordando junto com você nessa noite gostosa de domingo na Rádio Catarinense FM. Começamos com ABBA, Mamma Mia, Rony Von, A Cachoeira, Fábio Júnior, 20 e poucos anos, Uli Iglesias, Zezé de Camargo e Luciano, Dois Amigos pra Matar Saudade.

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7: Ô, catarinense danada, hein? É boa de ouvir. Hermes Aquino, Nuvem Passageira. Kiko Zambianchi, Primeiros Erros, boa noite, bom domingo.

0: 8:41.
1: Uma melhor que a outra colocada, né, produção? Sabe o jogo de bocha? Você já jogou bocha? Você sabe que onde a bocha para, faz ponto. Assim é a Catarinense FM. RPM, Londo Londo, The Fever's Paloma Blanca. Boa noite, vambora, matando a saudade com você. E ouvindo London London.

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1: Aqui Catarinense, desejando um dia incrível, desejando um domingo gostoso, uma semana cheinha de realizações. Aliás, amanhã é feriado, né, produção? Ai, ai, ai. Gessé, solidão de amigos. João Mineiro e Marciano, essa noite como lembrança. Boa noite, bom domingo.

0: 8h58.
1: A Catarinense no mar e bem alto, embalando o seu domingão à noite. Que correria, né, produção? Vai fazer um dia especial pra criançada aí? Sabe que não precisa de muito recurso financeiro pra fazer uma criança feliz. Uma bacia de pipoca. Tempo pra você jogar uma bola com ela. Pra descobrir, quem sabe, uma cachoeira nova. Pra passear e brincar no parque. Ou simplesmente um sorvetinho, um picolé. Faça isso pra criança. Seja diferente, faça diferente nesse Dia das Crianças. É a própria criança vai te agradecer, pode ter certeza disso. Kid Abelha, Fixação, Gilberto Gil, Vamos Fugir. Boa noite.